0: Pode desconfiar. Hoje na apresentação, eu, Luciana Vasconcelos e Luciano Seixas.
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0: Sancionada a lei que prevê a oferta de trombolíticos para tratamento de infarto e AVC na rede de urgência e emergência do SUS.
1: Esses medicamentos podem ser usados para dissolver coágulos de sangue, os trombos, que entopem as artérias ou veias.
2: As doenças cardiovasculares são a principal causa de morte no Brasil. São cerca de 400 mil mortes por ano, mais de 1.100 por dia. Em casos de infarto e de alguns tipos de AVC, o tempo é decisivo para salvar vidas e reduzir sequelas. Com a nova lei, medicamentos trombolíticos serão ampliados na rede de urgência e emergência do SUS, incluindo as unidades de pronto atendimento, as UPAs. Segundo a médica e professora de emergências do Hospital de Clínicas da USP, Ludmila Abraão Ajar, a medida será fundamental para salvar vidas.
3: Quando nós levamos o trombolítico, que é essa medicação tão poderosa, para a população que precisa, nós estamos salvando vidas e estamos devolvendo os pais e as mães de famílias para suas casas, com uma menor ocorrência de incapacidade, de sequelas e de problemas que vão tornar toda essa família inviável para uma vida social.
2: O tratamento pode ser indicado em casos de infarto e AVC isquêmico, sempre depois da avaliação de equipe de saúde e de acordo com os protocolos médicos. No caso do infarto, o medicamento pode ser utilizado principalmente quando um procedimento mais complexo, como a angioplastia, não está disponível no tempo recomendado. A nova lei prevê medidas para melhorar a disponibilidade dos medicamentos na rede pública. O ministro da Saúde, Alexandre Padilha, destaca que hoje a aquisição dos trombolíticos é feita pelos gestores locais e que a partir da nova legislação, o Ministério da Saúde vai definir estratégias para aprimorar essa oferta e qualificar o atendimento.
4: Vamos levar para pactuação com os estados e municípios e a lei passa a dar uma obrigação muito maior, capacidade maior de todo cidadão, da gente enquanto ministério, do gestor estadual, municipal, cobrar a implementação do que está acontecendo. E com isso a ideia é reduzir o tempo de tratamento e, ao reduzir o tempo de tratamento, a gente garantir salvar vidas em relação a isso.
2: A lei entra em vigor 180 dias após a publicação e a implementação será acompanhada por um comitê criado pelo Ministério da Saúde. Em 2025, o SUS contabilizou 292 mil atendimentos por AVC, sendo 218 mil por AVC isquêmico. Reportagem Pablo Mundim.
0: A campanha nacional de multivacinação chegou ao fim nesta terça-feira, com mais de 8 milhões de doses aplicadas em todo o país.
1: Mas fique atento, se você tem criança ou adolescente com menos de 15 anos em casa, vale dar uma olhada na caderneta e conferir se falta alguma vacina.
0: Isso porque mesmo com o fim da campanha, a vacinação continua normalmente pelo SUS.
1: É só procurar um posto de saúde e levar a caderneta para atualizar o documento.
0: Reforçando a rotina de vacinação, mesmo que seja com uma frequência menor, deve ser mantida na adolescência.
1: Inclusive a vacina contra o HPV. E jovens e adolescentes de 15 a 19 anos que não foram imunizados na idade correta têm até 31 de dezembro para receber a dose pelo SUS.
5: A servidora pública Aline Figueiredo sempre levou a sério todas as vacinas que protegem o filho João Vitor, de 11 anos, contra doenças que podem ser evitadas. Com a caderneta completa, o João Vitor já tomou até mesmo a vacina contra o HPV. Para ela, os cuidados com a saúde vão além da porta de casa.
6: Além de desenvolver a doença, de transmitir, né? Essa, para mim, foi a grande preocupação. Se tem uma doença que está tendo controle por vacinação, por que não proporcionar isso ao meu filho? Se eu já tomei também, eu sou imunizada. Nossa, eu saí uma vacina, eu tô lá, só acho que eu sou a primeira da fila para tomar.
5: Os adolescentes têm um esquema vacinal importante a ser seguido para construir uma vida adulta saudável. A pediatra Natália Bastos alerta que a caderneta de vacinação continua merecendo a atenção dos pais de adolescentes.
7: As pessoas esquecem muito da vacinação dos adolescentes e acaba que eles ficam sem proteção. Muitas vezes a questão do levar de ano em ano já passa, os pais passam a levar os filhos na emergência e aí acaba que o médico da emergência não olha o cartão de vacina. E aí, como tem no SUS o programa de mandar mensagem para os pais, isso ajuda muito a lembrar eles que eles têm essa vacina esquecida.
5: Além da vacina contra o HPV, os adolescentes devem ser imunizados contra outras doenças. Como lembra a diretora substituta do Departamento do Programa Nacional de Imunizações do Ministério da Saúde, Ana Catarina de Melo Araújo.
8: E aí atualizar para as vacinas da faixa etária do adolescente, que seria HPV, dengue, meningite, a meningoa CWY. Ter a caderneta de vacinação em mãos, procurar a unidade básica de saúde mais próxima da residência, verificar essa caderneta de vacinação junto a um profissional de saúde da unidade básica para verificar a situação vacinal.
5: A campanha de vacinação contra o HPV para jovens de 15 a 19 anos foi prorrogada até 31 de dezembro. Com isso, quem ainda não foi vacinado contra o vírus na idade recomendada, entre 9 e 14 anos, deve procurar uma unidade de saúde para receber gratuitamente uma dose do imunizante. Reportagem Graziele Bezerra.
0: Representantes do governo federal, de governos estaduais e prefeituras estiveram reunidos na última semana para discutir ações de prevenção e resposta aos impactos do El Niño.
1: A previsão é de que esse fenômeno climático, que deve se acentuar a partir deste mês, provoque chuvas mais intensas no sul e ondas de calor e secas mais rigorosas nas demais regiões.
0: Foram feitas rodadas de reunião com gestores de todas as regiões. Hoje foi a última com representantes do Sudeste.
9: Para lidar com os efeitos do chamado Super El Niño, que deve atingir o país com mais intensidade entre este mês de setembro e novembro, estão sendo adotadas medidas nas diferentes regiões do país. No Sudeste, a previsão é de ondas de calor e atraso nas chuvas. No campo, os maiores impactos serão sentidos na produção de cana-de-açúcar e de frutas cítricas, além das pastagens. A preocupação também com o abastecimento de água, sobretudo na região metropolitana de São Paulo, de acordo com a ministra da Casa Civil, Miriam Belchior.
10: Estamos fazendo esse monitoramento junto, evidentemente, com os órgãos estaduais do Rio, de Minas e de São Paulo, para garantir aí o abastecimento nas regiões metropolitanas de São Paulo, Rio e Campinas, né? É muito importante que os governos estaduais façam a gestão de seus reservatórios para que, em caso de cenário de escassez, se estabeleça uma priorização de usos da água disponível.
9: No norte e nordeste, a previsão é que o fenômeno climático cause calor e seca prolongada nas regiões. Nesse momento, é importante que as pessoas não iniciem queimadas, ainda que controladas. É o que explicou o ministro do Meio Ambiente e Mudança do Clima, João Paulo Capobianco.
11: Evitar incêndios depende necessariamente de uma ação preventiva por parte da sociedade. Ou seja, nós não podemos, a partir deste agora, utilizar o fogo para aquelas questões que culturalmente ainda se usam no Brasil. Pôr fogo para limpar um terreno qualquer, renovar uma pastagem, colocar fogo no lixo, fazer fogueiras de lazer, inclusive.
9: Para o Centro-Oeste, a previsão é de atraso nas chuvas e temperaturas acima da média. Por isso, está sendo monitorada a possibilidade de escassez hídrica, principalmente no norte de Mato Grosso e de Goiás. E na região sul, a preocupação é com excesso de chuvas e tempestades. Para fazer frente a esse cenário, estão previstas ações de prevenção a desastres, segurança hídrica, geração e transmissão de energia elétrica. Reportagem Márcia Fernandes.
0: O Sistema Único de Saúde reforça a preparação em todo o país para antecipar os riscos e proteger a população dos impactos do El Niño.
1: Com o apoio do Ministério da Saúde, gestores estaduais trabalham na elaboração de planos de enfrentamento adaptados às diferentes realidades e vulnerabilidades dos territórios.
0: E o Ministério faz um alerta para o cuidado com o aumento de transmissão de arboviroses, como dengue e chikungunya.
1: Sobre o assunto, eu e Mariana Jungmann conversamos com Marília Santini de Oliveira, secretária área adjunta de vigilância em saúde e ambiente. Vamos ouvir.
12: Secretária Marília Santini, seja muito bem-vinda à Voz do Brasil. O Ministério da Saúde encaminhou, né, um alerta aos estados e municípios sobre a possibilidade de aumento na transmissão de arboviroses, como dengue, chikungunya, em razão aí do fenômeno El Niño. Quais são as previsões e as recomendações que estão contidas nesse alerta?
13: Bom, Boa tarde, obrigada aí pelo espaço para a gente discutir esse assunto tão importante. Então, como acho que a maioria das pessoas já sabe, mas acho também que não custa a gente reforçar, que o El Niño é um fenômeno climático natural. O que está acontecendo atualmente, né, nos últimos 10, 15 anos? Ele está sendo mais frequente e mais intenso. Então acontece um aquecimento das águas superficiais do Oceano Pacífico, e isso interfere no clima do mundo inteiro. No Brasil, que é um país bem grande, né, ele acentua tudo o que aconteceria. Então na estação quente fica muito mais quente. Na estação chuvosa tem muito mais chuva, causando enchentes, deslizamentos. E no local que tem seca, fica muito mais seco, causando dificuldade de acesso, prejuízo na produção de alimentos. Uma consequência que às vezes a gente não vê tanto, porque é tudo pequenininho, né? O mosquito, o vírus, é que vetores, principalmente mosquitos, têm o seu ciclo de vida alterado pelo calor. Por exemplo, o Aedes aegypti, que é um mosquito que transmite a dengue, a zika, a chikungunya, ele nasce mais rápido do ovo para virar adulto, que é o que pica e transmite. É um ciclo mais rápido, então você acaba tendo mais mosquitos. E também, tanto na seca quanto na enchente, a gente tem mais criadouros desses mosquitos. Porque na seca você acaba guardando água, às vezes de forma inadequada pela falta de água, né? Então vai ter balde, outros recipientes com água. E na enchente, quando a chuva passa, ficam aquelas poças de água, que também são criadouros desse mosquito. Então é clássico que em anos de El Niño a gente tenha aumento do número de casos de dengue. Isso que está na recomendação, mandando um alerta para todos os estados e municípios, dizendo que existe a possibilidade de ter esse El Niño mais forte esse ano, e existe, com isso acontecendo, existe a possibilidade de ter mais casos de dengue. Então, é um alerta que recomenda as mesmas medidas para dengue, que a gente recomenda sempre, só que com mais atenção e com mais frequência.
1: Essas medidas recomendadas, né, sobre a dengue, falam da colaboração da população, que é fundamental nesse caso, né? O Ministério também está empenhado nessa mobilização da população?
13: Sim, é fundamental, como você disse, porque tem esses criadouros do mosquito podem ser muito pequenos e muito perto da casa das pessoas e mesmo dentro delas, né? Então, aquelas coisas que todo mundo já sabe, que a gente faz campanha todo ano, não deixe pratinho de vaso cheio de água. É a mesma, né? Seria o mesmo criadouro, né? Olha o seu quintal, veja se não há pneus, baldes, outras coisas que acumulam água. Olha atrás das geladeiras, os depósitos. Então são as mesmas recomendações, que não acontecem sem o envolvimento da população.
14: Agora, o Ministério da Saúde, ele está fazendo aí alguma preparação também, secretária do SUS, para aumento de casos aí de dengue, chikungunya, outras doenças também que possam ser transmitidas pelo Aedes aegypti?
13: Sim, a gente está fazendo também outras medidas para controle desse vetor, né? Que não dependem da população, dependem dos gestores. Então tem a parte da população, tem a parte do prefeito, do governador, aqui do governo federal. Então, por exemplo, aqueles larvicidas ou adulticidas que matam os mosquitos adultos ou em evolução, a gente comprou e tem disponível uma quantidade maior, testes para fazer exames laboratoriais de dengue, zika e chikungunya. A gente também regularizou nossos estoques num nível maior. Nessa parte que você pergunta especificamente, né, para o atendimento e para o diagnóstico, a gente tem vários documentos que dizem como fazer isso, que serve para a equipe de saúde, serve para a população. Quando procurar o médico, a gente está divulgando bem mais esses documentos, fazendo vários webinários com diferentes trabalhadores da saúde, e não só dos trabalhadores do SUS, mas também da saúde suplementar, porque esses pacientes podem procurar qualquer serviço, né? Quem tem plano de saúde ou quem vai particular mesmo. Então, tem todo um trabalho voltado principalmente para educação dos profissionais de saúde e para ter a oferta dos insumos que esses profissionais vão precisar, sais de reidratação oral, teste diagnóstico.
1: Muito bem, nós conversamos com Marília Santini, secretária adjunta da Secretaria de Vigilância em Saúde e Ambiente do Ministério da Saúde. Muito obrigado, secretária, por sua entrevista aqui à Voz do Brasil.
13: Eu que agradeço.
0: Anvisa, a Agência Nacional de Vigilância Sanitária, suspendeu a fabricação de produtos de limpeza na unidade da Unilever, em Vinhedo, no interior de São Paulo.
1: A ação é preventiva e foi adotada após inspeção que identificou falhas de controle e monitoramento da água utilizada no processo.
0: A avaliação das evidências disponíveis até o momento não indicou contaminação sobre os lotes produzidos na fábrica.
1: Por esse motivo, não foi determinada a suspensão da comercialização, da distribuição ou do uso dos produtos já fabricados e disponíveis no mercado, nem o seu recolhimento.
0: A vistoria faz parte de outras

0: fazer compras, preço e marca costumam pesar na escolha, mas será que o consumidor também olha o rótulo? A servidora pública Cláudia Siqueira nem sempre faz isso.
1: Olha, eu vou confessar que eu não costumo olhar.
0: Já a aposentada Renata Mello é um pouquinho mais cuidadosa.
2: Eu costumo olhar muitas coisas de produto comestíveis, mas em produto de limpeza foram coisas assim que muito pouco tempo que eu comecei a ficar mais atenta.
0: Entre os 12 itens proibidos pela Anvisa, vendidos sem registro sanitário, estão alvejantes, tira-manchas e soluções à base de percarbonato de sódio. Antes de colocar o produto no carrinho, vale fazer uma conferência rápida no rótulo. A dica é da gerente de fiscalização e inspeção da Anvisa, Márcia Gonçalves.
3: O consumidor pode olhar ali quem fabrica o produto, onde ele é fabricado, a composição e a concentração, as instruções de uso correto desse produto, de manuseio, as condições de descarte, advertências, o que que acontece, né, num caso de uma intoxicação.
0: Um dos problemas da comercialização de produtos químicos sem autorização e sem a devida responsabilidade técnica é que não há nenhum tipo de garantia de segurança em seu uso, como explica Rodrigo Moura, coordenador da Comissão Nacional de Fiscalização do Conselho Federal de Química.
4: Quando você tem um produto clandestino, você não tem exatamente a certeza da matéria-prima utilizada nesse produto. Você não tem certeza com relação aos processos químicos que foram utilizados na concepção do produto. Você não tem informações técnicas relativas à utilização do produto. Um produto clandestino, ele é um risco para a sociedade.
0: Quem já tem em casa um dos produtos proibidos pela Anvisa deve manter a embalagem fechada, no recipiente original e longe de crianças e animais, e procurar a vigilância sanitária local para saber como proceder. Reportagem Cleide Lopes.
5: A lista dos produtos de origem desconhecida pode ser consultada no portal oficial da Anvisa, no endereço www.gov.br/Anvisa.
6: E Luciano, agora a gente vai falar de bulas de remédios. Decifrar aqueles termos técnicos nas bulas tradicionais pode ser uma missão difícil para muita gente.
5: Para resolver esse problema e garantir acesso à informação com segurança, a Anvisa disponibiliza online, de forma gratuita, o bulário eletrônico.
6: A plataforma oferece uma linguagem mais clara para o cidadão.
7: Letras pequenas, termos técnicos, palavras difíceis. Esses são alguns dos problemas encontrados nas bulas dos medicamentos que desestimulam a população a consultar o documento. A aposentada Cleide Felipe da Silva já recorreu à internet para buscar informações. Ela conta que até se arriscou quando entendeu melhor os efeitos colaterais e suspendeu o tratamento.
8: A médica passou um remédio para eu usar por conta de colesterol alterado e eu já tenho um problema nos rins, né? O remédio que ela me passou, me receitou, alterava mais ainda o problema nos rins. Fui lá na internet, pesquisei e vi que tinha um efeito colateral enorme com quem já tinha problema dos rins. Então eu parei por conta própria.
7: E não é só a Cleide que enfrentou os perigos de interromper um tratamento por conta própria pelas dificuldades de ler a bula. O Imar Pereira Nunes também já buscou informações sobre sintomas, tratamentos e medicamentos na internet, mas o professor não confiou no que leu.
9: Talvez hoje seja um pouco mais fácil, mas sempre tem aquela coisa mais técnica que dificulta, né? Um pouquinho o entendimento. Eu já olhei na internet e achei que ia morrer. Chegou no médico, ele desmentiu tudo.
7: Para garantir aos pacientes acesso à informação com segurança, a Agência Nacional de Vigilância Sanitária mantém uma base de dados pública e oficial, onde todas as versões aprovadas pela Anvisa estão disponíveis. Segundo Daniela Marreco Cerqueira, diretora da segunda diretoria da Anvisa, a ferramenta chamada de bulário eletrônico permite simplificar a leitura das bulas de maneira gratuita.
10: Ao acessar o bulário eletrônico, você consegue buscar a bula pelo nome comercial do medicamento, pelo nome da substância ativa, e ele também vai ter acesso a dois tipos diferentes de texto de bula. A gente tem o que a gente chama de bula do paciente e o que a gente chama de bula do profissional de saúde.
7: A diretora Daniela Marreco Cerqueira reforça ainda que no Brasil, medicamentos de referência, genéricos e similares utilizam bulas padronizadas com informações sobre segurança e uso. Quando há necessidade, as alterações passam por

0: análise técnica.
1: A Anvisa vem aprimorando as bulas dos medicamentos exatamente para conseguir maior clareza nas informações, maior legibilidade, conseguir um melhor entendimento.
0: O bulário eletrônico pode ser acessado oficialmente através do portal da Anvisa no endereço consultas.anvisa.gov.br. Reportagem Gabriela Noronha.
2: Estados, municípios e o Distrito Federal já podem aderir à Política Nacional dos Direitos das Pessoas LGBTQIA+.
3: A participação é voluntária e também alcança organizações da sociedade civil, instituições de ensino e pesquisa, centros de referência e empresas.
2: O processo de adesão é digital. Feita a adesão, é realizado um plano de ação, como detalha a Secretária Nacional dos Direitos das Pessoas LGBTQIA+, Simi Larra.
4: Esse plano de ação, ele visa identificar qual é o interesse, se você não tem um conselho e quer fazer um conselho, se quer implementar algum equipamento público, se quer elaborar políticas públicas, ela constrói esse plano de ação em conjunto e aí soma esforços para a execução dessa política no território.
3: O processo pode ser solicitado pelo e-mail politica.lgbtqia@mdh.gov.br. Vou repetir, hein? politica.lgbtqia@mdh.gov.br.
2: E essas foram as notícias do governo federal.
3: Uma realização da Secretaria de Comunicação Social da Presidência da República.
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3: Fica agora com o Minuto do TCU e em seguida com as notícias do Poder Judiciário e do Congresso Nacional. Uma boa noite.
2: Boa noite para você e até amanhã.
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9: Presidente do STF abre evento internacional sobre independência judicial nas democracias contemporâneas.
10: TSE define critérios para caracterizar deepfake nas eleições 2026.
9: STJ identifica comando oculto em recurso para enganar sistema de inteligência artificial e determina comunicação à OAB e ao MPF.
10: Boa noite, eu sou Sérgio Duarte.
9: E eu sou Walter Lima.
10: O presidente do Supremo Tribunal Federal, ministro Edson Fachin, abriu nesta quarta-feira a 17ª jornada Ítalo-Hispano-Brasileira de Direito Público, que tem como tema Resistência Democrática e Justiça Constitucional.
9: Na abertura do evento, Fachin aproveitou para fazer uma manifestação.
10: O ministro disse que é dever de todos preservar a integridade do STF, destacou a responsabilidade do cargo.
11: A elevada autoridade do cargo não confere privilégios, mas impõe deveres, limites e responsabilidades que devem ser observados com absoluto respeito à Constituição, às leis e ao Supremo Tribunal Federal. Nos próximos dias, concluída a análise necessária dos fatos e os procedimentos institucionais pertinentes, esta presidência anunciará, no tempo devido e sem precipitação, as medidas cabíveis e necessárias.
9: O encontro realizado no Supremo reúne até amanhã especialistas do Brasil, da Itália e da Espanha para discutir desafios das cortes constitucionais.
10: Tribunal Superior Eleitoral define critérios para caracterizar deepfake nas eleições 2026.
9: A corte também definiu que a proibição do uso de deepfake nas eleições é para conteúdo caracterizado como propaganda eleitoral. Fábio Ruas.
12: O TSE estabeleceu que deepfake é o conteúdo produzido ou manipulado por inteligência artificial que apresente grau de realismo e crie, reproduza ou altere a imagem, a voz ou a manifestação de uma pessoa viva, falecida ou até fictícia. A tese foi fixada durante julgamento em que o TSE rejeitou o pedido de multa contra o candidato Flávio Bolsonaro pelo uso de um vídeo que recriou com inteligência artificial a imagem e a voz do ex-presidente Jair Bolsonaro. No mesmo julgamento, o TSE ainda decidiu que o ato de transmitir convenção partidária pela internet não configura propaganda eleitoral antecipada, o que depende do conteúdo, da linguagem, dos destinatários e do contexto.
10: STJ identifica comando oculto em recurso com o objetivo de enganar o sistema de inteligência artificial do tribunal e beneficiar a parte recorrente.
9: Com isso, determinou a comunicação à OAB, ao MPF e para a tomada de providências. Fátima Uchoa.
13: Para o STJ, a prática conhecida como prompt injection pode representar ato atentatório à dignidade da justiça e se caracterizar como crime de fraude processual. Os advogados do caso recorreram ao STJ contra a decisão do Tribunal de Justiça da Paraíba, que considerou a absolvição de uma pessoa acusada de homicídio totalmente contrária às provas do processo. Ao classificar como gravíssimo o uso do comando oculto pelos advogados, o relator do recurso especial, ministro Og Fernandes, afirmou que ministro e equipes analisam processos de forma minuciosa e que as ferramentas de IA não são usadas para produzir automaticamente decisões que são apenas assinadas pelos magistrados.
10: Começa o segundo seminário de precedentes na Justiça do Trabalho.
9: Por dois dias, ministros, magistrados, pesquisadores do direito discutem a uniformização da jurisprudência trabalhista no país. Rafael Silva.
14: O encontro discute a formação e a aplicação de precedentes e de mecanismos para agilizar a análise de processos e a segurança jurídica ao uniformizar a interpretação do direito. Outro ponto é garantir a segurança no uso de ferramentas de inteligência artificial nesse processo.
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10: Uma boa noite.
9: E até amanhã.
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15: Eu sou Paula Groba.
16: Eu sou Humberto Pinheiro.
15: E estes são os destaques de hoje do Jornal do Senado, que começa agora.
16: Avança a proposta sobre o fim da escala 6x1. Texto segue para o plenário.
15: MP do fim da taxa das blusinhas é aprovada em comissão mista e Câmara analisa texto.
16: Comissão de Constituição e Justiça aprova texto base da PEC da Segurança Pública.
15: Boa noite.
16: Boa noite.
15: O fim da escala 6x1 avançou no Senado. A Comissão de Constituição e Justiça aprovou a proposta que reduz a jornada para 40 horas semanais e garante 2 dias de descanso por semana.
16: Na prática, a PEC prevê a adoção da chamada escala 5x2, 5 dias de trabalho e 2 de folga. Agora, o texto será analisado pelo plenário. Repórter Rodrigo Rezende.
17: A proposta de emenda à Constituição 211 de 2019 limita a jornada de trabalho dos trabalhadores seletistas em 40 horas semanais. A PEC cria ainda a escala 5x2, com a obrigação de 2 folgas semanais ao empregado. Todas essas mudanças não podem acarretar diminuição do salário. O relator da proposta, senador Omar Aziz, do PSD do Amazonas, afirma que as mudanças vão dar qualidade à vida dos trabalhadores, principalmente das mulheres.
18: Nós temos dessas 37 milhões mais ou menos de trabalhadores nessa situação, mais 57% são mulheres. Essas mulheres mulheres muitas vezes têm uma dupla jornada de trabalho.
17: Já o senador Rogério Marinho, do PL do Rio Grande do Norte, lamentou que a PEC obrigue uma forma de contrato entre patrões e empregados diferente do modelo dado pela reforma trabalhista em 2017.
19: Ele coloca uma questão uniforme de cima para baixo. Quando se fala aqui do acordo individual como se fosse um retrocesso, o acordo individual existe desde sempre, desde 1943.
17: A PEC estipula um período de transição para a nova jornada. Depois da publicação, as empresas terão até 2 meses para adaptar a jornada para 42 horas semanais. A partir daí, as empresas terão mais 1 ano para colocar a jornada em 40 horas.
15: Senadores também aprovaram na noite desta terça-feira um projeto que cria incentivos tributários para empresas que instalarem, ampliarem ou modernizarem centros de processamento de dados no país, os chamados data centers.
16: A proposta prevê a suspensão de tributos como PIS, PASEP, COFINS, Imposto de Importação e IPI para essas instalações. O texto prevê uma série de contrapartidas por parte das empresas, visando a redução do impacto ambiental. Repórter Alexandre Campos.
20: As empresas habilitadas deverão manter um percentual mínimo de seus serviços no mercado interno, usar fontes de energia renováveis ou de baixa emissão e garantir eficiência hídrica no resfriamento da infraestrutura. Ainda deverão investir em projetos de pesquisa e inovação industrial e tecnológica ligados à economia digital, o correspondente a 2% do valor dos produtos adquiridos no mercado interno ou no exterior, com benefício do regime especial, sendo que 40% dos recursos devem ser aplicados nas regiões Norte, Nordeste e Centro-Oeste. Relator do projeto, o senador Cid Gomes, do PSB do Ceará, destacou a importância dos data centers no dia a dia das pessoas.
21: Com o advento da inteligência artificial, é de que cada vez mais estruturas de bancos de dados sejam necessárias à implantação para que as informações possam estar rápida e prontamente disponíveis para o uso e consumo da população.
20: O projeto que segue para a sanção presidencial ainda prevê que as multas previstas no chamado Estatuto Digital da Criança e do Adolescente sejam direcionadas por 5 anos para o Fundo Nacional para a Criança e o Adolescente.
15: O Senado também aprovou um projeto que cria a Política Nacional de Minerais Críticos e Estratégicos. A proposta estabelece diretrizes para incentivar a pesquisa, a extração, o beneficiamento e a transformação desses minerais no Brasil.
16: A proposta também cria um Conselho Nacional para a Industrialização do Setor. Os minerais são importantes para áreas como tecnologia, transição energética e segurança nacional. A proposta segue para a sanção presidencial.
15: E seguiu para a promulgação a indicação do senador Rodrigo Pacheco, do PSB de Minas Gerais, para o cargo de ministro do Tribunal de Contas da União. O TCU é integrado por 9 ministros, indicados pelo presidente da República, pelo Senado e pela Câmara. O cargo é vitalício. Pacheco vai ocupar a vaga deixada por Bruno Dantas, que renunciou ao cargo na segunda-feira.
16: A medida provisória que acaba com a taxa de 20% sobre compras internacionais de até 50 dólares foi aprovada pela Comissão Mista de Deputados e Senadores.
15: Agora, a MP, também conhecida como Taxa das Blusinhas, segue para a votação nos plenários da Câmara e do Senado. A expectativa é que isso aconteça ainda nesta quarta-feira. Repórter Maurício De Sante.
22: O principal ponto de impasse para aprovar a medida provisória que acaba com a chamada Taxa das Blusinhas era definir quando seriam avaliados os impactos da medida. O texto põe fim à cobrança de 20% sobre as compras internacionais de até 50 dólares, hoje cerca de R$250. Pelo acordo, a primeira avaliação será feita 3 meses depois que a medida entrar em vigor. Depois, o Ministério da Fazenda fará novas análises a cada 6 meses. O Congresso também vai avaliar os impactos uma vez por ano. A relatora, senadora Leila Barros, do PDT do Distrito Federal, destacou que o governo federal poderá fazer ajustes dependendo do resultado dessa as avaliações de impacto.
23: A gente atendeu em parte a maior preocupação do setor, que é a avaliação, dando essa autonomia ao Ministério da Fazenda, a avaliação de 6 em 6 meses e também passar pelo Executivo a avaliação do Congresso Nacional anualmente.
22: Mas o senador Alci Lucas, do PL do Distrito Federal, acredita que o prazo de avaliação de impacto a cada 6 meses é muito extenso.
24: O que nós queremos é isonomia,
0: para o produtor aqui local. Até 6 meses já quebraram as empresas todas. Se o governo fizer essa avaliação que está aqui hoje, ele já vai perceber que é inadmissível o que está acontecendo.
22: O setor produtivo pediu ainda igualdade nas regras tributárias e regulatórias. O acordo prevê critérios para avaliar os efeitos da medida e análise sobre propriedade intelectual e qualidade dos produtos. Ficaram de fora a exigência de uso dos correios para o envio dos itens comprados e a implementação de um cashback para os consumidores. Esses pontos devem ser tratados em uma futura etapa de regulamentação da reforma tributária.
16: E o Senado aprovou o projeto que permite a brasileiros que trabalham em países de língua portuguesa somar períodos de contribuição para se aposentar. O texto agora segue para promulgação.
15: No Brasil, o acordo vale para aposentadorias por idade e invalidez e pensão por morte. Repórter Patrícia Oliveira.
1: O acordo foi assinado por Brasil, Portugal, Cabo Verde, Moçambique e São Tomé e Príncipe. A ideia é evitar que o trabalhador perca contribuições por não ter cumprido o tempo mínimo exigido em apenas um dos países. No Brasil, o acordo vale para aposentadorias por idade e invalidez e pensão por morte. Para o relator da proposta, senador Carlos Viana, do PSD de Minas Gerais, representa um avanço na proteção previdenciária dos trabalhadores brasileiros.
3: Um ponto muito importante na experiência e na vida de brasileiros que optaram por morar no exterior e trabalhar no exterior, já tendo contribuído no Brasil ou estão contribuindo lá fora.
1: O benefício deverá ser concedido de forma proporcional ao período trabalhado em cada país.
16: A Comissão de Constituição e Justiça aprovou o texto base da proposta que insere na Constituição o Sistema Único de Segurança Pública, também conhecida como a PEC da Segurança Pública.
15: O texto amplia as competências federais no combate ao crime organizado, permite a criação de polícias municipais e redefine o papel das forças policiais. Destaques à proposta continuam sob análise da comissão. Depois, o texto seguirá para o plenário. Os detalhes com o repórter Bruno Lourenço.
4: A proposta estrutura o Sistema Único de Segurança Pública e confere à União a competência para estabelecer diretrizes gerais para o setor. O texto permite o policiamento ostensivo de ferrovias e hidrovias federais pela Polícia Rodoviária Federal. Prevê um regime especial mais rigoroso para punir chefes de organizações criminosas e admite a criação de polícias municipais de natureza civil. O relator, senador Rogério Carvalho, do PT de Sergipe, retirou mudanças dos deputados sobre o financiamento da segurança pública com recursos das empresas de apostas, depois de deduzidas as despesas de custeio.
24: Não é conveniente dar garantia constitucional às despesas de custeios das BETs, principalmente quanto a metodologia de cálculo pretendida prejudica a destinação de recursos para áreas sociais como educação, segurança pública e esportes.
4: A PEC assegura para o novo modelo de segurança pública receitas vinculadas ao Fundo Nacional de Segurança Pública e ao Fundo Penitenciário Nacional, vedados os contingenciamentos, ou seja, os bloqueios orçamentários.
16: Com edição de Paula Groba e trabalhos técnicos de Eliseu Caires, o Jornal do Senado fica por aqui. Acompanhe agora as notícias da Câmara dos Deputados. Boa noite.
15: Boa noite e até amanhã.
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26: Plenário define multa para serviços mal avaliados de hospitais privados.
27: Câmara inclui testes vocacionais nos exames de avaliação da educação.
26: Deputados escolhem senador Rodrigo Pacheco como ministro do TCU.
27: Boa noite. Câmara aprova indicação do senador Rodrigo Pacheco para o TCU. Os detalhes com Ana Raquel Macedo.
28: O plenário da Câmara confirmou, com 404 votos favoráveis e 61 contrários, a indicação do senador Rodrigo Pacheco, do PSB de Minas Gerais, para uma vaga de ministro do Tribunal de Contas da União, no lugar do ex-ministro Bruno Dantas. A indicação já tinha sido aprovada pelo Senado. Rodrigo Pacheco tem 49 anos e foi deputado federal entre 2015 e 2018. Na Câmara, foi presidente da Comissão de Constituição e Justiça. Em 2018, foi eleito senador e presidiu o Senado duas vezes, entre 2021 e 2024. A indicação ao TCU foi apresentada pelo presidente do Senado, Davi Alcolumbre, e outros 19 senadores. Pacheco vai assumir uma das vagas indicadas pelo Congresso Nacional no TCU. O tribunal tem 9 ministros, sendo que o Senado, a Câmara dos Deputados e o presidente da República podem indicar 3 ministros cada, o que está previsto na Constituição. A proposta de indicação recebeu parecer favorável do relator, deputado Aécio Neves, do PSDB de Minas Gerais.
2: Com uma honra enorme, como conterrâneo do senador Rodrigo Pacheco, mas como admirador da sua história, do seu trabalho, mas sobretudo como homem público, que sabe da sua importância e o quanto ele poderá ajudar o país em momentos de incertezas, como fez num passado muito recente.
28: A maioria dos líderes partidários na Câmara recomendou a aprovação da indicação de Pacheco. Falando pelo governo, o deputado Rogério Correia, do PT de Minas Gerais, destacou a qualidade técnica e política do senador para ocupar uma vaga no TCU.
5: Rodrigo Pacheco foi fundamental para a garantia do processo democrático no Brasil quando presidiu o Senado. Nós realmente corremos um sério risco de um golpe de Estado no Brasil, de um golpe que pudesse quebrar a democracia brasileira. Tanto ele, mas também o presidente Arthur Lira aqui na Câmara foram fundamentais, tanto para reconhecer o resultado das eleições, mas também para firmar uma posição contrária a qualquer tipo de golpe.
28: O presidente da Câmara, Hugo Mota, foi na mesma linha.
6: Não temos dúvida do seu preparo técnico e político para representar o Senado Federal naquela Corte de Contas, fazendo votos que ele possa, assim como em sua passagem pelo Congresso Nacional, ter o mesmo compromisso com a sociedade brasileira, com o Congresso Nacional.
28: O Tribunal de Contas da União é o órgão encarregado de fazer o controle externo dos gastos públicos. Ele auxilia o Congresso a fiscalizar o orçamento, analisa a regularidade das contas públicas e tem o poder de multar gestores, mandar devolver dinheiro e declarar inelegíveis os responsáveis por irregularidades. Da Rádio Câmara de Brasília, com informações de Antônio Vital, Ana Raquel Macedo.
25: Justiça. Chico Alencar, do PSOL do Rio de Janeiro, defende o fim do sigilo das investigações sobre o Banco Master. O deputado considera que a divulgação das informações é necessária para esclarecer possíveis relações do banco com integrantes do Judiciário, do Congresso Nacional e do Poder Executivo.
27: Chico Alencar elogia a atuação da Polícia Federal na apuração do caso. Na opinião do parlamentar, o acesso integral às informações pode evitar vazamentos parciais e permitir a identificação de eventuais responsabilidades.
25: Merlong Solano, do PT do Piauí, defende uma investigação ampla sobre as denúncias envolvendo o Banco Master. Ele pede que sejam esclarecidos os fatos relacionados às instituições financeiras e aos recursos públicos mencionados no caso.
27: Merlong Solano diz que é preciso garantir transparência nas apurações, com a responsabilização dos envolvidos, independentemente do cargo que ocupem. Segundo ele, a investigação é importante para preservar a credibilidade do sistema financeiro e das instituições brasileiras.
25: Rodrigo Dazaeli, do PL de Mato Grosso, defende o impeachment do ministro do STF, Alexandre de Moraes, após novos relatórios da Polícia Federal. Para o deputado, os indícios de irregularidades e conflitos de interesse exigem o afastamento imediato do magistrado.
27: Rodrigo Dazaeli também acusa o governo federal de tentar abafar as denúncias para proteger membros do STF. O parlamentar considera que a abertura do processo de impeachment é fundamental para dar uma resposta de transparência à sociedade.
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25: Previdência.
8: A Câmara aprovou um projeto que dobra o período de atividades civis que PMs e bombeiros militares podem usar para ter direito à aposentadoria. O repórter Antônio Vital acompanhou a votação.
9: A Câmara dos Deputados aprovou o projeto que amplia de 5 para 10 anos o tempo de serviço em atividades civis que policiais e bombeiros militares podem averbar para fins de aposentadoria. A proposta também altera as regras relativas ao pagamento de soldo integral para os militares depois de irem para a inatividade. Para receber o pagamento integral, os homens terão que ter 35 anos de contribuição com 25 anos de atividade militar. Já as mulheres terão que ter 32 anos de contribuição e 25 anos de atividade de natureza militar. Hoje, para receber salário integral, os militares têm que ter 35 anos de serviço, com a possibilidade de apenas 5 deles terem sido desempenhados em atividades civis. De acordo com o autor da proposta, o deputado Capitão Augusto, do PL de São Paulo, reduzir de 30 para 25 anos o tempo de exercício de atividade de natureza militar e, ao mesmo tempo, permitir o aproveitamento de 10 anos de tempo civil equipara os militares aos policiais federais. O projeto também garante igualdade de acesso entre homens e mulheres e veda restrições ou reservas de vagas sem justificativa técnica. O texto final aprovado foi apresentado pelo relator, deputado Cabo Gilberto Silva, do PL da Paraíba.
11: São 35 anos hoje que o policial trabalha, igual a qualquer um. É doença mental, é a questão da saúde. Então é importante todos vocês entenderem a magnitude desse projeto. O Estado não vai perder nada, que estamos tentando resolver o básico para que possamos avançar, no combate ao crime organizado, nas facções criminosas.
9: O projeto também altera outras regras militares. As progressões de posto por merecimento, por exemplo, terão que ter critérios universais com prioridade para o mérito pessoal e para os militares mais antigos. O projeto que amplia de 5 para 10 anos o tempo de serviço em atividades civis que policiais e bombeiros militares podem averbar para fins de aposentadoria seguiu para análise do Senado. Da Rádio Câmara de Brasília, Antônio Vital.
13: Trabalho.
27: Benedita da Silva, do PT do Rio de Janeiro, defende o fim da escala 6x1 como forma de ampliar o tempo de descanso dos trabalhadores. Ela avalia que a mudança vai melhorar a saúde e a convivência familiar, com reflexos positivos também na produtividade.
8: Benedita da Silva pede que o Senado avance na análise das propostas sobre a redução da jornada de trabalho semanal. Segundo o parlamentar, a maior quantidade de tempo livre também beneficia quem precisa voltar mais cedo para casa ou conciliar o emprego com outras atividades.
27: Bom, Gás, do PT do Rio Grande do Sul, pede o fim da escala 6x1 e a redução da jornada de trabalho de 44 para 40 horas semanais, sem redução de salário. De acordo com o deputado, a mudança vai garantir 2 dias de descanso aos trabalhadores.
8: O parlamentar alega que a redução da jornada vai permitir mais tempo para convivência com a família, estudos, lazer e outras atividades. Bom, Gás também lembra que a Câmara já aprovou a redução para 40 horas e solicita a análise da proposta pelo Senado.
27: Glauber Braga, do PSOL do Rio de Janeiro, apoia o fim da escala de trabalho 6x1, que está prevista para ser analisada pelo Senado. O deputado diz que a mudança tem amplo apoio da população e pode melhorar as condições de trabalho.
8: Glauber Braga também defende a redução da jornada para 40 horas semanais, sem diminuição dos salários. Na visão do parlamentar, a medida garante mais tempo para descanso, convivência familiar e cuidados com a saúde.
27: De acordo com Orlando Silva, do PCdoB de São Paulo, o fim da escala 6x1 é uma conquista viabilizada pela mobilização popular e pelo engajamento do governo. O deputado argumenta que a redução da jornada gera novos postos de trabalho e garante mais qualidade de vida.
8: Segundo Orlando Silva, a medida contrapõe retrocessos trabalhistas vistos em governos liberais e reformas anteriores no Brasil. Para ele, o avanço dessa pauta fortalece a proteção da classe trabalhadora e sinaliza a necessidade de proteger os direitos e a justiça do trabalho.
13: Economia.
27: Adriana Ventura, do Novo de São Paulo, repercute críticas sobre a medida provisória que zera o imposto em compras internacionais de até $50. Ela afirma que a norma cria tratamento desigual porque o comércio brasileiro continua pagando tributos sobre mercadorias semelhantes.
8: Adriana Ventura ressalta que as entidades empresariais defendem a extensão do benefício a produtos equivalentes vendidos pelo comércio nacional, caso a isenção seja mantida. O documento alerta que a diferença de tributação prejudica principalmente
25: principalmente os pequenos varejistas.
27: Para Luiz Carlos Raul, do Podemos do Paraná, os 18 anos de governos do PT representam um fracasso socioeconômico para o país. O deputado argumenta que os indicadores de habitação e educação pioraram no período.
25: Luiz Carlos Raul também destaca o aumento da população em situação de rua e a dependência de programas de transferência de renda. Na avaliação do parlamentar, a gestão atual falhou na criação de empregos e na autonomia dos trabalhadores.
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14: Educação.
27: A Câmara aprovou a inclusão de testes vocacionais no Enem e no Saeb. O repórter Antônio Vital acompanhou a votação.
9: Deputados e deputadas aprovaram um projeto que obriga o Instituto Nacional de Pesquisas Educacionais Anísio Teixeira, o INEP, a incluir testes vocacionais no Enem e no Saeb, o Sistema de Avaliação da Educação Básica. Os alunos que fizerem os dois exames não serão obrigados a responder às questões e o INEP terá que reservar um tempo extra para os candidatos que optarem por fazer os testes. O projeto foi apresentado pelo deputado Nicolas Ferreira, do PL de Minas Gerais, e recebeu parecer favorável do relator, deputado Mendonça Filho, do PL de Pernambuco. De acordo com a proposta, o teste será incluído nos cadernos da prova aplicada no terceiro ano do ensino médio. A justificativa é de que muitos jovens, especialmente os mais pobres, não dispõem de acesso a ferramentas de orientação vocacional, o que os deixa mais expostos a escolhas desinformadas. Entre as diretrizes previstas para a elaboração dos testes vocacionais estão a identificação das áreas de maior afinidade e das aptidões, além do mapeamento de possibilidades de empreendedorismo, de oportunidades profissionais, de cursos técnicos ou de cursos de graduação. Os resultados dos testes de aptidão deverão ser apresentados na forma de relatório e as regras deverão ser revistas no máximo a cada 2 anos, como maneira de atualizar o conteúdo e forma do teste. Para o relator Mendonça Filho, o projeto democratiza o acesso aos testes vocacionais. Já a deputada Soraya Santos, do PL do Rio de Janeiro, disse que é cada vez mais difícil para os jovens decidir que carreira vão seguir.
17: É um direito da criança você poder medir resultados. Então, quando a gente pega e propõe provas para medir o conhecimento, é absolutamente necessário. Segundo, a gente tem que pensar nos testes vocacionais, porque cada vez está mais difícil para os jovens, diante de tanta divisão através das formações, você saber exatamente o que você quer.
9: O projeto que obriga o INEP a incluir testes vocacionais no Enem e no Saeb seguiu para análise do Senado. Da Rádio Câmara de Brasília, Antônio Vital.
14: Agricultura.
25: Luiz Couto, do PT da Paraíba, defende o fortalecimento da agricultura familiar como parte da soberania alimentar do país. O congressista ressalta que o acesso à água como política de segurança hídrica permite que produtores do Nordeste mantenham a produção de alimentos.
27: Luiz Couto reivindica mais investimentos em pesquisa e assistência técnica para apoiar quem vive da terra. O parlamentar também considera necessárias políticas permanentes de convivência com o semiárido, com infraestrutura para facilitar o escoamento da produção.
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14: Saúde.
25: A Câmara aprovou um projeto que prevê multa de até R$500 mil para hospitais privados mal avaliados. O repórter Marcelo Lascher explica a proposta.
19: O plenário da Câmara aprovou o projeto apresentado pelo ex-senador e hoje ministro do Supremo Tribunal Federal, Flávio Dino, que prevê mecanismos de avaliação de hospitais e serviços de saúde privados. A proposta cria o programa de avaliação dos serviços de saúde, com a previsão de multas que variam de 5 mil até 500 mil reais para instituições privadas que não seguirem determinados padrões de qualidade. De acordo com o projeto, esses padrões de qualidade devem ser definidos pela Agência Nacional de Vigilância Sanitária, a Anvisa. Para isso, serão levados em conta quesitos como a garantia de segurança do paciente, a oferta de atendimento de emergência e o cumprimento de normas da Agência Nacional de Saúde Suplementar, a ANS. Na Câmara, o relator, deputado Márcio Gerri, do PCdoB do Maranhão, deu parecer favorável à proposta já aprovada pelo Senado. Segundo ele, o projeto fortalece os sistemas de fiscalização e avaliação de unidades de saúde já existentes e contribui para o aumento da qualidade de assistência prestada à população. O projeto foi criticado pelo deputado Adriano Ventura, do Novo de São Paulo, que apontou intromissão estatal na iniciativa privada.
1: Aqui intervenção direta, intervenção estatal sobre o sistema privado de saúde, privado. Tem multas altíssimas nesse projeto, que até 500 mil reais. A gente está falando de rede de hospitais privados, laboratórios, consultórios, talvez médicos, clínicas privadas. E assim, simplesmente colocando multas, sanções.
19: O autor da proposta, Flávio Dino, perdeu um filho de 13 anos em 2012 após ser atendido em um hospital particular de Brasília. A justiça considerou que houve falhas e condenou o hospital a pagar uma indenização de R$1.200.000. O caso foi lembrado durante a votação. Para a deputada Maria do Rosário, do PT do Rio Grande do Sul, é dever do Estado fiscalizar os serviços de saúde, inclusive os privados.
17: Porque ainda que seja a iniciativa privada a prestar o serviço de saúde, a qualidade, a segurança na assistência à saúde, mediante o estabelecimento de padrões nacionais, avaliação de serviços, divulgação de resultados e ampliação da transparência e controle sobre a qualidade deste atendimento, tem que ser assegurada pelo Estado.
19: O projeto que prevê mecanismos de avaliação de hospitais e serviços de saúde privados seguiu para a sanção presidencial e já pode virar lei. Da Rádio Câmara de Brasília, com informações de Antônio Vital, Marcelo Larcher.
3: 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Direitos Humanos.
27: Soraya Santos, do PL do Rio de Janeiro, denuncia que a coleta de material para o exame toxicológico de motoristas tem gerado abusos e violência institucional contra as mulheres. A deputada relata casos em que trabalhadoras tiveram partes do cabelo raspadas para a realização do teste.
13: Soraya Santos reforça que a legislação exige apenas a retirada de poucos fios e que o descumprimento das normas fere a dignidade das motoristas. A parlamentar anuncia que a Procuradoria da Mulher vai acionar a justiça e pedir a punição dos órgãos responsáveis pelos excessos. Homenagem.
27: André Figueiredo, do PDT do Ceará, homenageia o ex-ministro do Trabalho, Manuel Dias, que morreu aos 88 anos no dia 22 de agosto. O deputado destaca a trajetória do advogado e político catarinense e sua atuação em defesa da educação em tempo integral e da democracia.
13: Termina agora o Jornal Câmara dos Deputados, produzido pela Rádio Câmara, com trabalhos técnicos de Everson Urani e apresentação de Márcio Aquiles Sardi e José Carlos Andrade. Uma ótima noite para você.
27: A Voz do Brasil volta amanhã. Boa noite.
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Louvado seja nosso Senhor Jesus Cristo, para sempre seja louvado. Boa noite, meu irmão, minha irmã. 22:02. Entra no ar pela Rádio Nevasca FM, aqui de São Joaquim, o programa Na Escola do Cristo Jovem. É como diz o nome desta música. É a oportunidade que nós temos, mais uma, na verdade, né? Porque nos encontramos com o Senhor. Estamos no mês da Bíblia, mês da Palavra de Deus, mês em que somos convidados a olhar para a Palavra de Deus e buscar, neste texto sagrado, a luz para a nossa vida. Quero mandar um abraço todo especial para a comunidade de Santa Paulina. Estamos chegando lá, rezamos a missa ainda há pouco, lá na comunidade de Santa Paulina. Bastante gente na celebração. E claro, lá na Santa Paulina temos missa 2 vezes por mês. Na primeira quarta-feira e na terceira quarta-feira de cada mês. Por isso você pode se organizar e também participar conosco. Nessas quartas-feiras, na primeira e na terceira, às 19:30. Boa noite a Dilson, que está conosco na Rádio Nevasca, aqui nos estúdios. Boa noite também ao João Paulo, que é meu irmão, está aí de folga do seu trabalho e veio passar um tempinho frio conosco aqui em São Joaquim. Meu irmão, minha irmã, eu quero iniciar esse nosso momento de celebração, de reflexão, convidando você para que você mande a sua mensagem, 49-991-17-8488, repito, 49-991-17-8488, lembrando sempre mensagem de texto. Mande também uma mensagem para os seus contatos e lembre, opa, o programa do padre já começou. Vamos estar em sintonia, vamos rezar juntos, vamos pedir orações. Você pode fazer o seu pedido de oração por esse telefone que eu disse há pouco e agora repito, 49-991-17-8488. Nós vamos iniciar em nome do Pai e do Filho e do Espírito Santo. Amém. A graça de nosso Senhor Jesus Cristo, o amor do Pai e a comunhão do Espírito Santo estejam sempre convosco. Bendito seja Deus que nos reuniu no amor de Cristo. Deus nos reúne no seu amor para fazer a nossa oração. E eu quero que você, quero pedir a você que lembre de algumas intenções agora no comecinho do nosso programa. Porque vamos tocar uma canção que quem canta para nós é Roberto Carlos, um grande rei, como dizem, né? O rei da música. E ele nos ajuda a rezar, porque ele nos convida. Quando eu quero falar com Deus, eu apenas falo. Por isso eu convido você a mandar a sua mensagem para alguém. Seja um bom instrumento de Deus. Avise alguém, pelo menos uma pessoa, vamos lá. Avise. Está começando o programa do Padre, lá na Rádio Nevasca. Enquanto você faz isso, acompanhe essa canção. Ela já nos coloca dentro deste momento bonito, dentro desse espírito de oração.

A oração é a relação viva dos filhos e filhas de Deus com o seu Pai infinitamente bom, com o seu Filho Jesus Cristo e com o Espírito Santo. A vida de oração consiste, portanto, em estar habitualmente na presença do Deus três vezes santo. Por isso, meu irmão, minha irmã, acabamos de ouvir essa mensagem que é um convite do Roberto Carlos. Quando eu quero falar com Deus. Quanta luz, quanta paz. A oração é a força para a nossa vida. Por isso, você que tem o Catecismo da Igreja Católica, hoje nós vamos fazer a reflexão a partir do número 2566. Estamos continuando e vamos na nossa escola. E a aula de hoje, o primeiro capítulo desta sessão que fala da oração. Vamos preparar o nosso coração, vamos acolher a palavra de Deus que vem falar ao nosso coração nesta noite de 2 de setembro, nesta quarta-feira, na Escola do Cristo Jovem. O Evangelho de São Lucas, capítulo 4, versículos de 38 a 44.

O Senhor esteja convosco, Ele está no meio de nós. Proclamação do Evangelho de Jesus Cristo segundo Lucas. Glória a vós, Senhor. Naquele tempo, Jesus saiu da sinagoga e entrou na casa de Simão. A sogra de Simão estava sofrendo com febre alta e pediram a Jesus em favor dela. Inclinando-se sobre ela, Jesus ameaçou a febre e a febre a deixou. Imediatamente ela se levantou e começou a servi-los. Ao pôr do sol, todos os que tinham doentes atingidos por diversos males os levaram a Jesus. Jesus colocava as mãos em cada um deles e os curava. De muitas pessoas também saíam demônios gritando: Tu és o Filho de Deus. Jesus os ameaçava e não os deixava falar, porque sabiam que ele era o Messias. Ao raiar do dia, Jesus saiu e foi para um lugar deserto. As multidões o procuravam e, indo até ele, tentavam impedi-lo que os deixasse. Mas Jesus disse: Eu devo anunciar a boa nova do reino de Deus também a outras cidades, porque para isso é que eu fui enviado. E pregava nas sinagogas da Judeia. Palavra da salvação, glória a vós, Senhor.

Meu irmão, minha irmã, você que ligou o rádio agora pelas ondas amigas da Rádio Nevasca, FM 104.1, você está acompanhando o programa Na Escola do Cristo Jovem. Acabamos de proclamar o Santo Evangelho e hoje nós estamos acompanhando este texto de Lucas, capítulo 4, e dos versículos de 38 a 44. Vamos ver que Jesus se coloca a serviço com um coração compassivo para tocar o coração das pessoas. Jesus inclinou-se sobre a mulher, ameaçou a febre e a febre a deixou. Imediatamente, a mulher se levantou e começou a servi-los. Jesus não apenas toca o coração, aliás, cura o nosso físico, toca e cura o nosso físico, o nosso corpo, mas ele restaura o coração e devolve o sentido da nossa missão. A sogra de Simão, aqui é Simão Pedro, fala, do qual o evangelho fala, depois de ela ser curada, não permanece inerte, não permanece parada, ela se coloca a serviço. E aqui está um grande detalhe: colocar-se a serviço. O encontro verdadeiro com Cristo sempre gera em nós serviço, caridade, disponibilidade. Meu irmão, minha irmã, o evangelho continua mostrando que, ao pôr do sol, muitos levavam os doentes até Jesus e ele impunha as mãos sobre cada um deles. São Lucas destaca a palavra compaixão, a qual mostra quem é Jesus, um homem misericordioso. Jesus não olha as multidões de forma distante, ele toca pessoa por pessoa. Isso nos mostra que Deus conhece as nossas dores, as nossas lutas e as nossas necessidades mais escondidas. Agora, é preciso ter também compaixão para anunciar Jesus. Importante, algo importante da missão de Jesus: anunciar o reino dos céus. Quando Jesus anuncia o reino dos céus, anuncia libertações, anuncia curas, anuncia conversões. E tudo isso acontece no meio de quem está fazendo o encontro com o Senhor. A missão de Jesus é anunciar o reino para tirar o seu povo da escravidão, do pecado e da morte. Jesus quer nos levar a essa experiência profunda de sermos tocados por ele e sermos esses que irão também tocar outros por meio da misericórdia de Deus. A misericórdia que nos alcança é a mesma que precisamos levar para as pessoas. Colocar-se a serviço como a sogra de Pedro é viver como Jesus viveu nesta terra. Jesus passou por esta terra fazendo o bem. E como dizia Santa Teresinha, que vale a pena lembrar, né? Eu quero passar o meu céu nesta terra fazendo o bem. Que essa frase de Santa Teresinha nos ajude a também dizer: eu quero fazer o bem. E mesmo diante dos sofrimentos, das dificuldades, eu quero fazer o bem. Porque ao fazer o bem, a recompensa brota do coração de Deus. Com certeza, Deus, que nunca nos abandona, jamais vai nos deixar sem recompensa. Por isso que faça, que o bem aconteça por suas mãos, por sua vontade, mas não espere nenhum agradecimento, não precisa disso. Faça o bem. Eu sempre gosto de dizer: faça diferença na vida das pessoas, que as pessoas sejam marcadas pela sua presença, com compaixão. Por isso é que nós precisamos, com a mesma compaixão, com a mesma ternura, com a mesma esperança, com a mesma fé, pedir ao Senhor: cura, Senhor, onde dói. Cura a minha vida, cura os meus pensamentos, cura as minhas vontades. Me converta, me dê uma vida nova. Cura, Senhor, cura onde eu não posso ir. Queremos também, com essa canção, rezar por todas as pessoas que estão doentes. Hoje estive no hospital visitando uma senhora. Que o Senhor tenha misericórdia de todos esses doentes, irmãos e irmãs nossos que estão doentes. Por isso,
é a nossa oração que se transforma em canção. Senhor, cura onde dói. Amém.

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Vamos agora às nossas mensagens, às participações desta noite, pelo menos este primeiro bloco de participações. E nós começamos acolhendo aqui a mensagem do Paulo Lima, que fala conosco lá de Florianópolis. O Paulo Lima, a nossa oração, o nosso pedido de bênção. Paulo, que Deus te abençoe, obrigado pela sua mensagem, pela sua participação. Também conosco está a Rosa Alano, que mora ali no bairro Jardim Bandeira. E diz ela: boa noite, Padre Tiago, a sua bênção. Peço oração por todas as famílias, em especial a minha família, que tenha muita saúde e proteção. Que Deus abençoe a todos nós. Obrigado, Rosa, pela sua participação. Também conosco está a Marinalva, ela que é moradora lá da comunidade de São João do Pelotas. E ela manda a sua mensagem: sua bênção, Padre Tiago, peço sua bênção para minha família, para o meu netinho Yuri, que nasceu no dia 26, Marinalva Nunes, do São João do Pelotas. Aproveito para lembrar que no sábado, 10 horas da manhã, temos missa lá na comunidade de São João do Pelotas. E à tarde, também missa na comunidade do Arvoredo. Obrigado, Marinalva, pela sua mensagem, pela sua participação. Também um abraço para o seu Luiz, que é ministro, marido da Marinalva, lá em São João do Pelotas. Um abraço carinhoso ao pequeno Yuri, né, que nasceu no dia 26, como disse a Marinalva, o filho do Igor e da Fernanda. Que bom! Logo vamos batizar o Yuri também. Deus abençoe esta criança, abençoe também os seus pais. Conosco também está a tia Ana Melo, lá de Santa Isabel, e manda sua mensagem: boa noite, Padre Tiago, sua bênção, Deus abençoe a senhora. Peço oração para a nossa família, para todos os doentes, na intenção do nosso Papa, por nosso bispo e por todo o clero. Que Deus ilumine e dê força para seguirem seus ministérios. Obrigado, tia Ana, pela sua participação, também pela sua mensagem. Falando de Santa Isabel, também temos o Pedro Alex. Pedro Alex, que está sempre na missa também, e ele envia a sua mensagem dizendo: boa noite, padre, sua bênção, Deus abençoe, Pedro. Pedro Alex Pereira, de Santa Isabel: agradeço a Deus por estar escutando mais um programa seu e agradeço pelas bênçãos que tenho recebido. Que Deus abençoe, Pedro, pela sua participação. Também está conosco lá de São Cristóvão do Sul a Cleusa. A Cleusa e o Sebastião, lá de São Cristóvão do Sul. E ela envia a sua mensagem dizendo: sua bênção para nós todos aqui, estamos sempre escutando o seu programa, é uma bênção. Escutamos os domingos também a missa das 19 horas. Ó, então, que bom. Obrigado, Cleusa, o Sebastião também, pela participação, o Tiago, o Gustavo, que são filhos da Cleusa e do Sebastião. Dona Inácia mandou a mensagem também, mas ela mandou uma mensagem de áudio, Dona Inácia, não conseguimos ouvir aqui.

Então a gente agradece também a sua participação. Que Deus abençoe a senhora, abençoe a Fabiana, que também acho que está escutando juntinho. Também conosco está a Marlise. Eu nunca sei se é a Marlise ou se é a... É a Marlise, sim, porque está aqui escrito, agora eu vi. Boa noite, padre Marlise, ouvindo o seu programa. Quero mandar um abraço para toda a minha família, hoje em especial para minha prima e comadre Aline, que está de aniversário. Então, Aline também, nosso abraço, que Deus a abençoe. E diz aqui a Marlise que Deus abençoe a vida dela. Obrigado, Marlise, pela sua sintonia. Obrigado pela sua participação. Também conosco está a Clareonilce, lá de Curitibanos, e que está dizendo aqui: padre, ouvindo aqui em Curitibanos, grande abraço. Obrigado a Nilce, como a gente sempre chama, pela sua sintonia, pelo seu carinho de estar sempre conosco também. Que Deus abençoe. Conosco também tem a mensagem do João Paulo, que está aqui no estúdio e manda a sua mensagem para nós, dizendo: peço oração pela passagem do aniversário de Sheila Becker, lá de Indaial, André Viviane, de Blumenau, e o Guido Francelino, de Laguna. Que Deus abençoe os aniversariantes. Obrigado também ao João Paulo pela mensagem neste dia 2 de setembro. O João Paulo que está aqui nos estúdios da Rádio Nevasca. Está conosco também a dona Olíria. Dona Olíria mandando a sua mensagem. E ela diz: estou em sintonia com a Rádio Nevasca. Amanhã vou levar comunhão aos meus amigos que estão em casa, para que possam ser fortalecidos pela Eucaristia. Também pede oração para o seu netinho Carlos Eduardo, que amanhã está completando 8 aninhos. Então, o Carlos Eduardo, 8 anos, amanhã, na quinta-feira, dia 3 de setembro. Obrigado, dona Olíria, pela sua participação. Também está conosco a dona Maria. Dona Maria, que manda a sua mensagem: boa noite, padre, sua bênção. Peço bênção para toda a minha família. Que Deus abençoe, dona Maria. Obrigado também pela sua mensagem. Conosco também está a dona Maria Rosalina Moraes, aqui do bairro São José, e ela manda a sua mensagem: boa noite, sua bênção, peço oração pela saúde da família, estamos na escuta, um abraço para o seu José, que está lá na sintonia também. Deus abençoe o Senhor sempre e todos os sacerdotes. Obrigado, dona Maria, pela sua mensagem, também pela sua participação. Nós vamos dar uma paradinha aqui nas mensagens, porque nós vamos para a nossa aula de hoje. Agradecemos as mensagens até então já lidas, e você que gostaria pode ainda enviar também a sua mensagem. Então vamos ao Catecismo da Igreja Católica. Semana passada nós iniciamos a nossa aula com a sessão sobre a oração cristã. É a quarta parte do Catecismo da Igreja Católica. Fizemos alguns números, alguns parágrafos, e destaco da semana passada o texto que está no número 2562. Se ele está longe de Deus, a expressão da oração é vã. Ele quem? O coração. É o coração que reza. Se ele está longe de Deus, a expressão da oração é vã. Hoje nós iniciamos então no número 2566. A revelação da oração é o título deste primeiro capítulo. O ser humano está à procura de Deus. Pela criação, Deus chama todo ser do nada à existência. Coroado de glória e esplendor, o ser humano é, depois dos anjos, capaz de reconhecer que é poderoso o nome do Senhor em toda a terra.
Mesmo depois de ter perdido a semelhança com Deus por seu pecado, o homem continua sendo um ser feito à imagem de seu Criador. Conserva o desejo daquele que o chama à existência. Todas as religiões testemunham essa procura essencial dos seres humanos. Isso está escrito em Atos dos Apóstolos, no capítulo 17. O parágrafo seguinte diz: Deus é o primeiro a chamar o ser humano. Ainda que o homem esqueça seu Criador, ou se esconda longe de sua face, ainda que corra atrás de seus ídolos, ou acuse a divindade de tê-lo abandonado, o Deus vivo e verdadeiro chama incessantemente cada pessoa ao encontro misterioso da oração. Essa atitude de amor fiel vem sempre em primeiro lugar na oração. A atitude do ser humano é sempre resposta a esse amor fiel. À medida que Deus se revela e revela o ser humano a si mesmo, a oração aparece como um recíproco apelo, um evento de aliança. Por meio das palavras e dos atos, esse evento envolve o coração. Ele se revela através de toda a história da salvação. E como vemos a oração no Antigo Testamento? A revelação da oração no Antigo Testamento se insere entre a queda e a elevação do ser humano, entre o chamado doloroso de Deus a seus primeiros filhos. Onde estás? Por que fizeste isso? Você lembra onde está esse texto? Pois bem, eu faço lembrá-los. Deus pergunta a Adão, quando procurava ele lá no jardim: onde estás? Onde estás, Adão? E qual foi a resposta de Adão? Eu estou aqui escondido, porque estou nu e tenho vergonha. E aí Deus questiona: por que fizeste isso? Por que estás nu? Por acaso comestes do fruto que eu proibi comer? Pois bem, e a resposta do Filho único ao entrar no mundo? Eis-me aqui, eu vim, ó Deus, para fazer a tua vontade. Texto bíblico de Hebreus, capítulo 10, versículo 7. A oração está assim ligada à história das pessoas, de cada ser humano. É a relação com Deus nos acontecimentos da história. É sobretudo a partir das realidades da criação que se vive a oração. Os 9 primeiros capítulos do Gênesis, primeiro livro da Bíblia, descrevem essa relação com Deus como oferenda dos primogênitos do rebanho de Abel, como invocação do nome divino por Enós, como caminhada com Deus. A oferenda de Noé é agradável a Deus, que o abençoa e, por meio dele, abençoa toda a criação. Por quê? Porque o seu coração é justo e íntegro. Também ele caminha com Deus. Todo esse texto que eu estou lendo temos no livro de Gênesis. Essa qualidade da oração é vivida por uma multidão de justos. Em sua aliança indefectível com os seres vivos, Deus sempre convida os seres humanos à oração. Mas é sobretudo a partir do nosso pai Abraão que a oração é revelada no Antigo Testamento. Assim que Deus o chama, Abraão parte, como o Senhor lhe havia dito, e o seu coração se mostra submisso à palavra. Ele obedece. A escuta do coração que se decide, segundo Deus, é essencial à oração. A oração de Abraão se expressa primeiro por atos.
Como homem de silêncio, ele constrói a cada etapa um altar ao Senhor. Somente mais tarde aparece sua primeira oração com palavras. Uma queixa, velada, que lembra a Deus suas promessas que parecem não se realizar. Desde o começo, aparece assim um dos aspectos do drama da oração: a provação da fé na fidelidade de Deus. Por isso, meu irmão, minha irmã, há muito tempo existe uma canção que diz: a melhor oração é amar. Convido você a escutar essa canção, e assim o padre toma um gole de água também. Mas é uma canção que nos convida à oração. Celina Borges canta no CD, bom, hoje não se usa mais CD, né? Mas no álbum Tudo Posso. E Celina Borges faz uma comparação com essa canção, dizendo que a melhor oração é amar. Orar é amar. Então, é claro que vale a pena perguntar: será que eu amo? Será que eu estou rezando certo? Então acompanhe essa canção e ela nos ajuda também a rezar.

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22h41 e nós vamos para o segundo bloco das nossas mensagens. Com alegria, estamos acolhendo essas mensagens que vão chegando para a nossa reflexão. Isso também nos ajuda a rezar. Quero mandar um abraço lá para a Cirinha e o Helder, lá em Pericó, na comunidade Nossa Senhora do Bom Sucesso. Boa noite, Padre Tiago, estou lhe ouvindo a rádio e peço a sua bênção, que Deus abençoe. Que abençoe a minha família, que abençoe o Senhor e que tenhamos uma noite abençoada por Jesus. Que Deus abençoe a Cirinha e o Helder lá na comunidade do Pericó, também o Davi, que é o filho deles. Também está conosco a Marcilene, lá de Santa Isabel, a mãe do Pedro. Hoje o Pedro não mandou mensagem porque deu problema no celular. Então, Pedro, nosso abraço. Obrigado, o padre estava esperando a tua mensagem. E diz a Marcilene, a mãe do Pedro, a sua bênção. Queria pedir uma bênção para o meu filho Pedro, que ele sempre continue no caminho de Deus. Hoje está só escutando, porque o telefone deu problema. Vamos comprar um telefone novo para o Pedro, então. Obrigado, Marcilene, pela mensagem. Também o tio Dega, que está lá na sintonia da nossa programação. E falando neles, eu lembro do Alencar. O Alencar que está de aniversário hoje. O aniversário que é o Alencar, que é aniversário da Rita, que está de aniversário hoje. Que Deus abençoe o Alencar. A Rita também, que já tinha feito ali uma propaganda no grupo da Pastoral da Pessoa Idosa sobre o programa. Que Deus abençoe também a Rita, todas as líderes da Pastoral da Pessoa Idosa. E se estiverem escutando, também o nosso abraço carinhoso a todas elas. Obrigado a Rita também, que fez essa propaganda. Também lá de Santa Isabel, o senhor João Melo. Seu João Melo, a dona Terezinha, estão em sintonia e diz: boa noite, padre, a sua bênção. Gratidão por sua perseverança, o bem que o senhor nos faz com este programa. Louvado seja Deus. Peço oração a todos que nos abra o coração e tenha mais amor por a leitura da Bíblia, a palavra de Deus, esse mês dedicado a ela. Terezinha e João Melo, nosso abraço, que Deus os abençoe. Também a nossa catequista Tânia Goulart está na sintonia e manda a sua mensagem. A Tânia, que hoje também organizou a fotinho para a gente espalhar e convidar o povo para esse momento de reflexão. E ela diz: boa noite, mais uma vez estou aqui. Sua bênção, Padre Tiago. Deus a abençoe. Que a gente permita Jesus tocar em nossas feridas espirituais e nos curar. E sejamos comprometidos a servir e anunciar o Evangelho com nossas palavras e ações. Deus abençoe o Senhor. Obrigado, Tânia, pela sua mensagem. Você está sempre em sintonia conosco. Deus a abençoe. Também conosco está a Eva Regina. E acho que o David também está junto. Sua bênção, Padre Tiago. Boa noite. Estou em sintonia. Peço orações pela nossa capela Santa Terezinha do Jardim Bandeira. E aproveito para lembrar que amanhã é a primeira quinta, isso mesmo, Eva. Então amanhã temos a oração do terço às 19h, lá na capela do Jardim Bandeira, ali na capela Santa Terezinha. Um grande abraço a Eva Regina, nossa secretária do Conselho de Pastoral aqui da Matriz e também coordenadora da comunidade do Jardim Bandeira. Um abraço também ao seu esposo, David, que está lá em sintonia. Olha, conosco também está a Bia Aires, a Rubinice, como é o nome dela, lá de Santos, nossa prima. Boa noite a todos da Rádio Nevasca, saudações santista, lá de Santos. Grandioso abraço, Padre Tiago, João Paulo, Deus abençoe a todos nós. Obrigado, Bia, pela sua mensagem, pela sua participação, pela sintonia também. Um grande abraço a toda a família, né? A nossa família que está aí em Santos. Também está conosco a Gisele, que é de Santa Paulina.
Acho que a Gisela estava na missa ainda há pouco. E ela diz: boa noite, padre, peço sua bênção para a nossa família. Que Deus abençoe a sua família, Gisele. Um grande abraço. Obrigado pela sua sintonia. Obrigado também pela sua mensagem. Também conosco está a Edi, que manda a sua mensagem. Ela que diz aqui: bênção, padre Tiago, Deus abençoe. Peço oração para o meu pai, está no hospital, e para meus filhos e meu esposo Kleber. Deus abençoe grandemente, aqui Edi e Kleber. Peço uma bênção. Que Deus abençoe você, Edi, abençoe também o Kleber, eles que estão no bairro Marturano. Que Deus abençoe meus netos, gratidão. Obrigado, Edi, e ao Kleber também pela sua mensagem, pela sua participação. Também conosco está a Giovana e o Reinaldo, que mandam a mensagem dizendo aqui: boa noite, padre Tiago, estamos voltando de Lages com a graça de Deus. Um abraço ao João Paulo. Então, que bom, façam boa viagem, que Deus os abençoe. Obrigado também pela mensagem a Giovana e o Reinaldo. Então vamos, temos ainda 12 minutos, só para lembrar de uma canção muito conhecida, já tocamos também em vários outros momentos, que é uma canção bonita aí do Padre Zezinho, que nos lembra que orar costuma fazer bem. Então vamos acompanhar um pouquinho essa canção, temos alguns minutos, se alguém quiser mandar mais alguma mensagem, daqui a pouco também vamos dar a bênção para a água. Então reserve um copo com água para que você tenha água benta dentro da sua casa.

Olha só essa canção tão bonita do Padre Zezinho, né? Orar costuma fazer bem. E você que acompanhou, prestou atenção numa frase muito forte? É do céu que a força vem. O que que isso significa? Precisamos rezar. Faça a sua oração, não seja preguiçoso. Não deixa para rezar quando vai dormir apenas. Se você está cansado, se você correu o dia inteiro, é claro que você vai deixar a oração pela metade. Então, tire um tempo, se organize, reze. Não passe o dia sem oração, sem confiar na presença de Deus. A gente vive no meio de tantos pepinos, tantos problemas, tantas situações, tantas angústias, sofrimentos. Por isso, orar costuma fazer bem. Primeiro que acalma, tranquiliza e nos lembra que aquilo que disse o texto da primeira leitura de hoje, quem participou da missa, lá na Santa Paulina eu falei isso também, aquele que tem poder, aquele que é mais importante é Deus. E Ele nunca nos abandona, Ele sempre nos deixa de forma tranquilos, leves, serenos, porque Ele nos dá um abraço de força, Ele nos enche de esperança. Por isso, meu irmão, minha irmã, não deixe de rezar. É do céu que a força vem, disse essa canção do Padre Zezinho. Por isso, orar costuma fazer bem. E essas próximas quartas-feiras nós vamos ainda aprofundando este tema da oração, mas você vai escutar. Reze, reze, reze. Tem uma outra canção do Padre Zezinho também, que diz: milagres acontecem quando a gente reza, reza sem desanimar. Vamos escolher essa para a semana que vem também. Mas é para dizer, quando eu esqueço de rezar, eu estou à margem de algum problema que vai ser mais forte que eu, porque se eu não rezo, eu não tenho força. Por isso que rezar é sempre uma confiança. Rezar, ter fé, é como se jogasse nos braços de Deus, acolher essa confiança. Mesmo que a gente passe por muitas turbulências, muitos problemas, muitas tempestades, é orar, é rezar. A oração é a força para a nossa vida. Se você não gosta de rezar à noite porque está cansado, acorde mais cedo, dedique tempo para a tua oração e você vai perceber como vai mudar. Vai mudar a sua vida. Então reze. Não tenha medo. Não deixe para depois. Esse depois às vezes não chega. Reze. Confie. Acredite. Não deixe de rezar. Não deixe de fazer a sua oração. Confie sempre em Deus. Mais algumas participações conosco, as últimas desta noite. Dona Elizabeth, bênçãos para minha família, para o meu neto Davi, que está de aniversário hoje. Parabéns ao Davi, que Deus o abençoe. E também minha irmã Edna, também de aniversário hoje. Ela reside em Curitiba. Obrigado, Dona Elizabeth, pela sua mensagem. Que Deus abençoe o Davi, abençoe a Edna, que estão de aniversário também neste dia de hoje, 2 de setembro. Conosco também está a Dona Joaneta, lá de Santa Isabel também. Dona Joaneta e o seu José, estamos sempre na escuta, já acostumamos. Deus abençoe, que bom. E assim vamos evangelizando, né, Dona Joaneta? Que Deus abençoe. E a última mensagem de hoje da Maiara. A Marlise mandou a mensagem e agora a Maiara também mandou. Bênção, Padre Tiago, aqui a Maiara da comunidade Santa Terezinha, acompanhando o programa e como professora gostaria de pedir uma oração pelas novas gerações, especialmente pelos meus novos alunos. Que Deus ilumine as suas mentes, que dê sabedoria, concentração, vontade de aprender, para que possam superar suas dificuldades, construir um futuro cheio de esperança. Que o Espírito Santo os guie e abençoe sempre. É verdade, Maiara. Que Deus abençoe sempre os nossos adolescentes, os nossos jovens,
que busquem por Deus, né? É lá do céu que a força vem, a sabedoria, a força, a alegria. Que Deus abençoe você também, Mayara, abençoe o seu trabalho, abençoe todas as professoras, professores. Estamos aí pertinho de 7 de setembro, então organizamos aí o desfile. Vamos mostrar a força, a juventude, a beleza da vida. Que Deus abençoe a todos nós. Não temos mais tempo, senão passamos do horário. Vamos fazer a nossa oração. Você que tem a sua água pertinho do rádio, vamos pedir que Deus abençoe você, abençoe a sua água, abençoe a sua família. Diante de tantos pedidos de oração, que Deus possa derramar todas as bênçãos sobre você, sobre a sua casa, sobre a sua família. Boa noite, meu Pai, e queremos agradecer por mais esta oportunidade.

A nossa proteção está no nome do Senhor que fez o céu e a terra. O Senhor esteja convosco. Oremos. Senhor Deus Todo-Poderoso, fonte e origem de toda a vida, abençoai esta água que vamos usar, confiantes, para implorar o perdão dos nossos pecados e alcançar a proteção da vossa graça contra toda doença e cilada do inimigo. Concedei, ó Deus, que por vossa misericórdia jorrem sempre para nós as águas da salvação, para que possamos nos aproximar de vós com o coração puro e evitar todo o perigo do corpo e da alma. Por Cristo nosso Senhor. Amém. Esta água benta, meu irmão, minha irmã, você vai tomar um gole dela agora ou antes de deitar. Ofereça também para mais alguém, partilhando essa bênção de Deus. Obrigado a você que rezou conosco. Na próxima quarta, vamos juntos. Vamos em frente, continuando na Escola do Cristo Jovem. Obrigado a Dilson pela sua participação, sua presença tão importante no nosso meio em cada quarta-feira. Obrigado também ao meu irmão João Paulo, que está aqui conosco nos estúdios. Obrigado a você que mandou a sua mensagem. Nos ajude a evangelizar. Avise, anuncie, faça propaganda. É coisa boa, vamos fazer propaganda no meio de tanta propaganda que temos aí agora, nesses últimos tempos. É uma propaganda boa. Orar costuma fazer bem. É a nossa oração. Que Deus te abençoe, meu irmão, minha irmã, e que amanhã, um novo dia, após essa noite santa, abençoada, que você possa viver um novo dia, o dia 3 de setembro, e assim viver no cuidado, na procura por Deus, olhando, lendo e testemunhando a palavra do Senhor. Em nome do Pai e do Filho e do Espírito Santo. Amém. Obrigado mais uma vez. Que Deus lhe abençoe. Boa noite, meu Pai.

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1: 11-4.
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0: Obrigado!
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2: 11:28.
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1: 11:48.
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1: Devido ao sucesso da música Peito Apaixonado, nós do San Marino resolvemos gravar mais uma música em homenagem a todos vocês de casa, é ou não é, negão? É claro, magrão, e a gente canta pra vocês. Então, gente, chegando, foto 3x4 pra gente cantar assim pra vocês.

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0: 21 em concert.
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2: É, Rodrigo, dessa vez acho que ela não causou nada, hein? Será que superou? Eu acho que sim.

canção fala de um exemplo de como se deve ser um amor entre duas pessoas, em que essas duas pessoas acabam sendo tudo uma para outra. E o mundo precisa de relacionamentos assim. É preciso você se entregar completamente.

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1: Essa nós gravamos em...
2: É que eu tava torcendo.
1: Ah, eu já ia dar uma bola fora, eu ia errar.
2: 2007.
1: 2007, essa é uma versão do Roupa Nova, de um clássico que a gente fez. E essa versão nossa foi pra novela Cobras e Lagartos, da TV Globo, que foi uma oportunidade linda que a gente teve. Olha só.

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1: Yasmin Santos
2: e o Guilherme. De novo isso aqui, você deitada na minha cama, tá falando que me

0: Obrigado, gente.
1: Beijo, obrigado.
0: É, Goiânia!
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1: 3:12.

Então, pelo amor de Deus, vai ser música.

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1: A gente se juntou não só para cantar uma história.

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ou de casa, quanta alegria se sente quando alguém nos recebe. 5:01, estamos ao início, mais uma edição do programa Batendo Estrivo. Alô, São Joaquim, cidade interior, alô, Santa Catarina, Paraná, Rio Grande do Sul, alô, heróis da madrugada, bom dia, onde quer que você esteja, aonde quer que esteja chegando a nossa comunicação. A partir de agora, o melhor da música tradicionalista, regionalista, nativista, música gaúcha, imperando nas ondas da 104.1 Nevasca FM. Os informativos jornalísticos, a previsão do tempo, o recado dos nossos valiosíssimos anunciantes e sua valiosíssima participação. Quinta-feira, 3 de setembro de 2026. Dia do biólogo, dia do guarda civil. Sete graus, temperatura, umidade relativa do ar em 91%. Vento gelado, soprando a 14 quilômetros horário. Sou Agnaldo Pinto e estarei com você até às 8 horas da manhã. Obrigado, senhor, por mais esse dia, por mais esta oportunidade de ao menos tentar ser melhor. Obrigado pelas bênçãos de ontem, de hoje e as que virão. No ar, Batendo Estrivo. Bom dia.

0: 5:10 em São Joaquim. Nos informativos jornalísticos, você confere as primeiras manchetes, as primeiras notícias desta manhã no Giro de Notícias.
1: Olá, este é o Giro de Notícias. Eu sou o Christian Costa e você acompanha os destaques do momento. A Comissão de Constituição e Justiça do Senado aprovou o texto base da proposta de emenda à Constituição da Segurança Pública nesta quarta. Entretanto, os senadores encerraram a reunião sem analisar três trechos do texto da proposta em separado. Por isso, a PEC não poderá ser votada no plenário do Senado ainda nesta quarta. A Comissão de Constituição e Justiça do Senado também aprovou nesta quarta a proposta de emenda à Constituição que acaba com a jornada de trabalho 6x1. Depois da análise da CCJ, a PEC ainda vai precisar de pelo menos 49 votos favoráveis no plenário da Casa, em dois turnos, para ser aprovada. A Câmara dos Deputados aprovou nesta quarta a indicação do senador Rodrigo Pacheco, do PSB de Minas Gerais, para o cargo de ministro do Tribunal de Contas da União. Ele foi aprovado com placar de 404 votos favoráveis a 61 contrários. Na terça, o nome de Pacheco já tinha sido aprovado também pelo Senado. A professora de História, Júlia Silva de Araújo, de 26 anos, morreu na última sexta-feira, após ser atendida duas vezes no mesmo dia em um hospital municipal da Zona Norte do Rio de Janeiro. Ela foi liberada após ter sido diagnosticada com ansiedade. Ao fim do dia, a jovem deu entrada novamente em uma unidade de saúde no município de Duque de Caxias, na região metropolitana, com quadro de parada cardiorrespiratória. Júlia não resistiu. Atenção, professores e professoras. Inscrições gratuitas até o dia 15 de setembro para a Olimpíada Nacional de Eficiência Energética. Podem participar estudantes do 8º e 9º anos do ensino fundamental e 1º e 2º anos do ensino médio. Acesse onee.org.br, inscreva sua escola e participe. Uma iniciativa da ANEEL, coordenada pelo Instituto Abradee e realizada por 48 distribuidoras de energia elétrica. O Giro de Notícias é uma produção da Agência Rádio Web. Texto e apresentação, Christian Costa. Edição, Thiago Pedruzzi.
0: Mais notícias, mais informativos no próximo bloco, em São Joaquim, 5:13.
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5h20 em São Joaquim. Ouvimos com o Baitaca, Pedido de Pai para Filho. E a 104.1 Nevasca FM, aqui o programa Batendo Estrivo nesta manhã, desta manhã de quinta-feira, 3 de setembro de 2026. Alô, meu amigo Paulo Lima, tudo bem? Tudo tranquilo? Bom dia. Bom dia, obrigado pela companhia, pela sintonia. Chegando por aqui também o Caína. Caína, tudo certo? Tudo tranquilaço? Dele, meu amigo, eu não poderia largar, mas aí uma marca, madrugador, com Itacunha. Oh, beleza, tá certo, daqui a pouquinho nós vamos ouvir aí. Valeu, obrigado pela companhia, pela sintonia. Pessoal, dia pro amigo, hein? Hora certa, 5h21.

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4: Em São Joaquim, 5:25.

0: 5 horas 34 minutos em São Joaquim. Informativo jornalístico.
1: O TSE lançou a página Plataformas Digitais em Ação para combater conteúdos falsos, principalmente durante o processo eleitoral. A ferramenta reúne em um único ambiente conteúdos produzidos pelas principais plataformas digitais no Brasil, além de informações de decisões da Justiça Eleitoral envolvendo conteúdos publicados na internet. No lançamento, o presidente do TSE, ministro Cássio Nunes, afirmou que o espaço digital não pode ser comprometido pela desinformação, daí a necessidade de uma plataforma como essa.
2: O ambiente digital trouxe enormes oportunidades para a participação política, para a circulação de ideias e para a aproximação entre cidadãs, cidadãos e instituições. Não podemos, em razão disso, permitir que a circulação desenfreada de conteúdos falsos, manipulados ou descontextualizados interfira no usufruto de espaço tão democrático.
1: Ainda segundo o ministro Cássio Nunes, a atuação conjunta entre a Justiça Eleitoral e as plataformas digitais pode complementar o enfrentamento aos desafios do ambiente digital.
2: De um lado, há as plataformas que conhecem a arquitetura de seus serviços, dispõem de capacidade tecnológica e podem adotar medidas operacionais com maior rapidez. A Justiça Eleitoral, por outro lado, oferece a referência normativa, a legitimidade institucional, a informação oficial e a garantia do devido processo legal. Quando essas capacidades são conjugadas com transparência e empenho, tornam-se possíveis respostas mais céleres, proporcionais e efetivas.
1: O primeiro turno das eleições 2026 será no dia 4 de outubro. Informações sobre título e o processo eleitoral estão disponíveis no site tse.jus.br. Agência Rádio Web, produção e reportagem, Igor Pereira.
0: Mais notícias, mais informativos, você confere no próximo bloco. 5:36.
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Em São Joaquim, 5:40. Você está no melhor seu rádio, aqui é 104.1 Nevasca FM. Conferimos com o grupo Fogo de Chão, Barranca e Fronteira. Alô, meu amigo Catureta, bom dia, tudo bem, tudo certo? Alô, Valdeci, bom dia. Aí, pessoal, cedinho, curtindo, né, Caturas? Valdeci? Obrigado pela companhia, pela sintonia, de sempre. 104.1 Nevasca FM. Aqui, batendo estribo.

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1: Hora certa, 5:46.

0: em São Joaquim, 5:54. Informativo jornalístico. E votação do fim da escala 6x1 fica para depois das eleições. Informativo que nos chega com o repórter Yuri Hudson.
1: A proposta que acaba com a escala de trabalho 6x1 avançou no Senado Federal, mas a votação definitiva deve ficar para depois do primeiro turno das eleições. A Comissão de Constituição e Justiça aprovou nesta quarta-feira o texto que reduz a jornada semanal de 44 para 40 horas e garante 2 dias de descanso sem redução salarial. Durante a discussão, o líder da oposição no Senado, Rogério Marinho, do PL, fez uma crítica enfática à proposta e alertou para o risco de aumento dos custos e dos preços.
2: Reduzir jornada e manter o nível salarial significa que o empresário vai ter que repassar os custos. É óbvio, é ululante, é claro, é transparente, é cristalino, e quem diz o contrário ou tem má fé ou é burro.
1: Apesar da aprovação na comissão, o governo optou por não forçar a votação no plenário diante da incerteza sobre o quórum necessário. A PEC precisa do apoio de pelo menos 49 senadores em 2 turnos. A expectativa agora é que a análise ocorra apenas após o primeiro turno das eleições. O ministro da Secretaria-Geral da Presidência, Guilherme Boulos, acompanhou a votação na CCJ e criticou o fato de a proposta não chegar ao plenário antes das eleições de outubro.
3: Então, votar antes da eleição é um direito que a sociedade brasileira tem. Até para, no momento do voto, os eleitores possam avaliar se a posição dos seus candidatos ao Senado, assim como dos seus candidatos a deputado, como do seu candidato a presidente da República, né, que essa posição está em consonância com a maioria da sociedade, com o desejo dos trabalhadores brasileiros ou não.
1: O relatório do senador Omar Aziz manteve o texto aprovado pela Câmara e rejeitou as 36 emendas apresentadas. Com isso, se a proposta passar pelo Senado sem alterações, poderá ser promulgada sem retornar à Câmara dos Deputados. Agência Rádio Web, de Brasília, Yuri Hudson.
0: Hora certa, 5:57. Mais notícias, mais informativos, você confere no próximo bloco.
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1: 6:02, em São Joaquim, ouvimos com o grupo Minuano, o Casamento da Alicia. Você está na melhor do seu rádio, 104.1 Nevasca FM, aqui batendo estrivo. Amigo Zé de Novaes, bom dia, tudo bem, tudo certo?
2: Bom dia, meu amigo Aguinaldo, aqui é o José de Novaes, lá da música com os Bertucci, a volta do tropeiro, oferece para o Amauri Goulart, oferece para todos que estão na escuta da programação. Um grande abraço, meu amigo.
1: Valeu, Zé de Novaes, obrigado pela companhia, pela sintonia. Agora nós vamos aí curtir a música solicitada. O Celso lá no Santa Paulina, o Celso, bom dia. Mais um com os Bertucci, que linda minha terra. Ah, beleza. Vamos lá, daqui a pouco nós vamos intercalando e vamos ouvir. Um abraço, Celso. Hora certa, 6:03.
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1: Tempo, temperatura, nós estamos nesse momento aí com 7 graus de temperatura, a umidade relativa do ar em 91%, vento soprando a 14 quilômetros horários, o vento gelado. Nós vamos saber com o Ronaldo Coutinho como vai se comportar o tempo, o clima nas próximas horas em São Joaquim e em nossa região. Ronaldo, bom dia.
4: Bom dia. É, o tempo segue bom agora, né? Frio, nas baixadas entre 0 e 3 graus. Pode até negativar algum ponto, que a mínima ainda vai ser ali pelas 7 horas, mais ou menos. A máxima deve ficar aí na casa dos 22 a 25 graus e umidade baixa. Um pouco de vento. Amanhã pode ter alguma chance de chuva, não descarta já de manhã, tendendo à tarde, não se espera lá muita coisa em termos de chuva, né? Vamos ter um dia assim mais entre nublado, aberturas de sol, alguma possibilidade de chuva, não passa muito dos 16, 18 graus e amanhece com, fica mais frio à noite, 4, 5 graus. No decorrer do sábado, a chance de chuva é pequena, pode não passar muito dos 15, 16 graus a máxima, 13, 15 por aí, ou 13, 16, e à noite esfria bem. Sábado é capaz até de passar sem chuva. No domingo é muito frio o dia todo. Teremos um domingo gelado entre nebulosidade e sol, já amanhece abaixo de zero e principalmente à noite. Pode ter congelamento ou geada forte já de manhã e geada bem forte à noite. Durante o dia não passa muito dos 7, 10 graus. É frio o dia todo. Na segunda, geada severa, entre 3 e 6 negativos em boa parte das baixadas e começo de encosta, nas áreas de topo de 0 a menos 3 e nos fundos de vales na faixa de 6 a 8 até 9 negativo pontual. É uma geada muito forte para setembro. Talvez seja um dos 7 de setembro mais frio registrado aí nos últimos anos. A última vez que deu algo assim, que eu me lembro de cabeça, foi em 2006. E a tendência é que a gente tenha condições de tempo também com frio e geada na terça-feira, né, e de tarde esquenta um pouco. Volta a chover a partir de quarta. Da Climaterra, Ronaldo Coutinho.
1: Ok, Ronaldo, obrigado pelos informativos e até um próximo contato. Conferimos previsão do tempo.
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15: Hora certa, 6h11.

0: Em São Joaquim, 6:17, 6:17. Confira agora os indicadores agropecuários.
1: Indicadores agropecuários com Diego Brião. Soja.
2: Os contratos futuros com vencimento em setembro registraram queda nos Estados Unidos na quarta-feira. Na Bolsa de Chicago, a cotação era de US$13,01 por bushel. Valores no mercado físico no Brasil por saca de 60 quilos. Estado do Mato Grosso, cidade de Rondonópolis, R$145,50. Bahia, região oeste, R$146. E Rio Grande do Sul, não me toque, R$138.
1: Boi gordo.
2: Em São Paulo, na B3, os contratos com vencimento em setembro eram negociados ao final da quarta a R$358,15 por arroba. Houve elevação de 0,59% no dia. Boi à vista, no Mato Grosso, em Cuiabá, R$319,30 por arroba.
1: Café.
2: Os contratos futuros de café arábica com entrega prevista para setembro terminaram a quarta em Nova York, nos Estados Unidos, em queda. A cotação era de R$2.219,82 por saca de 60 quilos. No Brasil, no mercado físico, valores do café arábica, tipo 6, por saca de 60 quilos. Minas Gerais, Varginha, R$1.770. E São Paulo, Franca, R$1.730.
1: Milho.
2: Valores no mercado físico por saca de 60 quilos. Paraná, Marechal Cândido Rondon, R$58, valor em estabilidade na comparação com a cotação anterior. E Goiás, Rio Verde, R$62, também em estabilidade.
1: Trigo.
2: Valores no mercado físico por saca, Rio Grande do Sul, Nonoai, R$70 em estabilidade, e Paraná, Marechal Cândido Rondon, R$77, também em estabilidade.
1: Cana-de-açúcar.
2: Os contratos futuros de açúcar com entrega prevista para outubro terminaram a quarta em Nova York em elevação. A cotação era de 18,70 centes de dólar por libra peso.
1: Feijão.
2: Preço médio por saca no atacado no Paraná. Feijão carioca, tipo 1, R$281,85 em estabilidade. E feijão preto, tipo 1, R$196,48 também em estabilidade.
1: Arroz.
2: Valores no mercado físico por saca de 50 quilos. Rio Grande do Sul, média estadual, R$80 em elevação. E Santa Catarina, Rio do Sul, R$70 em estabilidade.
1: Indicadores agropecuários, um conteúdo do Grupo Rádio Web. Informação que amplifica conexões.
0: Mais notícias e informativos você confere no próximo bloco, em São Joaquim, 6:21.

Você está conferindo a edição de programas essa manhã de quinta-feira, 3 de setembro de 2026. E informando o Serviço de Utilidade Pública, nota de falecimento. Esposo João Ricardo Huguen, conhecido Cadu, cunhada Sandra Huguen, demais familiares, com pesar comunicam o falecimento de Sandra Maura Antunes, conhecida carinhosamente como Cheiro, ocorrido no Hospital Sagrado Coração de Jesus. O corpo está sendo velado na Capela Cristo Rei, ao lado do Zabote. A encomendação de almas 15 horas na capela e sepultamento 16 horas, 4 da tarde no cemitério Santo Anjo da Guarda. Comunicamos com pesar o falecimento de Sandra Maura Antunes, conhecida carinhosamente como Cheiro. Informou o Serviço de Utilidade Pública. 6 horas 22 minutos.

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4: Estamos com 7 graus, temperatura, umidade relativa do ar em 94%.
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4: Hora certa, 6:28.

0: 6:34 em São Joaquim. Confira agora o Giro Rural.
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2: Eu sou Humberto Ferretti e esse é o Giro Rural. O mês de setembro será marcado por chuva acima da média no sul, no sudeste e em parte do centro-oeste. A previsão é do Instituto Nacional de Meteorologia. No nordeste, elas ficarão dentro ou abaixo da média. E no norte, vai chover menos que o normal. Em relação às temperaturas, elas ficarão dentro da média nos estados do sul e em boa parte de São Paulo. Nas demais regiões, setembro será mais quente que o normal, principalmente na área central do país. Sem esquecer do El Niño, e que é o mês de transição do período frio e seco para o chuvoso e úmido. O preço do leite no campo voltou a subir. Dados do CPE indicam que em julho o produtor recebeu em média R$ 2,87 por litro, alta de quase 5% na comparação com o mês anterior e com o mesmo período do ano passado. Entre os motivos está a demanda em alta. Os pesquisadores, porém, alertam para uma possível queda de preços nos próximos meses, consequência, por exemplo, do aumento da produção com o fim da entressafra e do aumento das importações. A safra brasileira de sorgo, que aumentou em 2025, crescerá de novo em 2026. Aliás, ela será bem maior que a anterior. A Conab fala em um avanço de 20% para mais de 7.300.000 toneladas, consequência de um crescimento de 33% da área de cultivo para mais de 2.100.000 hectares, já que o rendimento das lavouras encolheu 9%.
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0: Mais informativos, mais notícias, você confere no próximo bloco. Hora certa em São Joaquim, 6:36.
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0: Muito bem, vamos trazendo aqui as participações. Essa manhã chegando por aqui o nosso amigo Pipia, não pode faltar o Pipia. Pipia fazendo as bolachas gostosas, pães caseiro, opa, coisa boa, né, Pipia? A sua mesa magnífica, bom dia.
5: Bom dia, meu amigo Aguinaldo Pinto, Pipia, direto de Bom Jardim da Serra, Aguinaldo, onde as misturinhas que eu fiz, borrachinha e pão caseiro.
0: Eita.
5: E peço aí, de tocar pra nós, o velho Casarão, oferecendo pra todo o pessoal de Bom Jardim, todo o São Joaquim, especialmente pra você, especialmente pra todo o pessoal que vai escutando a Nevasca. Que Deus abençoe todos vocês e todos nós aqui, direto de Bom Jardim da Serra, que eu falando, câmbio e desligo.
0: Valeu, Pipi, obrigado pela companhia, pela sintonia. Um abraço pra você e pra tua família. Ah, chegando por aqui também o Isaías. Ô, Isaías, tudo bem? Tudo certo? Bom dia, meu amigo Aguinaldo, tudo certo? Aqui o Isaías Fernandes. Então, ligado na Nevasca. Um abraço para todos os ouvintes, para a minha família lá em Lages. A família do Isaías Fernandes em Lages, sempre nos acompanhando. Um abraço para vocês aí. Boa quinta. Boa quinta, ô Isaías. Nosso amigo Antério Santos. O Antério, bom dia. Vamos pegar que tá na hora. Fala aí, meu irmão.
6: Vamos pegar que tá na hora, de Tchugui, né? Só temos pra pegar, né? Já temos na peleia já.
0: Mas já?
6: Mande uma música aí, as piuchas do nego aí, pro nosso amigo José de Novaes aí, todo pessoal aí que estão na escuta, o pessoal de São Sebastião da Varazinha, beleza?
0: Coisa
6: o Valazinho também já sartou cedo também. Uma música pra ele lá, fazendo favor, tá? Beleza? Um abraço, tudo de bom.
0: Valeu, Antério Santos, vamos pegar que tá na hora, é isso aí, daqui um pouquinho nós vamos ajeitando, tá? Vamos ajeitando aí, daqui um pouquinho as músicas saem, tá certo? Hora certa, 6:39, bom dia. sou o João Rodrigues. 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
4: Hora certa. 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

0: 6:48 em São Joaquim. 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Tempo, temperatura 7 graus, temperatura, umidade relativa do ar 92%, vento soprando 14 quilômetros horários.
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0: Muito bem, nós vamos trazendo aí o recado com o Ronaldo Coutinho do Prado, saber como é que vai se comportar o clima nas próximas horas, Ronaldo Coutinho. Calor, frio, que vem por aí? Bom dia.
2: Bom dia. É, o tempo segue bom agora, né? Frio, nas baixadas entre 0 e 3 graus. Pode até negativar algum ponto, que a mínima ainda vai ser ali pelas 7 horas, mais ou menos. A máxima deve ficar aí na casa dos 22 a 25 graus e umidade baixa, um pouco de vento. Amanhã pode ter alguma chance de chuva, não descarta já de manhã, tendendo à tarde, não se espera lá muita coisa em termos de chuva, né? Vamos ter um dia assim mais entre nublado, aberturas de sol, alguma possibilidade de chuva, não passa muito dos 16, 18 graus e amanhece com frio, fica mais frio à noite, 4, 5 graus. No decorrer do sábado, a chance de chuva é pequena, pode não passar muito dos 15, 16 graus a máxima, 13, 15 por aí, ou 13, 16, e à noite esfria bem. Sábado é capaz até de passar sem chuva. No domingo é muito frio o dia todo. Teremos um domingo gelado, entre nebulosidade e sol, já amanhece abaixo de zero e principalmente à noite. Pode ter congelamento ou geada forte já de manhã e geada bem forte à noite. Durante o dia não passa muito dos 7, 10 graus. É frio o dia todo. Na segunda, geada severa, entre 3 e 6 negativos em boa parte das baixadas e começo de encosta, nas áreas de topo de 0 a menos 3 e nos fundos de vales na faixa de 6 a 8, até 9 negativo pontual. É uma geada muito forte para setembro. Talvez seja um dos 7 de setembro mais frio registrado aí nos últimos anos. A última vez que deu algo assim, que eu me lembro de cabeça, foi em 2006. E a tendência é que a gente tenha condições de tempo também com frio e geada na terça-feira, né, e de tarde esquenta um pouco. Volta a chover a partir de quarta. Da Climaterra, Ronaldo Coutinho.
0: Ok, Ronaldo, obrigado pelos informativos, até um próximo contato. Conferimos previsão do tempo, 6:50.
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0: Em São Joaquim, 655. A Rádio das Serras Sul do Brasil, a sua melhor companhia. Um abraço pro amigo aí, o Aurélio Chaves. Ô Aurélio, bom dia, meu amigo. Vem com você, tranquilo, tio Aurélio. Deus abençoe sempre. Amém, assim seja. Bom dia, eu tô com uma música aí para o Zoião, na Urupema. logo mais, aí nós vamos trazer, então, a música solicitada, tá? Já tem a música do nosso amigo Mantério, vem vai vir depois aí, tio Antério, tá? Algumas alterações aí devido ao horário da propaganda eleitoral gratuita, então, nós temos que ir adequando, ajustando, não podemos passar um segundo sequer, tá certo? Grande abraço, pois nós vamos ouvir as músicas aí solicitadas, curtir juntos, tá certo? Obrigado aí pela companhia, pela sintonia. 6:56 em São Joaquim.

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3: Em São Joaquim, 7:26.
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13: Tempo e temperatura.
14: 8 graus de temperatura, umidade relativa do ar em 90%.
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14: Em São Joaquim, 7:35.
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14: Muito bem, meu amigo, o Alessandro Melo lá no fundo do Butiá, estamos aí com o nosso batendo estrivo. Bom dia, amigo Aguinaldo, toca para nós aí o contraponto, hoje já estamos cedo na lida, coisa boa, hein? Ontem tu perguntou, estamos atrasados, acho que é o cansaço mesmo, é assim, né? Precisando de umas férias, faz bem, mas tudo tem um nome, a pequena Heloísa. Oh, que beleza, tá aí essa princesa, né? Hoje nós encostamos e dormimos e olha que meu relógio começa a despertar às 5 da manhã. Mas esses dias aí, umas coisas que tu vai voltar a dormir normalmente quando criança faz 6 anos. Então é só esperar mais 5 anos e 4 meses, ô, meu irmão. É assim, Alexandre Melo, fundo do Butiá, São José dos Ausentes. Daqui um pouquinho, Alexandre, tá? Logo mais e nós vamos curtir o contraponto. Obrigado pela companhia, pela sintonia. Hora certa, 7:36. O Zóio. O Zoião, né? Lá do Irupema. Tua música aí.
15: Baixinha nova.
14: Abraço, pessoal de Irupema.
15: Pra

0: 8h41, conferimos com os Prisioneiros, uma nova versão do Corpo Esbalepado. Vai lá em Europeia, vai lá em Europeia. Ontem encontrei o senhor Idamir Nunes. Opa, não, nas minhas andanças aí pelo comércio, né? As visitas, vendas, né? E pós-vendas, e abordagens contra ele ali, né? Eu tava lá na, lá no Plugar, né? Tava no Plugar, nosso cliente aí. E passei o Idamir lá, né? Bacana, não deu, não, a gente não chegou a conversar, não deu tempo, tava trabalhando e pelo jeito ele com pressa, mas foi um prazer, né? Muito bom dia, onde quer que você esteja, onde quer que esteja chegando a nossa comunicação. Informando o serviço de utilidade pública.
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0: Nota de falecimento. Esposo João Ricardo Huguen, conhecido Cadu, cunhada Sandra Huguen, demais familiares com pesar comunicam o falecimento de Sandra Maura Antunes, conhecida carinhosamente como Cheiro, ocorrido no Hospital Sagrado Coração de Jesus. O velório está acontecendo, está sendo velado na Capela Cristo Rei, ao lado do Zabote, comemoração de alma às 15h, 15h30 na capela, seguindo após para sepultamento 16h no cemitério Santo Anjo da Guarda. Comunicamos com pesar o falecimento de Sandra Maura Antunes. Informou o serviço de utilidade pública, 7h43.
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16: 7:47. 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

7h56 em São Joaquim, é que vamos encerrando mais uma edição do programa Batendo Estrivo. Deixo a todos um forte abraço, obrigado pela companhia, pela sintonia e até amanhã, se Deus quiser, a partir das 5 horas da manhã. Em instantes tem show da manhã com a Cris Soutos. Fique ligado, muita coisa boa vindo por aí. Olha só, encerramos aí, portanto, mais um programa. Basicamente 3 horas juntos. Ó. E agora é a sua vez aí de brilhar, de ir à luta, fazer a coisa acontecer. Se hoje você acordou aí sem esperança, olha só, né? Sem saber como vai resolver os problemas, então respire fundo. A resposta ela não vem de uma vez, mas vem para quem persevera, para quem acredita. Deus não mede a força e pelo tamanho do problema, mas pela fé em seu coração. Portanto, levante a cabeça, respire fundo e siga. Esse dia foi feito para vencer. Bom dia, acredite, confie, fique com Deus. Estando com Deus no coração, o resto a gente conquista com ele.

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1: 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Nevasca FM, 8 horas, um ótimo dia pra você que ligou o seu rádio agora. Seja muito bem-vindo à Nevasca FM 104.1. Mais uma manhã começando, mais um dia começando, cheinho de boas oportunidades pra você, melhor ouvinte desse mundo. Eu sou Cris Souto e é um prazer estar e ter você na nossa sintonia. 11 graus a temperatura hoje, dia 3 de setembro de 2026, hoje é dia do biólogo e dia do guarda civil. Participe aqui porque tem rap com vudu da Nevasca FM, o restaurante Moca, ou seja, um jantar para você com direito a levar um acompanhante, os dois de graça. Muito bom, né? Então participa no 4991 178488, já me conta como está sendo o seu dia.

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0: Horóscopo do dia. Áries, de 21 de março a 19 de abril.
1: Atenção, atenção, Áries. Hoje o assunto principal do dia chegará por uma mensagem inesperada. O dia será agitado por muitas novidades, surpresas gostosas e ideias geniais para vencer os desafios e inovar o trabalho, Áries.
0: Touro, de 20 de abril a 20 de maio.
1: Uma notícia financeira poderá mudar seus planos para melhor. O empreendimento inovador poderá surgir com uma proposta bem diferente do seu jeito habitual de fazer as coisas.
0: Gêmeos, de 21 de maio a 20 de junho.
1: Surpresas gostosas e imprevistos marcarão o dia com a Lua e Urano em seu signo. Então a vontade de sair da mesmice será forte hoje. O encontro ou conversa fora do previsto trará novidades estimulantes que abrirão sua cabeça e novas possibilidades, Gêmeos.
0: Câncer, de 21 de junho a 22 de julho.
1: Bem, canceriano, relaxe, respire, desacelere um pouquinho de interiorização, de calma, paciência. Vai ter, assim, um ápice na sua vida no dia de hoje, se você fizer isso. Uma leitura, uma pausa, uma conversa reservada, alguma coisa vai aparecer como peça que faltava no seu quebra-cabeça e dará serenidade na sua vida, canceriano. Tenha calma, Câncer. 8:14.
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1: Já, já tem pra você de Leão, Virgem, Libra e Escorpião.
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0: 4991178488. Um abraço pro Adriano, ele que tá mandando abraço pra Cristina, esposa dele, também pra sogra Alda. Grande abraço pra vocês, todo o pessoal aí em Jaquirana, Rio Grande do Sul. Nazaré tá por aqui, a Conceição, ô dona Conceição, aquele abraço pra você. A Leila Silva, Valéria, ela que pediu pra pegar carona numa música do Jorge Mateus, 5 regras, que toca pra você na sequência.
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0: E saber do tempo, que inclusive sol brilhando redondinho, radiante em São Joaquim, 11 graus a temperatura. Coutinho, como fica o tempo pra hoje, para os próximos dias? Bom
2: já
0: dia.
2: Já vai fazer
0: bom
2: um dia. Ano.
0: Lembrando que o Coutinho, ele entra no ar todos os dias aqui na programação da Nevasca FM, através, né, do show da manhã, tem também ao meio-dia e na programação da tarde. Então, direto com o Ronaldo Coutinho, agora sim, tentando a nossa conexão com ele. Coutinho, bom dia.
3: Bom dia. É, o tempo segue bom agora, né? Frio, nas baixadas entre 0 e 3 graus. Pode até negativar algum ponto, que a mínima ainda vai ser ali pelas 7 horas, mais ou menos. A máxima deve ficar aí na casa dos 22 a 25 graus e umidade baixa. Um pouco de vento. Amanhã pode ter alguma chance de chuva. Não descarta já de manhã, tendendo à tarde. Não se espera lá muita coisa em termos de chuva, né? Vamos ter um dia assim mais... entre nublado, aberturas de sol, alguma possibilidade de chuva, não passa muito dos 16, 18 graus e amanhece com frio, ficando mais frio à noite, 4, 5 graus. No decorrer do sábado, a chance de chuva é pequena, pode não passar muito dos 15, 16 graus a máxima, 13, 15 por aí, ou 13, 16, e à noite esfria bem. Sábado é capaz até de passar sem chuva. No domingo é muito frio o dia todo. Teremos um domingo gelado, entre nebulosidade e sol, já amanhece abaixo de zero e principalmente à noite. Pode ter congelamento ou geada forte já de manhã e geada bem forte à noite. Durante o dia não passa muito dos 7, 10 graus. É frio o dia todo. Na segunda, geada severa, entre 3 e 6 negativos em boa parte das baixadas e começo de encosta, nas áreas de topo de 0 a menos 3 e nos fundos de vales na faixa de 6 a 8 até 9 negativo pontual. É uma geada muito forte para setembro. Talvez seja um dos 7 de setembro mais frio registrado aí nos últimos anos. A última vez que deu algo assim, que eu me lembro de cabeça, foi em 2006. E a tendência é que a gente tenha condições de tempo também com frio e geada na terça-feira, né, e de tarde esquenta um pouco. Volta a chover a partir de quarta. Da Climaterra, Ronaldo Coutinho.
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9: Nevasca FM 8:28. Excelente manhã pra você, uma boa quinta-feira com aquele cheirinho de final de semana. 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

0: volta, chegando previsões para vocês de Leão, Virgem, Libra e Escorpião.
1: Leão, de 23 de julho a 22 de agosto.
0: Atenção, Leonino, no dia de hoje, amizades em outros ambientes movimentarão um projeto que ficou parado. Conte com apoios inesperados e soluções que sejam práticas para você acertar uma documentação ou os rumos de um novo trabalho pela frente.
1: Virgem, de 23 de agosto a 22 de setembro.
0: Atenção, atenção, Virgem! A carreira ganhará destaque hoje. Uma proposta atraente vai balançar as suas estruturas. Alguém ou um grupo de fora vai promover mudanças positivas no trabalho ou no estilo de vida. Uma reunião profissional poderá mudar de rumo para melhor no final do dia, Virgem.
1: Horóscopo do dia. Libra, de 23 de setembro a 22 de outubro.
0: Atenção, atenção, retome assuntos de documentação, pedido de visto, viagem ou curso. Você dará andamento positivo ao que ficou parado por um tempo. A cabeça pedirá horizontes muito mais largos, Libra.
1: Escorpião, de 23 de outubro a 21 de novembro.
0: Um acerto de contas com terceiros voltará à mesa e pedirá bastante atenção. Valerá conferir número por número antes de você concordar com qualquer coisa. Uma informação nova mudará o rumo dessa negociação no fim da tarde, Escorpião.

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0: Horóscopo do dia. Sagitário, de 22 de novembro a 21 de dezembro.
1: Oi, Sagitário, os relacionamentos estarão em destaque. Novidades do par ou encontro marcante inesperado falarão ao coração. Encontros de hoje despertarão curiosidade e darão no que pensar, Sagitário.
0: Capricórnio, de 22 de dezembro a 19 de janeiro.
1: Imprevistos e surpresas acontecerão simultaneamente. Se prepare para alterar a agenda por um motivo muito especial, Capricórnio.
0: Aquário, de 20 de janeiro a 18 de fevereiro.
1: Oi, Aquário, o amor ficará mais interessante a partir de hoje, com espaço para mais conversas e risadas. Um programa improvisado com o par renderá muito mais que qualquer coisa marcada, hein?
0: Peixes, de 19 de fevereiro a 20 de março.
1: Casa e família serão os assuntos principais do dia, aquele debate, sabe? Uma mudança mesmo que pequena, um gesto carinhoso ou uma palavra amiga mudará o clima inteiro. O diálogo com a família sairá muito bem melhor do que você imagina, peixes. Horóscopo volta amanhã entre 8 e 9.
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1: 8:54. Logo em seguida tem o tempo de oração.
3: Bruno Rosa.

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1: Louvado seja nosso Senhor Jesus Cristo, para sempre seja louvado. Bom dia, meu irmão, minha irmã. Hoje queremos convidar você para este momento, deste tempo de oração, em nome do Pai e do Filho e do Espírito Santo. Amém. Hoje, o texto do Evangelho está em Lucas, capítulo 4, versículos de 14 a 22. Naquele tempo, Jesus voltou para a Galiléia com a força do Espírito, e sua fama espalhou-se por toda a redondeza. Ele ensinava nas suas sinagogas e todos o elogiavam. Veio à cidade de Nazaré, onde se tinha criado. Conforme seu costume, entrou na sinagoga no sábado e levantou-se para fazer a leitura. Deram-lhe o livro do profeta Isaías. Abrindo o livro, Jesus achou a passagem que está escrito: O Espírito do Senhor está sobre mim, porque ele me consagrou com a unção para anunciar a boa nova aos pobres. Enviou-me para proclamar a libertação aos cativos e aos cegos a recuperação da vista, para libertar os oprimidos e para proclamar um ano da graça do Senhor. Depois fechou o livro, entregou-o ao ajudante e sentou-se. Todos os que estavam na sinagoga tinham os olhos fixos nele. Então começou a dizer-lhes: Hoje se cumpriu esta passagem da Escritura que acabastes de ouvir. Todos davam testemunho a seu respeito, admirados com as palavras cheias de encanto que saíam da sua boca. Palavra da salvação, glória a vós, Senhor. Meu irmão, minha irmã, cumpriu-se hoje essa passagem da Escritura como nós ouvimos? Na sinagoga de Nazaré, Jesus lê e interpreta um texto do profeta Isaías, aplicando-se à sua pessoa. E aqui precisamos nos deter, fazendo dele o seu programa de ação como Messias. Ele é o Messias esperado, e ele tem toda a autoridade dada por Deus, pelo Pai, para proclamar esta palavra: O Espírito Santo de Deus está sobre mim. E aí começa o ano jubilar, o ano onde desce sobre Cristo o Espírito de Deus, desce sobre a terra o Espírito de Deus, trazendo salvação à humanidade. O Espírito Santo consagrou Jesus como Messias, ou seja, o enviado de Deus. O reino que Jesus vai anunciar será o reino da verdade. Será o reino da liberdade, o reino que fará nascer em nós o desejo de vida nova. Jesus veio para nos libertar e o povo começa a ficar admirado com as suas palavras. Ele veio nos libertar da cegueira espiritual, ele veio nos libertar da surdez espiritual e fazer com que nós acolhamos a mensagem e a ação do Espírito Santo de Deus sobre nós. Por isso, meu irmão, minha irmã, nesta manhã eu te convido, consagre a sua vida, coloque a sua confiança sempre mais diante do Senhor, para vivermos, celebrarmos este grande momento, este dia no seu trabalho, você que está descansando, você que está passeando, você que está na sua atividade, que Deus te abençoe e que você possa confiar cada vez mais nele, porque ele jamais vai te abandonar. Rezemos juntos. Pai nosso que estais nos céus, santificado seja o vosso nome. Venha a nós o vosso reino. Seja feita a vossa vontade, assim na terra como no céu. O pão nosso de cada dia nos dai hoje. Perdoai-nos nossas ofensas, assim como nós perdoamos a quem nos tem ofendido, e não nos deixeis cair em tentação, mas livrai-nos do mal. Amém. Meu irmão, minha irmã, que bom essa parada, essa oração, esse momento para ouvir a palavra santa do nosso Deus. Que Deus te abençoe, em nome do Pai, e do Filho, e do Espírito Santo. Amém. Um grande abraço e até amanhã. Estaremos de volta nesse horário, se Deus quiser.

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6: Hora certa. 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

0: 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Com qualquer uma delas vai ser a mais linda.
1: Tchau.

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2: Tanto

0: Ativa FM, a rádio que mais toca música pra você, vai participando, mandando seu abraço no 49-9117-8488, porque afinal tem rap combo do da Nevasca FM pra você aqui.
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0: Esposo João Ricardo Huguen Ocadum, cunhada Sandra Huguen e demais familiares, com pesar comunicamos o falecimento de Sandra Maura Antunes, conhecida carinhosamente como Cheiro, ocorrido no Hospital Sagrado Coração de Jesus. O velório acontecendo na Capela Cristo Rei, ao lado do Supermercado Zabotti. Encomendação às 15 horas na capela e o sepultamento às 16 horas no cemitério Santo Anjo da Guarda. Comunicamos com pesar o falecimento de Sandra Maura Antunes, a Cheiro, conhecida carinhosamente como Cheiro.
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0: 6:06, começando mais uma hora do show da manhã, manhã de quinta-feira. Aquele cheirinho de final de semana. Quero saber se você já tá participando aqui, hein? No 4991-17-8488, tem de presente pra você nesta manhã. Happy Combo do Dani Vasca FM, o restaurante Moca. Não participou ainda? Já manda pra gente aqui. Eu quero esse jantar pra mim. Já responde o nosso tema de hoje. Quem sabe guardar melhor segredo? Homem ou mulher? O que você acha? Depois dessa história aí do Giovanni, né? Da dupla Jean e Giovanni, que apareceu com uma nova namorada do nada, pouco tempo depois de pedir um tempo no casamento. Lembrando que a esposa nega desse tempo. Ela disse que não tinha nada acontecendo, que estavam casados. Então foi trazida uma discussão sobre isso, né, na internet, se as pessoas guardam, né, segredos. Então queremos saber, quem sabe guardar melhor segredo, homem ou mulher, ou nenhum dos dois? Segredo é segredo, não tem que estar na boca de ninguém. Conta pra gente aqui.
1: Toca Raul, vai.

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1: Esposo João Ricardo Huguen, o Cadum, cunhada Sandra Huguen e demais familiares comunicam com pesar o falecimento de Sandra Maura Antunes, conhecida carinhosamente como Cheiro, ocorrido no Hospital Sagrado Coração de Jesus, velório na Capela Cristo Rei, ao lado do supermercado Zabote. Encomendação de alma hoje às 15 horas na capela e sepultamento às 16 horas no cemitério Santo Anjo da Guarda. Comunicamos com pesar o falecimento de Sandra Maura Antunes, a Cheiro.
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embora de aniversariante desse dia ensolarado de quinta-feira, 3 de setembro. Nascidos nesse 3 de setembro e muita gente, inclusive, de aniversário hoje, hein? Então, parabéns, parabéns para a Jane Souza, o João Paulo Moraes, a Karine Wolf, parabéns, Karine! Luiz Gonzaga Goulart Júnior, parabéns, Juninho! Saúde e felicidades, viu? Ele que é um menino muito querido. A Chay dos Santos, parabéns, Chay! A Ana Gláucia Souza, que é tia do meu filho. Ana, beijo grande para você, saúde e felicidades. O Plínio Freitas Correia, general. Ainda de aniversário no dia de hoje, o Wellington Renan Skorber. Luiz Paulo Schilinski, parabéns para Jéssica Amaral Silva. Felicidades pro meu amigo querido Rodrigo Abate. Parabéns, Rodrigo, muitas coisas boas no seu caminho. A Priscila Pinheiro, parabéns, Pri. A Mari Pereira, Anderson Amaral. Felicidades ainda para Nilza Lima, o Marlos Costa. Muita gente, aniversário registrado aqui no nosso sistema. Saúde, felicidades, que esse novo ano seja muito, de muitas oportunidades, boas oportunidades. E você que está de aniversário hoje, sinta-se abraçado e que seja o melhor ano de sua vida.

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0: Paz que FM, 11:04, fechando mais uma hora do show da manhã, amanhã de quinta-feira. Um abraço lá pro Giovanni, um abraço lá pra Agatha Maria Oliveira, do bairro Nossa Senhora Aparecida, a Nilda das Graças Trancoso também participando aqui, o Jonathan Nunes do Bela Vista. Um abraço pro Valdemir Oliveira da Bossoroca, interior de Urupema, o Vaguinho de Muitos Capões, Rio Grande do Sul, o Adriano Guimarães, inclusive, ele disse no Monte Carlo, cachorrada não deixam a gente dormir. Então vai ser passado para a voz da cidade. Estou no Monte Carlo, cachorrada solta. E essa foto dos cavalos ali, Adriano, que você mandou? Alexandre Melo também, lá do fundo do Butiá, em São José dos Ausentes. Aquele abraço para você. Abraço para todo mundo que está ouvindo a Rádio Nevasca. A Angelita também está por aqui. O Lisandro, trabalhandinho e participando aqui da nossa programação, né, Lisandro?
1: Bom dia, Cris.
0: Bom dia.
1: É o Lisandro. Cris, oferece uma música aí pro Isaac e pro Fábio, lá no Cadete. Deve estar ouvindo a Rádio Nevasca Vieira. É o Lisandro, tem muita peleia por aqui com as dragas. E um abraço pra todos meus amigos aí da draga aí. Meus conhecidos tudo aí. Beleza? Qualquer um aí pros meus amigos aí,
0: fazer
1: um favor aí.
0: Ótimo, Lisandro. Aquele abraço pra você. Bom trabalho. A Pamela da Madre Paulina também. Ela que tá pegando carona nessa música. Oi, minha saudade. Gostaria de participar do sorteio. Pamela, boa sorte pra você. Ainda o Thiago. Um abraço pra você, Thiago. Obrigada por estar ouvindo a rádio. 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Ainda lembrando que vagas, anúncios é no 49-3233-2218. Vamos falar do tempo?
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0: E o tempo nesse momento bom, sol radiante, 16 graus a temperatura, umidade relativa do ar em 65%. Coutinho, bom dia.
3: Bom dia. É, o tempo segue bom agora, né? Frio, nas baixadas entre 0 e 3 graus. Pode até negativar algum ponto, que a mínima ainda vai ser ali pelas 7 horas, mais ou menos. A máxima deve ficar aí na casa dos 22 a 25 graus e umidade baixa, um pouco de vento. Amanhã pode ter alguma chance de chuva, não descarta já de manhã, tendendo à tarde, não se espera lá muita coisa em termos de chuva, né? Vamos ter um dia assim mais entre nublado, aberturas de sol, alguma possibilidade de chuva, não passa muito dos 16, 18 graus e amanhece com frio, fica mais frio à noite, 4, 5 graus. No decorrer do sábado, a chance de chuva é pequena, pode não passar muito dos 15, 16 graus a máxima, 13, 15 por aí, ou 13, 16, e à noite esfria bem. Sábado é capaz até de passar sem chuva. No domingo é muito frio o dia todo. Teremos um domingo gelado entre nebulosidade e sol. Já amanhece abaixo de zero e principalmente à noite. Pode ter congelamento ou geada forte já de manhã e geada bem forte à noite. Durante o dia não passa muito dos 7, 10 graus. É frio o dia todo. Na segunda, geada severa, entre 3 e 6 negativos em boa parte das baixadas e começo de encosta, nas áreas de topo de 0 a menos 3 e nos fundos de vales na faixa de 6 a 8 até 9 negativo pontual. É uma geada muito forte para setembro. Talvez seja um dos 7 de setembro mais frio registrado aí nos últimos anos. A última vez que deu algo assim, que eu me lembro de cabeça, foi em 2006. E a tendência é que a gente tenha condições de tempo também com frio e geada na terça-feira, né, e de tarde esquenta um pouco. Volta a chover a partir de quarta. Da Climaterra, Ronaldo Coutinho.

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7: Nevasca FM 11:12, começando mais uma hora do show da manhã. Um ótimo dia pra você, uma quinta-feira daquelas que seja a melhor de nossas vidas. A voz da comunidade. E aqui nos estúdios, recebendo ele, Beto Amaral, que é o atual vice-presidente executivo de conteúdo do Grupo SCC, o nosso chefinho, mais conhecido como nosso chefe. Seja muito bem-vindo, bom dia. Também Adilson Alves por aqui nos estúdios. Adilson, bom dia.
8: Bom dia, Cris. Bom dia aos ouvintes da Rádio Nevasca. Bom dia novamente, nosso vice-presidente do Grupo SCC. Proprietário da Rádio Nevasca, é um prazer recebê-lo aqui no estúdio da Rádio Nevasca. Veio tomar um cafezinho aqui com a gente, né, Cris? Vendo aquele abraço aqui em toda a nossa equipe. Beto, seja bem-vindo aqui na Rádio Nevasca.
9: Bom dia, Dilson. Bom dia, Cris. Io, Liliane, Padilha, Guinaldo, né? Hoje estava
8: a equipe
9: completa.
8: Completa
9: aqui na rádio, né? Aproveitei para tomar um cafezinho, comer uma bijagica, um bolinho de coalhada, né? E vim visitar a rádio aqui, né? No momento que a gente tá passando no Grupo SCC, muito bom, né? Estamos aí investindo agora em painéis de LED.
8: Trazendo novidades, né?
9: Trazendo novidades. E o primeiro painel de LED de propriedade do Grupo SCC é o painel aqui da...
8: De frente à rádio.
9: De frente à Rádio Nevasca, né? Sim. Todo mundo que passa na rádio, né? Vai, conhece, é impactado, né?
8: Sim.
9: Todo mundo que passa na rádio é impactado pelo nosso painel e esses painéis vão estar aí por toda a Serra Catarinense, né? Daqui pra frente e enfim, temos muitas novidades, Adilson.
8: E relembrando sempre, né, Beto, que o Grupo SCC adquiriu a Rádio Nevasca, da família Pirata, mas conforme você e o Dr. Roberto sempre prezam, né? A rádio é do povo joaquinense, é de toda a comunidade.
9: Com certeza, a rádio não é do Grupo SCC.
8: Não é do grupo.
9: A rádio é de São Joaquim, é de Bom Jardim.
8: Bom Jardim.
9: É de São José dos Ausentes,
8: de Bom Jesus. Urupema.
9: Urupema. É da Serra Catarinense, né?
8: Sim.
9: Então, a rádio é do povo, é da comunidade. Como a gente sempre fala, a rádio, ela tem um lema, né? Ela é feita para os governados, não para os governantes. Né? Às vezes a gente tem alguma divergência com o poder público, né? E a gente tem que dar essa notícia. Né? Independente de se a prefeitura, certas prefeituras são parceiras ou não, a gente vai dar a notícia independente, né, do patrocínio, enfim, de tudo isso. Por quê? Porque a gente é da comunidade, a gente tem que estar do lado da comunidade, a gente tem que estar mostrando o que está acontecendo na cidade, para aí sim, né, Adilson, a comunidade poder ter voz, porque às vezes ela fica gritando, não consegue resolver o seu problema, e através da rádio, né, a gente consegue resolver todos os problemas de toda a nossa comunidade.
8: É, se o povo não tiver o direito de dar a sua opinião, né, Beto? Da sua rua, do seu bairro, alguma coisa que está faltando, ou até mesmo ter alguém que leve aquela pessoa que foi indicada através da rádio, daí é que às vezes não tem condições de chegar até a pessoa através dela mesma. Por isso que tem esse meio de comunicação agora.
9: A gente tá aí pra isso.
8: A gente tá aí pra isso, conforme fazia o seu avô, né?
9: Exato.
8: O megafone, como quando começou toda a história, né, Beto?
9: Isso lá.
8: Que o doutor Roberto já contou a história aqui.
9: Na Praça de Lages.
8: Lá na Praça de Lages.
9: Ajudando a comunidade.
8: E esse programa não tem só na Nevasca, tem em todas as rádios do Grupo SCC, né, Beto?
9: Sim, o Hora da Corneta é um programa de todas as rádios, né? Assim como o programa do Meio Dia, a Voz da Cidade,
8: a Voz da Comunidade em Lages.
7: E né? Esse programa fazendo jus ao próprio slogan da rádio, né? Que é a voz da comunidade, né?
9: Não é a voz do
8: locutor.
9: Do locutor.
7: Não,
9: o locutor é o meio. Quando o Adilson vem aqui falar, Cris, de algum problema da cidade, ou trazer alguma reivindicação, não é ele que tá inventando, ou ele tá contra alguma coisa. É a comunidade que está
8: tá pedindo.
9: Gritando.
7: Através, né?
9: Ela precisa. É um serviço essencial. A rádio, né? A Rádio Nevasca é um serviço essencial para que a comunidade consiga expor aquilo que realmente está acontecendo, né? Porque às vezes a gente fica preso na rede social, na nossa bolha, a gente não sabe o que está acontecendo, né? E quando escuta a rádio, você começa a sair dessa bolha e aí sim, né? Chegar naquelas pessoas que realmente importam.
8: E trazendo muitas novidades, conforme o Beto falou, adquirimos agora o painel aqui em frente à Rádio Nevasca. Foi o primeiro, a nossa emissora teve, né? Foi a premiada de ganhar a primeira rádio de todo o grupo que recebeu o primeiro painel. Todas as rádios vão ter um painel, né, Beto? Conforme você falou para nós, e trazendo sempre inovação para que os nossos ouvintes fiquem sempre em primeiro lugar aqui através da nossa emissora.
9: Com certeza, é mais um meio de comunicação, né? O painel de LED é um meio de comunicação. E a gente vai melhorar ainda mais o painel aqui, vamos deixar com mais visibilidade, né? Com mais frequência de anúncios para os nossos clientes. E além disso, estamos aí vindo daqui a pouco com o aplicativo da Nevasca para celular.
7: Essa novidade o nosso ouvinte também vai amar, né?
9: A gente vai trazer muitas novidades, mas por enquanto vamos ficar no painel, né? Na próxima vez que eu vim, aí eu falo
7: do aplicativo, né?
9: Do aplicativo, do portal, que também que vai falar muito aqui da região. Enfim, a gente vai trazer para a região aqui de São Joaquim, de Bom Jesus, de Urupema, de toda a região do Caminho das Neves, né? Muito mais informação com vários canais de comunicação, não só o rádio, não só a rede social, mas também com aplicativo, com portal, enfim, trazendo toda essa comunicação aqui para a região.
8: Beto, foi um prazer recebê-lo aqui no estúdio da Rádio Nevasca, estamos sempre de portas abertas, nosso vice-presidente do grupo, né, Cris? O filho do doutor Roberto Amaral, Beto Amaral, proprietário da Rádio Nevasca, e a Rádio Nevasca está sempre à disposição aí quando você quiser fazer essa visita, que agora não demore muito, né? Conforme você prometeu aí, e trazendo sempre, né? Novidades para os nossos ouvintes que estão sempre nos prestigiando com a nossa programação.
9: Com certeza, eu queria deixar aqui os parabéns também pela direção, né? Que a Liliane junto com a Dilson aí fazem na Rádio Nevasca. A rádio tá muito bonita, né? Tá com bons clientes, né? E principalmente uma grande audiência, né? Deixar parabéns aí também pra Cris, pro Will, pro Padilha, pro Agnaldo, que fazem a rádio realmente acontecer, né? E trazer essas informações, trazer diversão, trazer música, trazer é o companheiro, o rádio é o companheiro do agricultor, é o companheiro do comerciante, é o companheiro da dona de casa, é o companheiro de todo mundo, né? E vocês fazem isso com muita, muita qualidade. E vou dizer, tem pessoas de fora, né? De São Joaquim, que não são nem daqui, que adoram escutar a Nevasca.
7: Que maravilha!
9: Né? Pela leveza, pelas músicas, por tudo isso que vocês fazem.
7: Muito obrigada, parabéns. Beto. e tomar mais um cafezinho agora, comer mais uma rosquinha de coalhada.
9: Se o Will deixou pra mim alguma coisa aí, né? Atacou o bolo de coalhada da Bijagica ali, que meu Deus do céu.
8: Um abraço, Cris, até mais.
7: Um abraço, Adilson, nosso coordenador artístico, Beto Amaral, que é o proprietário da Rádio Nevasca, vice-presidente do grupo SCC, e continua agora aqui com Danilo e Davi.
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0: no mundo. Quase metade dos casos de câncer de bexiga estão relacionados ao cigarro, segundo informações.
1: O tabagismo está ligado a cerca de metade dos casos de câncer de bexiga. No Brasil, são registrados por ano por volta de 13 mil novos casos da doença. E o fumo ainda é pouco reconhecido pela população como um fator de risco. Uma pesquisa Ipsos IPEC, encomendada pela Pfizer e pelo Instituto Oncoguia, revela que cerca de 40% da população desconhece que o cigarro tem ligação com o desenvolvimento do câncer de bexiga. A oncologista clínica Cíntia Lemos explica a relação entre o tabagismo e a doença.
2: A fumaça do cigarro tem inúmeros fatores cancerígenos, né, substâncias que acabam sendo filtradas pelo organismo, acabam sendo absorvidas, chegam até o sangue, passam no todo o nosso sistema ali sanguíneo, sendo filtrado ali, né, pelo rim, chega na bexiga. E aqui que está a grande questão, ele acaba ficando algum tempo na forma da urina em exposição ali com as células da bexiga. Prévia que eu falei, né, ali das substâncias carcinogênicas, nas substâncias que podem favorecer a formação de um câncer. E aqui a dica é, mesmo que alguém tenha fumado por longo tempo e tenha parado, é super benéfico que tenha parado, mas ele ainda tem o risco de ter tido uma exposição ao cigarro prévia, né? Então aqui é muito importante, ele carrega com ele esse risco.
1: A oncologista clínica destaca que parar de fumar diminui significativamente as chances de desenvolver câncer, além de manter hábitos saudáveis com uma prática de exercícios físicos e uma boa alimentação, que contribuem para evitar doenças. Da Rádio 2, Fabiola Outran.
0: Obrigada, Fabiola, pelas informações.

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7: Esposo João Ricardo Huguin, o Cadum, cunhada Sandra Huguin e demais familiares comunicam com pesar o falecimento de Sandra Maura Antunes, conhecida carinhosamente como Cheiro, ocorrido no Hospital Sagrado Coração de Jesus. O velório está acontecendo na Capela Cristo Rei, ao lado do supermercado Zabote. Encomendação de alma às 13h30. Então, mudança da encomendação de alma. Então, vai acontecer às 13h30 na capela, à 1h30 da tarde na capela, e o sepultamento às 16 horas no cemitério Santo Anjo da Guarda. Comunicamos com pesar o falecimento de Sandra Maura Antunes, conhecida como Cheiro.
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15: Nevasca FM, 11:35.

E Basque FM 11:42. Um abraço lá pro Maicon Elisandro do bairro Nossa Senhora Aparecida, ainda a Maitê Costa respondendo o nosso tema de hoje, ela que falou que homens guardam muito mais segredos e são muito mais fiéis do que as mulheres em relação a segredos e amizades. Mulheres têm a mania de competirem uma com a outra. Essa é a opinião da Maitê. Beijinho pra você, Maitê. Bom dia, Cris. Sobre o tema de hoje, é complicado. Tem homens boca de sacola. Eu acredito que dependendo do segredo, a mulher guarda melhor. É Angelita Camargo, beijinho pra você, Angelita. Ainda o Giovanni, segredo, com certeza é segredo. E o melhor e mais seguro segredo é aquele que somente a gente sabe. Isso é verdade, né, Giovanni? Se tem aquele segredo, né? O negócio é não contar pra ninguém mesmo, porque o risco de vazar esse segredo é muito grande, né? Então, se tem algo muito bombástico, tem que guardar pra si, porque realmente as pessoas, elas não são confiáveis, né? Pode ser sua melhor amiga, mas a gente nunca sabe, né? Opinião também aqui da Luzia, né? Que ela falou que pode ser a melhor amiga, mas a gente nunca sabe com quem está lidando. Um abraço pra você, Luzia, todo o pessoal no Marturano. Vou para um breve intervalinho aí das músicas, porque tem muita coisa boa pra você durante toda a nossa programação. Tem o sorteio do Rap Combo Duda Nevasca FM, o Restaurante Moca, ou seja, aquele jantar pra você com direito a levar um acompanhante. Corre aí!

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20: Nevasca FM 11:49.

Sebas Kefim, 11h52. Um grande abraço pra você, melhor ouvinte desse mundo. Um abraço lá pra minha querida Vanusa de Fátima Barbosa, ouvindo a Rádio Nevasca. Beijinho pra você. Beijo também lá pra Mari Souza, tá curtindo a Nevasca na localidade da Invernadinha. Pediu pra pegar carona com a música Desocupa, do Kleber e Cauã, que já toca pra você na sequência. Quem se deu bem levando o Rap com Vudu da Nevasca FM? O João Vitor, telefone final 2856. Só retirar seu voucher aqui na Rádio Nevasca. Tô indo nessa. O Will Andrade e Adilson Alves já estão chegando pra te fazer companhia na Voz da Cidade. E eu volto com você na hora da corneta, às 18 horas. Grande abraço. Tchau.

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0: bem, senhoras e senhores, o nosso boa tarde. Estamos iniciando pela Rádio Nevasco, nosso programa Voz da Cidade, desta quinta-feira, dia 3 de setembro de 2026. A apresentação é Adilson Alves e o meu colega Will Andrade. Boa tarde, Will.
1: Boa tarde, Adilson. Boa tarde a todos os nossos ouvintes. Hoje celebramos dia do biólogo e também dia da Guerra Civil. Estamos no ar com mais uma edição da Voz da Cidade.
0: Temperatura nesse momento, 18 graus, umidade relativa do ar, 55%, sol entre nuvens em São Joaquim, tempo bom até o presente momento. Está no ar, então, a Voz da Cidade. Atenção, você que está desempregado. Nós vamos te ajudar a arrumar emprego. Gostaria de arrumar emprego? Ou contratar alguém para trabalhar para você? Esses dois anúncios, nesse momento, você não paga nada. Manda sua mensagem para nós. Estamos aí com dois números de WhatsApp: 49 991 17 8488, ou ainda 49 32 33 42 35. A sua opinião também aqui, você pode dar a sua opinião, porque aqui você tem voz e vez, aqui na Voz da Cidade, na Rádio Nevasca FM, aí na sua

0: conjunta e apreendem drogas aqui no município de São Joaquim.
1: Mais uma vez, então.
0: Pois é, pelo menos o trabalho desenvolvido,
1: sim,
0: né?
1: Sim,
0: claro. A Polícia
1: claro.
0: Civil de Santa Catarina.
1: Ainda bem que a polícia está agindo, né?
0: Em operação conjunta com a Polícia Militar, realizou nesta última terça-feira, dia 1º, ação de combate ao tráfico de drogas aqui no município de São Joaquim. Durante o cumprimento de mandado de busca e apreensão em uma residência, as forças de segurança localizaram maconha, parte fracionada, e cocaína dividida em 5 porções embaladas. Também foram apreendidas 2 balanças de precisão, embalagens plásticas e também dinheiro, além de aparelhos celulares. Então, essas foram dos apreendidos, né? A operação integra, aliás, perdão, desculpa, no imóvel, né? Encontravam-se um homem de 21 anos e um adolescente de 17 anos, que foram conduzidos à delegacia de polícia para os procedimentos legais. A ocorrência resultou na lavratura de auto de prisão em flagrante no âmbito da repressão ao tráfico de drogas e demais direitos contatados na ação. A operação integra as ações desenvolvidas juntamente com a Polícia Civil e também pela Polícia Militar em São Joaquim, voltadas ao enfrentamento do tráfico de drogas e da criminalidade organizada no município. Com informações aí da Polícia Militar da Polícia Civil aqui do município de São Joaquim.
1: Tu veja bem que a polícia, né, todos os dias, quase aqui na Voz da Cidade, tem essas notícias que a polícia está agindo, né, Will? Então agindo. Você que gosta de fazer o que não deve, né? Então se cuida que a polícia tá de olho. Polícia tá de olho, parabéns aí para a Polícia Civil, né?
0: Se prepare que você vai cair, uma hora ou outra você cai.
1: É que nem você que gosta de mexer nas coisas dos outros aí, né? Que também agora parece que estão sem medo da polícia, espere só eles botarem a mão que daí vocês, um dia a casa cai.
0: Adilson, tá bem complicada essa situação, né?
1: Tá bem complicada essa situação, né? De mexer nas coisas dos outros aí.
0: Ontem, logo em seguida, no que eu cheguei da faculdade, né? Eu passei aqui pelo centro de São Joaquim, a quantidade de pessoas...
1: Caminhando,
0: transitando pra lá e pra cá. E assim, não é pessoas que estão fazendo caminhada, não. A pessoa que tá, eventualmente, tá dando uma volta no centro. Não, a gente vê que são pessoas que estão mal intencionadas.
1: Com mal intenção.
0: Com má intenção. Então gente, pô, eu pedi observar isso e, meu Deus do céu, assim, olha, pra pouco eu consegui contabilizar de 4 a 5 pessoas, assim, girando.
1: Já não era hora mais pra estar ali, né?
0: Exatamente, não é a gente que...
1: Porque qualquer hora é hora, claro, né? Mas dentro das possibilidades, assim, quando é necessário, né?
0: Que é de cidade interior, a gente sabe que chega um certo horário que...
1: Quem sabe quem tá bem intencionado e quem tá mal intencionado.
0: Chega um determinado horário aí que a pessoa já não tá mais na rua. Isso faz parte da nossa região, que de fato quem tá zanzando por aí, olhando e cuidando do comércio, cuidando e muito, muito extraviado, que nem diz aquele, muito ressabiado, né? Falando de uma forma mais coloquial, que a gente costuma comentar aqui, né? Então, dá pra ver que a pessoa tava com má intenção. Então, precisa sim de mais monitoramento, precisa sim de mais rondas, né? A gente até tá conversando com a comandante da Polícia Militar, até quero aproveitar e agradecer o retorno, né, da comandante.
1: Ela vai estar aqui na sexta? Amanhã?
0: Na verdade, não confirmou ainda, né? A gente tá tentando linkar uma agenda com a Rádio Nevasca.
1: Ela vinha ao vivo aqui na Voz da Cidade, né?
0: Então, a aspirante Regiane, ela prontamente atendeu a Nevasca FM, vai vir sim aqui para que a gente fale um pouco sobre a segurança pública do nosso município, como que tá toda essa situação, né? Se tratando desses últimos casos de furto, de invasões, enfim, ela vai trazer todos os parâmetros, os números, né? E todos os resultados. Então, em breve a gente traz umas atualizações sobre isso também e agradecer já prontamente a aspirante Regiane, que é a comandante, que está à frente agora da Polícia Militar aqui de toda a nossa região, responsável não só por São Joaquim, mas por Bom Jardim da Serra também, enfim, né, que ela vai estar trazendo algumas informações e agradecer aí ao atendimento dela na hora, no que eu me identifiquei para ela, ela já respondeu, né, muito de forma muito pronta aí para atender toda a nossa comunidade.
1: Quero mandar um abraço lá para o prefeito Osteto, para a Polícia Militar lá de Bom Jardim da Serra, eu graças a Deus agora eu tenho um pequeno a propriedade lá em Bom Jardim da Serra, e o meu funcionário lá me falou que uma coisa muito importante que ele gostou quando viu a polícia rural passou. Foi lá no final, sabe? Dos outros moradores, meus vizinhos lá, né?
0: Tá,
1: e retornou, sabe? Ou coisa boa, sabe? Parabéns aí à Polícia Militar, à Polícia Rural, que faz esse trabalho aí no município de Bom Jardim da Serra, né? Ele disse que estava lá fazendo um negócio lá no galpão, quando viu a polícia passou para lá, sabe? Tava só verificando para ver se tava tudo em ordem ali as propriedades, sabe? Maravilha, parabéns. Tomara que aqui esteja acontecendo isso, sabe? Eu acho que já foi implantada também aqui, né? A Polícia Rural,
0: sim,
1: né?
0: Sim, sim, aqui em São Joaquim tem sim. É.
1: Então, parabéns aí por esse trabalho também para a Polícia Militar aqui do nosso município de São Joaquim, também de Bom Jardim da Serra

0: de todos os municípios que está fazendo nesse, né, esse tipo de trabalho aí nas propriedades rurais aí dos municípios.
1: Bom, Adilson, acidente na S-614, na então conhecida Curva do Biba, em São Joaquim.
0: Ontem,
1: na parte da tarde. Sim. Então, uma carreta Scania tombou na S-614, em São Joaquim, na região conhecida como Curva do Biba, né? Apesar do acidente, o motorista conseguiu sair do veículo e não ficou ferido. O acidente aconteceu na tarde desta última quarta-feira, né? Dia 2, e o Corpo de Bombeiros Militar de São Joaquim foi acionado por volta das 16 horas. As equipes deslocaram as viaturas ABTR-78 e ASO para atender a ocorrência. No local, os bombeiros encontraram a carreta tombada sobre a pista, com vazamento de óleo e combustível, o que exigiu a atenção das equipes devido ao risco de novos incidentes. O motorista conseguiu deixar a cabine por conta própria e, conforme os bombeiros, não apresentava ferimentos e recusou atendimento. Durante a ocorrência, os bombeiros também auxiliaram na sinalização e organização do trânsito, já que o veículo permanecia sobre a rodovia. A Polícia Militar Rodoviária também foi acionada e assumiu a ocorrência para os procedimentos relacionados à segurança da via e também à remoção do veículo. As causas do tombamento ainda não foram informadas, né? Inclusive, você acompanha essa notícia no nosso Instagram, em @nevascafmoficial. Lá tem muitas notícias também que a gente, além de trazer para Voz da Cidade, Sim. A gente coloca em primeira mão no nosso Instagram. Então, para você ficar por dentro de todas as informações, claro, a gente tem um plantão da Nevasca, mas em primeira mão sempre vai para o nosso Instagram e muitas vezes como pioneiro nas informações. Então, para você que quer ficar por dentro aí de todas as notícias da nossa região, principalmente aqui de São Joaquim, acesse @nevascafmoficial, que é o nosso Instagram.
0: Muito bem, agora são 12:35, o meu colega aí, o Alexandre Garcia, está chamando. Vamos lá então, Alexandre Garcia, bom dia.
2: Bom dia. Vejam só, o presidente do Supremo praticamente está endossando as conclusões de André Mendonça, porque ele disse na rápida manifestação de ontem que são fatos graves, em outras palavras, são sérios elementos de fato. Indícios que requerem um estudo mais acurado, né? Ele está reconhecendo que é muito grave. André Mendonça, por ter percebido que havia esses indícios graves, numa investigação sobre Vorcaro, aparece o nome de um ministro do Supremo, né? E com um método de comunicação em que o ministro do Supremo usa o recurso de printar uma mensagem, transferi-la para o bloco de notas e depois transmiti-la sob uma forma de visualização única, ou seja, é consultada a mensagem e é apagada automaticamente para não ficar provas. É exatamente o que o próprio Moraes exprimiu, né? Agora pode ser usada contra ele, no voto da Bárbara, da Débora do Batom. Ele disse que encontrou no celular da Débora o apagar de mensagens e de fotos, e que com isso ela tinha a noção de que estava cometendo algo ilegal e por isso tinha que apagar. Isso serve para a Bárbara e serve para Alexandre de Moraes, sem dúvida. Está na página 81 do voto dele, na íntegra, né? Esse raciocínio sobre por que se apagam mensagens, porque são mensagens comprometedoras. E esse foi o método que Moraes usou na intimidade com Vorcaro, que o chamava de você e não de ministro nem de excelência. Você, e o verbo ia para a segunda pessoa do singular. O verbo era tu, né? Bom, isso posto, vamos esperar manifestações de Fachin, já que a gente não tem manifestação. Aliás, a gente tem manifestação, a da omissão de sempre, em relação aos pedidos de impeachment lá do presidente do Senado. O anterior, que fazia a mesma coisa, foi premiado lá no Senado, 63 a 4, ganhou uma vaguinha no Tribunal de Contas, né? Porque certamente ele sabe que não vai ter mais voto em Minas Gerais. Ganhou uma vaguinha. De certo, não confia muito também na capacidade dele como no escritório de advocacia, né? Não sei por quê, né? Para ganhar 40 mil lá no TCU, sendo um advogado, um grande advogado, meu Deus do céu, é 40 mil vezes 10, né? Uma outra questão aí, né? Vejam só, o Gonê se entregando também Gonê pedindo, ó, oh, isso é ilegal, não pode. O André não pode fazer isso, é ilegal. Não cabe ao juiz acusar, menos ainda investigar. Gente, ele conversou, como eu disse há pouco, conversou com o presidente do Supremo, mostrou tudo. O presidente do Supremo deve ter ficado horrorizado. Tanto que vai dar uma resposta para o país, que também deve estar horrorizado. Não sei se o governo vai defender Moraes, né? Mas porque fez reuniões para defender, né? Baixa a bola, porque depois pode pegar o Lulinha, o Marcola do Lula, essas coisas todas, né? Enfim, tá nas mãos de Fachin agora. Bom, todo mundo já sabe que a economia vai mal. Agora saíram os números do crescimento do PIB. O governo estava esperando no segundo trimestre deste ano 0,8%, mas foi só 0,5%, né? Só 0,5%. E a previsão não é boa para o fim do ano. A gente está vendo aí empresa indo para o Paraguai, empresa fechando, loja fechando, recuperação judicial recordista, 80 milhões de brasileiros endividados, empresas endividadas. A própria dívida pública é uma vergonha. O PIB está em 12 trilhões e pouco e a dívida está em 10 trilhões e tanto, né? E depois tem outra, né? A gente viu lá Lula na Globo dizendo que só ele cresceu, fez crescer o PIB, que Bolsonaro não. Aí eu olhei aqui, pô, a Dilma num ano foi menos 3,5%, no outro ano menos 3,3%, né? Em dois anos foi 7% de queda do PIB. No ano seguinte, Temer, 2017 cresceu 1,3, depois 1,8, depois entrou Bolsonaro, cresceu 1,2, em 2020 veio a Covid, caiu 3,3, em 2021, ano seguinte, se recuperou crescendo 4,8, depois 22 mais 3, depois Lula, sim, mais 3, mais 3 em 24, em 25 mais 2,5, e agora? O que vamos ter? O pior é o que vai ficar para o próximo presidente. E quanto ao próximo presidente, só para a gente lembrar aqui, saiu a Quest, em primeiro turno, Lula 37, Flávio 29, Cury 10, Renan 3, Caiado 1 e Zema 1. Se a gente somar a direita toda, 2, 5, 15 mais 29 dá 44 e Lula 37, mas aí vai para o segundo turno. Segundo turno, Lula 42, Flávio 41, empate. Lula 42, Caiado 37, já fica mais distante. Lula 40, Cury 34, 6 pontos. Né? E aí nesse confronto está com 26% de gente que não vai votar, é muita gente. Depois Lula e Renan 43 a 36, Lula e Zema 44 a 33. Então o que a gente vê aqui é que o empate ainda esperando votos, quantos milhões de votos? Vejam aí. Indecisos, brancos e nulos, 18%, dá cerca de 30 milhões de pessoas que estão se omitindo. Num momento desses não dá para se omitir, tem que impor a vontade na escolha. Ah, não gosto. Bom, escolha o que você menos ache ruim, né? Mas participe. De Brasília, Alexandre Garcia.
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22: Hora certa. 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
0: Na Nevasca, meio-dia 48, boa tarde.
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0: Bem, senhoras e senhores, estamos de volta. Estamos apresentando a voz da cidade pela Rádio Nevasca FM, programa líder de audiência. Meu colega Will Andrade.
1: Adilson, antes de a gente voltar à nossa programação normal, quero mandar um abraço para a Arilene de Bom Jesus, né? Ela disse que tá aqui com a gente, que é fã da Rádio Nevasca todos os dias, adora toda a nossa programação, adora os comunicadores que estão aqui, inclusive desejando, dando os parabéns aí por toda a nossa comunicação, toda a nossa equipe. Então a gente quer também agradecer aos nossos ouvintes por todo o carinho. Hoje o Beto falou muito bem sobre isso em relação à nossa audiência, né? A todo o carinho que a gente recebe da comunidade, porque o nosso papel à frente da Voz da Cidade, à frente da Nevasca FM, que estamos aqui todos os dias, né, disponibilizando nossa voz para tentar levar aí uma comunicação com muita leveza, né, com muita autenticidade, informação sempre em primeira mão, sempre com muita credibilidade e, claro, dando espaço também para você, que é da comunidade de São Joaquim, arredores de toda a nossa região. Você sabe que você tem espaço aqui na programação da Nevasca FM. Então, hoje, a comunidade de São Joaquim é muito agraciada por esse programa, pela Voz da Cidade, por conta disso, porque você pode vir através do nosso WhatsApp, através de mensagem de áudio, mensagem de texto, enfim, conversar pessoalmente, que a gente recebe também muitas pessoas aqui na Rádio Nevasca FM para isso, para destacar alguma demanda, algo que precisa ser modificado, né? Algo que precisa aí de uma atençãozinha por parte do poder público. Enfim, você tem espaço aqui na Nevasca FM. Não existe, além, claro, das rádios do Grupo SCC, uma outra emissora que tem esse compromisso com a comunidade. Tem bastante aí que se diz que serve a comunidade, mas estão ali só com o objetivo de ganhar dinheiro, de fato. Então a Nevasca FM e as rádios do Grupo SCC têm esse papel, né? É fazer comunicação por paixão e por missão de vida. Esse é o lema do grupo. E claro, como o Beto Amaral também muito bem destacou, a Rádio Nevasca é uma emissora que é feita hoje na direção do Grupo SCC para os governados e não para os governantes. Então você, que você sabe que é um eleitor, que é um votante, que é um governado, né? Porque hoje estamos representados aí por várias pessoas. Então, você sabe que a Nevasca FM, o Grupo SCC, a Voz da Cidade é feita pra você que é governado. Não pra quem governa, ou pra quem acha que governa, né? Porque muitos estão lá só por cargo, mas não fazem porcaria nenhuma. Então, né, a Rádio Nevasca tem esse papel e vai continuar tendo esse papel aí até quando o Grupo SCC permitir, até quando a nossa comunicação, a nossa saúde permitir, para que a gente fique aqui atrás desses microfones te dando oportunidade de poder participar com a gente, seja através de uma reclamação, seja através de elogios também, que é sempre muito positivo. A gente está aqui para levar isso, informações com credibilidade e principalmente a sua participação, que é o nosso melhor ouvinte.
0: Sem dúvida nenhuma. E a Rádio Nevasca agora tem um lema, né, Will? Conforme tem já a associação aí do nosso grupo do SCC, fazer uma campanha para quem necessita, né? Dentro das nossas possibilidades, a Rádio Nevasca vai abraçar sempre uma causa por doença uma vez por mês. A gente vai, né, Will? A gente já tem vários pedidos ali, conforme a gente estava olhando agora esses dias com meu colega Will aqui, vários pedidos, né, para a Rádio Nevasca ajudar a fazer uma campanha aí, né, a tal de vaquinha solidária, né, Will? Que estão fazendo aí muito pelas redes, né? Exatamente. Então a Rádio Nevasca vai fazer uma por mês. Agora a gente já virou o mês de agosto, então até o dia 10, mais ou menos, a gente começa a anunciar aqui.
1: Vamos estruturar,
0: aqui,
1: né?
0: Vamos estruturar, você que está aí precisando de ajuda, que tem um, você que é doente, que precisa de medicamento, de uma cirurgia, de um apoio também na Rádio Nevasca, né? Para que faça essa ajuda aqui através dos microfones da Rádio Nevasca, para alguém puder ajudar, você que está precisando, nos procure. Venha cá na Rádio Nevasca, mande mensagem para nós ali, que a gente vai anotando, né, Will? Conta, traga a tua situação para nós, que a Rádio Nevasca, né, o grupo do Grupo SCC, do Dr. Roberto Amaral e do Beto Amaral, deram todo o espaldo para nós, né, Will? Para nós fazer essa ajuda também aqui na Voz da Cidade, tá bom? Então nós vamos ajudar você que precisa, você que está doente, você que está aí passando por um momento difícil da vida, por doença, não desista, existe um grande Deus. Estamos com você. Rádio Nevasca, o que puder fazer por você, estamos aí de mãos dadas para ajudar você, que para Deus nada é impossível. Não desista nunca, porque tem um grande Deus na nossa vida sempre, tá bom? E ontem, já que eu entrei nesse assunto, eu vou falar. Eu me encontrei com o esposo da professora Cris ontem ali no Paradigma, com o Marcelo. Marcelo, um abraço pra você, pra professora Cris. Todo mundo lembra, né? Que ela tinha que fazer uma cirurgia meio urgente, né, Will? Que era necessário. Não tinha como esperar. E muita gente ajudou com aí nas redes sociais, também a Rádio Nevasca, né? Nós ajudamos aqui no microfone da Rádio Nevasca e graças a Deus ela já está em casa, Will. Já se operou.
1: Sim.
0: E o Marcelo estava me contando que trouxe ela para casa, o seu esposo, no domingo. Ela tá meio fraca ainda, né? Claro, uma cirurgia muito grande, foi do, né? E ela teve que fazer, mas tenho certeza que daqui uns dias ela vem ao vivo aqui na Rádio Nevasca, Will. Vem aqui na Rádio Nevasca pra gente bater um papinho com ela, pra ela agradecer aí, porque ela já disse, né, que ela vinha, e o Marcelo também me confirmou, o esposo da professora Cris, que ela vai vir na Rádio Nevasca aqui ao vivo, assim que ela se recupere mais, fique mais fortinha aí, que graças a Deus ocorreu tudo bem a sua cirurgia, ela vai vir aqui para relatar pra nós aí, né, tudo que, graças a Deus, ela está vencendo na vida, né, vencendo na vida com a ajuda da comunidade, dos amigos, da família, né, de todo mundo que ajudou aí no momento que ela mais precisou. Que coisa boa, né, Will? Notícia
1: Exatamente.
0: Maravilhosa, né?
1: Notícia boa, hein? Bom, a gente tá recebendo a participação da Miriam aqui na programação da Voz da Cidade, ela que tem vaga de emprego, né? Ela diz que precisa de dois rapazes para a poda. Então, atenção, você que tá de Varde, tá precisando de trabalho, né? Está à procura de emprego. Ela precisa de dois rapazes aí para a poda. Os interessados entrarem em contato através do telefone WhatsApp no 499-91-82-1928. 499-91-82-1928. Vou falar mais uma vez, hein? Anota aí. 499-91-82-1928.
0: Muito bem, meio-dia, mais 55 minutos. Marcelo Lara está chamando. Marcelo Lara, boa tarde.
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2: Olá, amigos da Rádio Nevasca FM, tudo bem? Hoje a conversa é sobre uma pauta que o agro catarinense acaba de organizar e que vai bater na porta de quem quiser ser deputado estadual ou federal neste ano de eleição. 8 entidades do campo, da cooperativa, da indústria e do crédito sentaram à mesa, fecharam um documento único e disseram com todas as letras: sem infraestrutura e sem competitividade, o estado que alimenta o Brasil e o mundo perde fôlego. A informação é do portal O Presente Rural, com base em material da assessoria do sistema SESC. O grupo definiu os pleitos prioritários para o ciclo legislativo de 2027 a 2031. Olha a importância da eleição. O texto será apresentado aos candidatos nas eleições de 2026. Quem assina não é uma entidade isolada, são 8. A Associação Catarinense de Agricultura, a ACAVE, a Federação da Agricultura e Pecuária, FAESC, a Federação das Cooperativas Agropecuárias, a FECOAGRO, a Federação dos Trabalhadores Rurais, a FETAESC, a Organização das Cooperativas, a OSESC, Sicoobi, o Sindicato das Indústrias de Carne, Sindicarne, e o Sindicato das Indústrias de Laticínio e Sindileite. Quando esses nomes aparecem juntos, o recado é claro. O problema não é de um setor só. É de quem planta, é de quem cria, é de quem industrializa, é de quem comercializa, é de quem financia. A pauta comum nasceu de problemas que afetam diretamente quem produz, industrializa e comercializa em Santa Catarina. Entidades com áreas diferentes, mas com os mesmos desafios estruturais. A ideia é qualificar o debate e oferecer-se subsídio concreto para decisões que vão pesar na competitividade do agro nos próximos anos. Os pleitos foram organizados em 4 eixos. O primeiro é infraestrutura, o segundo, manutenção de capacidade competitiva, o terceiro, sustentabilidade e meio ambiente, o quarto, desburocratização. Temas de competência estadual e federal, compromissos objetivos, não discurso genérico de palanque. Em 2025, o valor da produção agropecuária de Santa Catarina bateu o recorde de 74,9 bilhões de reais, com crescimento real de 12% sobre o ano anterior. São mais de 183 mil estabelecimentos agropecuários, cerca de 501 mil pessoas envolvidas em lavouras, florestas e produção animal. Olha o peso nacional, o estado ficou com 50,9% das exportações brasileiras de carne suína, com 36,9% das exportações de madeira em suas obras e com 25,64% das vendas externas de carne de frango. Quase 80% do volume movimentado pelos portos catarinenses é produto do agro. Traduzindo para o ouvinte que acorda cedo na propriedade, o caminhão que desce a serra com maçã, o lote de leite que chega ao laticínio, o frango e o suíno que saem do oeste, a madeira que vai para o porto, tudo isso depende de estrada, de porto, de energia, de crédito, de regra clara e de licença que não trave a produção responsável. Infraestrutura no campo não é asfalto de vitrine, é custo, é tempo, é se o produto chega fresco, se o frete come a margem de lucro, se o porto engargala e se a estrada vicinal vira atoleiro na primeira chuva. Competitividade é o produtor conseguir pagar a conta, reinvestir e continuar no mercado, interno e externo, sem ser penalizado por ineficiência que ele não controla. O documento ainda não veio a público item a item nessa reportagem, então é honesto dizer que o que se sabe e não inventar a lista, mas o que já está na mesa é o método, 8 entidades, 1 texto só, 4 eixos e a cobrança aos candidatos antes do voto. Santa Catarina já mostrou o que sabe fazer no campo, agora o setor pede condição para continuar fazendo.
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0: Muito bem, 1 hora marcando o nosso relógio aqui na Nevasca FM. Vamos até o Clima Terra falar com Ronaldo Coutinho. Coutinho, e o tempo, Ronaldo? Boa tarde.
3: Boa tarde. É, o tempo segue bom. Amanheceu frio, chegou a 0,3 em Bom Jardim, com geada. Deu geada em alguns pontos, muito não apareceu porque durante a madrugada começou a ventar e esquentou. Mas chegou entre 0 e 3 nas baixadas e entre 5 e 8 graus no alto. E à tarde, na faixa aí dos 18, 22, 20, 24 graus nas áreas mais quentes. Ali na região da Santa Isabel, no Garrão, entre 22 e 24 graus. Aqui na cidade, talvez não passe muito do gente. E mantém a tendência de tempo bom. O vento um pouquinho chato para parte tratamento, mas tempo bom com predomínio do sol. Mantém a tendência de mudança no tempo na sexta, com a entrada da frente fria. Não se espera lá muita coisa em termos de chuva, não. É mais entre nebulosidade e sol, do que mais nublado, né, variação de nuvens, do que chuva. Talvez até passe com pouco nenhuma chuva na sexta e sábado, mas são 2 dias que tem algum risco. Na sexta já pode vir de manhã ou mais tardar final da manhã, início da tarde, e no sábado, quem sabe na madrugada, e olha lá, tá um sábado mais para seco do que chuva, mas são os 2 dias que tem alguma chance. Esfria amanhã, faz frio no sábado, já pode amanhecer abaixo de 3, 4 graus e principalmente à noite, quando já vai chegando perto de 0 a 3 graus. E não passa muito dos 15, 16 com boa vontade. Mantém a tendência de tempo gelado no domingo, entre sol e nebulosidade, mas muito frio. Talvez não passe dos 7, 10 graus a máxima e a mínima na faixa de 0 negativo de manhã e principalmente à noite. Na segunda, geadão, bem severo. Mínimas nas baixadas de 5 a 8 negativos e nas áreas de topo de 2 a 4 negativos. E à tarde, não passa muito dos 13, 15 graus. Na terça-feira tem geada, ainda pode dar negativo e à tarde esquenta um pouco. Provável chuva na quarta. Da Climaterra, Ronaldo Coutinho.
0: Obrigado, Ronaldo Coutinho, pelas suas informações. Direto do Climaterra, com a previsão do tempo, Ronaldo Coutinho do Prado.
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23: Na Nevasca 1:08, boa tarde.
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23: Senhoras e senhores, estamos na reta final do nosso programa, mas antes temos mais uma notícia aí. Vocaro propõe delação e cita governo Lula e diretor da PF, o Will Andrade. Conta aí pra nós, Will. Boa tarde.
0: Pois é, né? Ontem a gente já havia conversado como Brasília tá pegando fogo.
23: Como Brasília tá pegando fogo. E continua, né?
0: E continua. É. Bom, saiu o áudio vazado do então deputado federal Nicolas Ferreira, né? E agora o Vorcaro, ele propõe delação, né? Inclusive ele citou aí o governo federal, que é o governo Lula, né? E também diretor da Polícia Federal, Adilson. Então envolve o mais alto escalão do governo. No depoimento realizado na última quinta-feira, dia 27, Vorcaro também citou o diretor-geral da Polícia Federal, Andrei Rodrigues. Então, o ex-banqueiro Daniel Vorcaro, do Banco Master, afirmou em depoimento ao ministro André Mendonça, do Supremo Tribunal Federal, que pretendia firmar um acordo de delação premiada e que poderia apresentar informações sobre integrantes do atual governo do presidente Luiz Inácio Lula da Silva. No depoimento realizado na última quinta-feira, 27, Vorcaro também citou o diretor-geral da Polícia Federal, Andrei Rodrigues, e afirmou que a presença do chefe da corporação entre as pessoas que poderiam ser mencionadas teria dificultado o avanço das negociações para uma delação. A oitiva, ocorreu sem participação de representantes da Polícia Federal, a pedido da defesa do ex-banqueiro. Segundo relatos sobre o depoimento, Vorcaro afirmou que tinha informações que poderiam envolver integrantes do governo e autoridades, mas não apresentou, naquele momento, elementos que comprovassem aí as acusações, né? De acordo com o relato apresentado no depoimento, Vorcaro afirmou que tentou negociar um acordo de colaboração com as autoridades. Segundo ele, a negociação não avançou porque suas declarações poderiam atingir pessoas ligadas ao atual governo e integrantes da própria Polícia Federal. O ex-banqueiro também afirmou ter mantido uma relação anterior com Andrei Rodrigues e citou viagens e eventos dos quais os dois teriam participado, assim como aconteceu também com o Procurador-Geral da República, Paulo Gonet. Vorcaro declarou ainda que, em avaliação, essa relação teria influenciado a disposição de investigadores em ouvi-los durante as tentativas de negociação de um acordo. As afirmações fazem parte do depoimento de Vorcaro e não significam que as pessoas citadas tenham cometido irregularidades. Até o momento, as alegações precisam ser analisadas e confrontadas com provas e demais elementos das investigações, mas só o fato de já ser citado torna-se aí mais complicada a situação. A tentativa de colaboração não é nova. Em junho, a Polícia Federal comunicou ao Supremo Tribunal Federal que havia rejeitado uma segunda proposta de delação apresentada por Vorcaro. Segundo informações divulgadas à época, os investigadores avaliaram que o material apresentado não trazia informações novas suficientes para a justificativa de acordo. Em agosto, Vorcaro voltou a sinalizar disposição para colaborar com as investigações. Na ocasião, ele negou ter corrompido servidores do Banco Central e afirmou, por meio de defesa, a intenção de colaborar com as autoridades. Daniel Vorcaro é investigado no caso envolvendo o Banco Master, né? Instituição que foi liquidada pelo Banco Central. As investigações apuram possíveis irregularidades relacionadas às operações financeiras do banco e às relações mantidas pelo empresário com autoridades e agentes públicos. Nos últimos dias, mensagens encontradas no celular de Vorcaro também passaram a integrar o Centro de Investigações. Segundo documentos divulgados pela imprensa, os diálogos mencionam autoridades como o ministro Alexandre de Moraes, o Procurador-Geral da República, Paulo Gonet, e o Diretor-Geral da Polícia Federal, Andrei Rodrigues. A divulgação das mensagens e o depoimento ao ministro André Mendonça ampliaram a pressão sobre as investigações e abriram uma nova frente de discussão sobre as relações de Vorcaro com integrantes dos três poderes. As declarações de Vorcaro ainda precisam ser analisadas pelas autoridades. A Procuradoria-Geral da República, inclusive, pediu o arquivamento de uma denúncia apresentada pelo ex-banqueiro sob suposto maus tratos e intimidações durante sua prisão, por considerar que não havia elementos concretos suficientes para justificar uma investigação formal. O conteúdo do depoimento prestado a André Mendonça permanece sob sigilo, enquanto as investigações relacionadas ao caso Banco Master continuam. Com informações aí do SCC10.
23: E continua a coisa pegando fogo. É, vamos ver o que é que dá nisso aí, né? Will, chegamos ao final do nosso programa de hoje?
0: Chegamos ao final de mais uma edição da Voz da Cidade. Queremos agradecer a participação de todos, a audiência de todo mundo que está acompanhando a Nevasca FM. E a gente se vê por aí, se fala por aqui, se Deus quiser, amanhã, a partir do 12:30, aqui na programação da Nevasca.
23: Pessoal, um grande abraço, que Deus nos proteja, sempre esteja nos orientando, que assim seja. E até amanhã, se Deus quiser. Tchau, pessoal.

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0: Hora certa. 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
1: Na Nevasca, 1:25, boa tarde.

Muito bem, agora são 1:38, 1:38, estamos apresentando nosso programa O Show da Tarde nesta quinta-feira, dia 3 de setembro. 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
2: Da Nevasca, 1h43, boa tarde. 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

0: Quem gostou faz barulho aí, churrasco ou fã?
1: Fernando Sorocaba, muito obrigado.
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0: Tudo bem? Estava aqui tentando conexão aqui com o Ronaldo Coutinho, agora deu certo, né? Vamos até o Climaterra então com o Ronaldo Coutinho do Prado para saber do tempo, né, Ronaldo? Boa tarde, Ronaldo.
1: Boa tarde. É, o tempo segue bom. Amanheceu frio, chegou a 0,3 em Bom Jardim, com geada. Deu geada em alguns pontos, muito não apareceu porque durante a madrugada começou a ventar e esquentou. Mas chegou entre 0 e 3 nas baixadas e entre 5 e 8 graus no alto. E à tarde, na faixa aí dos 18, 22, 20, 24 graus nas áreas mais quentes. Ali na região da Santa Isabel, no Garrão, entre 22 e 24 graus. Aqui na cidade, talvez não passe muito do gente. E mantém a tendência de tempo bom. O vento um pouquinho chato para pós-tratamento, mas tempo bom com predomínio do sol. Mantém a tendência de mudança no tempo na sexta, com a entrada da frente fria. Não se espera lá muita coisa em termos de chuva, não. É mais entre nebulosidade e sol, do que mais nublado, né, variação de nuvens, do que chuva. Talvez até passe com pouco nenhuma chuva na sexta e sábado, mas são dois dias que tem algum risco. Na sexta já pode vir de manhã ou mais tardar final da manhã, início da tarde, e no sábado, quem sabe na madrugada, e olhe lá, tá um sábado mais para seco do que chuva, mas são os dois dias que tem alguma chance. E esfria amanhã, faz frio no sábado, já pode amanhecer abaixo de 3, 4 graus e principalmente à noite, quando já vai chegando perto de 0 a 3 graus. E não passa muito dos 15, 16 com boa vontade. Mantém a tendência de tempo gelado no domingo, entre sol e nebulosidade, mas muito frio. Talvez não passe dos 7, 10 graus a máxima e a mínima na faixa de 0 negativo de manhã e principalmente à noite. Na segunda, geadão, bem severo. Mínimas nas baixadas de 5 a 8 negativos e nas áreas de topo de 2 a 4 negativo. E à tarde, não passa muito dos 13, 15 graus. Na terça-feira tem geada, ainda pode dar negativo e à tarde esquenta um pouco. Provável chuva na quarta. Da Climaterra, Ronaldo Coutinho.
0: Obrigado, Ronaldo, pelas suas informações. Direto do Climaterra, Ronaldo Coutinho e a previsão do tempo. 2:01. Boa tarde.
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0: nosso show da tarde, Gustavo Mioto, pedido de socorro aqui na nossa programação do Gustavo Mioto. Agora são 2:18, muita gente participando, muita gente mandando a sua mensagem para nós aqui, querendo participar. Vamos sortear logo mais, então, para você que está aí participando, a cesta básica dos supermercados Zabote, com parceria com a Rádio Nevasca. Vai lá, manda o seu nome completo, onde você mora, para o nosso WhatsApp 49 991 17 8488, e boa sorte para você, tá bom? Vai lá, participa. Boa tarde, Adilson, gostaria de participar do sorteio da cesta básica do Zabote. É Josias da Rosa, ô Josias, aquele abraço para vocês aí no bairro Marturano. A dona Natália, Lucimar, Verônica do bairro Bela Vista também está participando. Um abraço para vocês, tudo de bom. Boa tarde, quero participar do sorteio da cesta básica do Zabote. É Marcileide Joana de Lima, mora no bairro Marita Campos. Um abraço para vocês aí do bairro Marita Campos. A dona Maria Inês, ô dona Maria Inês, nosso ouvinte de carteirinha, né? Aquele abraço para a senhora, tudo bem com a senhora?
1: Obrigada, Adilson, sou Maria Inês Borges de Oliveira, do bairro Jardim Caiçara. Quero participar da cesta básica do Zabote, com uma parceria da Nevasca. Seu atendida, agradeço, amigo. Tenha uma boa quinta-feira, com Deus e Nossa Senhora, você e tua família, um anjinho da guarda que te proteja, e o Divino Pai Eterno que proteja tudo vocês aí da rádio. E vocês são tão de parabéns de tudo que vocês fazem aí de bom aí na rádio. Tudo de bom para você e para tua família toda. Se você é atendido, eu agradeço. Eu já falei e tô continuando. Tchau.
0: Um abraço para a senhora, tudo de bom também, que Deus o abençoe. Muito obrigado pelas palavras, que Deus o abençoe a senhora e todos aí da sua família, tá bom? Ah, dona Ilza, ô dona Ilza, como é que está a senhora, tudo bem? Boa tarde.
2: Boa tarde, senhor Deus, que eu sou a Ilza Machado, do bairro Nossa Aparecida, e queria correr lá o prêmio do Zabote. Senhor Deus, obrigado.
0: Um abraço, dona Ilza, tudo de bom para a senhora, que Deus o abençoe também, tá bom? Adilson, boa tarde, gostaria de participar do sorteio da cesta básica do Zabote. É, Vonei de Souza, mora aqui no bairro Madre Paulina. Ô Vonei, aquele abraço para você, amigo. Olá, meu nome é Felipe Lemos, quero participar do sorteio da cesta básica, moro aqui no Monte Alegre. Felipe, tudo de bom para você, aquele abraço, amigo. Boa tarde, quero participar do sorteio da cesta básica do Zabote. Antônio Carlos de Lima, do loteamento Jardim das Camélias. Ô tio Antônio, aquele abraço pro amigo aí, tá bom? Quero mandar um abraço ali para o pessoal ali do supermercado Zabote, para lá o pessoal lá do escritório, né? Que estão com o radinho lá ligadinho, 24 horas, né, Paloma? Um abraço lá para Paloma, para o Eduardo Zabote, para toda a equipe aí do escritório. Ô tio Eduardo, aquele abraço para vocês aí. Um abraço para todos que estão sempre sintonizados na Nevasca FM. Vamos a Florianópolis, vamos lá. Vamos direto na Caerte. Agora vamos falar com a nossa colega, a Carol Denardi. Ela vai participar no direto da redação da Nevasca FM. Boa tarde, Carol.
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4: A Polícia Civil prendeu nesta quinta-feira dois suspeitos de envolvimento em um homicídio ligado ao tráfico de drogas em Palhoça. A vítima foi morta a tiros dentro de casa em maio. Um dos presos é apontado como principal executor do crime. Uma mãe foi denunciada por tortura após queimar a própria filha de 9 anos com uma colher quente em Chapecó, no oeste catarinense. A menina teria sido castigada depois de comer um doce, sem autorização. O padrasto também foi denunciado por omissão de socorro. As comportas das barragens de Tuporanga e Taió, no Alto Vale do Itajaí, foram abertas após as fortes chuvas registradas em Santa Catarina. A medida busca controlar o nível dos reservatórios e reduzir os riscos diante do volume de água acumulado.
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5: Na Nevasca, 12:27. 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
6: Eu acho que você tem que mandar aquela mensagem. Mas manda o que tá no seu coração. 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

0: nosso show da tarde, Claito e Romário, Zé Felipe, Se Eu Te Perdoar. É aqui, é a nossa programação líder de audiência, né? A melhor programação aqui na Serra Sul é a Nevasca FM 104,1. Muito boa tarde para você. Obrigado pelo carinho, pela audiência. E para você que não está participando do sorteio de hoje, então corre lá no nosso WhatsApp e participa. Não esquece de mandar o seu nome completo e aonde você mora para o nosso WhatsApp, 49 991 17 8488. Anotou? Então vai lá, estou aguardando você, tá ok? Muita gente participando. Quem está participando, a Dilson, gostaria de participar do sorteio da cesta básica do Zabote, é a Thaís Silva Guimarães Anselmo. Ela mora lá em São Sebastião da Várzea. Um abraço para vocês aí em São Sebastião da Várzea. Boa sorte para você, tá bom? Ah, o Alex de Oliveira da Silva mora aqui no bairro Madre Paulina, também está participando. O Alex, aquele abraço para você. O Pedro Brasil, ô Pedro Brasil, um abraço. Meu amigo Pedro Brasil, que mora ali no bairro Loteamento Morada do Sol. Um grande abraço para vocês aí, Pedro Brasil. Adilson, boa tarde. Meu nome é Priscila da Rosa. Gostaria de participar do sorteio. Moro aqui no bairro Madre Paulina. Priscila, boa sorte para você. Obrigado pela sua participação. Boa tarde, quero participar do sorteio. É Crislaine Farias da Rosa. Ela mora lá no bairro Pradinho, né, Cris? Aquele abraço para vocês aí do bairro Pradinho. Boa sorte. Adilson, boa tarde. A Custódia Macedo do bairro Subestação. Gostaria de participar do sorteio da cesta básica dos supermercados Zabote. Tá bom então, Custódia? Aquele abraço para você. Boa sorte. Todos vocês aí do bairro Subestação, muito obrigado pela audiência. Agora são 2:43. 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
0: Temperatura 19 graus, tempo sol entre nuvens em São Joaquim. Boa tarde.
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0: Na Nevasca, 2:48. 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

0: É o nosso show da tarde, agora faltando 2 minutinhos para as 3 da tarde, estamos apresentando o nosso show da tarde aqui pela 104,1, programa líder de audiência. Já vamos chamar aí o nosso amigo Ronaldo Coutinho com a previsão do tempo direto do Clima Terra daqui a pouquinho. Temperatura 19 graus, umidade relativa do ar 46%. Muita gente participando, pessoal. Daqui a pouquinho, logo mais, tem o sorteio da cesta básica dos supermercados Isabote, com parceria com a Rádio Nevasca. Não esquece. Não esquece de mandar o seu nome completo e aonde você mora para o nosso WhatsApp 49 991 178488. E boa sorte para você. Vai lá, participa. Utilidade pública. Atenção. Estão desaparecidos 2 cachorros. Um deles é macho, de porte grande, pelagem amarela, peludo e castrado. E outro é uma fêmea castrada de pelagem preta, com manchas brancas nas patas, né? Nas patas com manchas brancas, tá bom? Quem tiver alguma informação ou avistá-los, entrar em contato, né? Entrar em contato para nós. Entrar em contato pelo telefone com a dona Delcélia, pelo telefone 49 984 36 8770. Repetimos, 49 984 36 8770, ou deixar informações aqui na recepção da Rádio Nevasca, tá bom, pessoal? Se você viu por aí, né? E se viu meio perdido, porque são cachorros dóceis, né? De família, que estão preocupados aí com os animais. Então entre em contato aí com a Rádio Nevasca ou pelo telefone que a gente acabou de anunciar aqui pela Rádio Nevasca. Vamos até o Clima Terra, vamos chamar então o Ronaldo Coutinho, a previsão do tempo.
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0: Muito bem, Coutinho. E o tempo, como é que fica, Ronaldo? Nosso boa tarde, Coutinho.
2: Boa tarde. É, o tempo segue bom. Amanheceu frio, chegou a 0,3 em Bom Jardim, com geada. Deu geada em alguns pontos. Muito não apareceu porque durante a madrugada começou a ventar e esquentou. Mas chegou entre 0 e 3 nas baixadas e entre 5 e 8 graus no alto. E à tarde, na faixa aí dos 18, 22, 20, 24 graus nas áreas mais quentes. Ali na região da Santa Isabel, no Garrão, entre 22 e 24 graus. Aqui na cidade, talvez não passe muito do 20. E mantém a tendência de tempo bom. O vento um pouquinho chato para parte de tratamento, mas tempo bom com predomínio do sol. Mantém a tendência de mudança no tempo na sexta, com a entrada da frente fria. Não se espera lá muita coisa em termos de chuva, não. É mais entre nebulosidade e sol, do que mais nublado, né, variação de nuvens, do que chuva. Talvez até passe com pouco nenhuma chuva na sexta e sábado, mas são 2 dias que tem algum risco. Na sexta já pode vir de manhã ou mais tardar final da manhã, início da tarde, e no sábado, quem sabe na madrugada, e olha lá, tá um sábado mais para seco do que chuva. Mas são os 2 dias que tem alguma chance. Esfria amanhã, faz frio no sábado, já pode amanhecer abaixo de 3, 4 graus e principalmente à noite, quando já vai chegando perto de 0 a 3 graus. E não passa muito dos 15, 16 com boa vontade. Mantém a tendência de tempo gelado no domingo, entre sol e nebulosidade, mas muito frio. Talvez não passe dos 7, 10 graus a máxima e a mínima na faixa de 0 negativo de manhã e principalmente à noite. Na segunda, geadão, bem severo. Mínimas nas baixadas de 5 a 8 negativos e nas áreas de topo de 2 a 4 negativos. E à tarde não passa muito dos. ...13, 15 graus. Na terça-feira tem geada, ainda pode dar negativo e à tarde esquenta um pouco. Provável chuva na quarta. Da Climaterra, Ronaldo Coutinho.
0: Obrigado, Ronaldo, pelas suas informações. Direto do Clima Terra, Ronaldo Coutinho, a previsão do tempo, 3 horas e 3 minutos.
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0: 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Na Nevasca 3:07, boa tarde. 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

0: o nosso show da tarde aqui pela 104,1, 3 horas e 17 minutos, 3:17, a melhor companhia 104,1. Vamos até Florianópolis, vamos lá falar com a nossa colega Carol Denardi, ela que vai participar no direto da redação da Nevasca FM. Boa tarde, Carol.
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2: Uma nova frente fria deve provocar chuva forte no sul do Brasil a partir desta quinta, com acumulados que podem chegar a 100 milímetros. O sistema também traz ventos de até 60 quilômetros por hora no sudeste. Depois da passagem da frente fria, uma massa de ar polar derruba as temperaturas, com mínimas de até 6 graus negativos no feriado. O GAECO deflagrou a Operação Gaiola de Ouro contra um grupo suspeito de comércio ilegal de animais silvestres e exóticos. Foram cumpridos 9 mandados de busca e apreensão em Blumenau, Indaial, Barra Velha e Criciúma. A Polícia Civil realiza nesta quinta a Operação Passárgada, que investiga supostas fraudes em licitações e contratos no Sul. São cumpridos mandados de busca e apreensão em Tubarão, Criciúma, Morro da Fumaça, Içara e Siderópolis.
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0: Muito bem, vamos a Lages agora conversar com a Márcia da Auto Show. Márcia, o nosso boa tarde.
1: O tabagismo está ligado a cerca de metade dos casos de câncer.
0: Vamos voltar aqui por enquanto, não deu certo aqui. Agora sim, né? Agora vamos ver aqui o que está ligado aqui. Agora sim, vamos a Lages então com a Márcia. Márcia, o nosso boa tarde.
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0: Muito obrigado, Márcia. 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
0: Na Nevasca, 3:33. Boa tarde. A sua melhor companhia, Rádio Nevasca FM, 3:23. 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
13: Temperatura aqui em São Joaquim, tempo bom, temperatura 19 graus. Boa tarde.
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13: Vasca 3:42. 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

então chegamos ao final do nosso programa de hoje com esse clássico da música sertaneja de São Paulo a Belém, com Rio Negro e Solimões. Agora faltando 4 minutinhos para as 4 da tarde. Daqui a pouquinho tem o Sul Canta com o Robson Padilha. Vamos ver quem é o ganhador ou a ganhadora que vai levar aí a cesta básica dos supermercados Zabot nesse momento. Vamos lá. Vou pedir a ele para acessar o sistema, então, acessando o sistema, final do telefone 2429. 2429 foi para o bairro Nossa Senhora Aparecida. Foi para Dona Ilza Machado. Dona Ilza Machado, do bairro Nossa Senhora Aparecida. Ô, tia Ilza, a senhora foi a ganhadora da cesta básica dos supermercados Zabot, com parceria com a Rádio Nevasca. Dona Ilza, final do telefone 2429, foi a ganhadora. Muito bem, pessoal, amanhã tem mais, sexta-feira, amanhã tem o kit churrasco do Frigozan com parceria com a Rádio Nevasca. Fique agora com o Robson Padilha e o Sul Canta, tá bom, pessoal? Um forte abraço, tchau, pessoal, se cuidem, que Deus abençoe todos nós, que assim seja. Uhum.

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2: Alô, meu rincão, buenas, buenas, buenas, amigos ouvintes das mais distantes partes desta pátria da nossa querência brasileira, tchê. Eu não podendo estar aí para apertar a tua mão, mas eu venho através deste microfone te dar o meu boa tarde. Boa tarde, São Joaquim. Boa tarde, Santa Catarina. Boa tarde, meu Rio Grande. Boa tarde, Brasil. É com emoção, satisfação e alegria que eu, Robson Padilha, venho bater na porta do teu rancho, escancarar as cancelas do teu rádio e levar até você o melhor da música regional brasileira com este programa Campeiro e Galdério Sul Canta, que bate na marca, apresentado todas as tardes nesse mesmo horário, de segunda até sexta-feira. Iniciemos com Vaneira Grossa, Os Serranos, Todo Mundo Veio pro Rodeio, Luiz Marenco com a marca de Bota e Bombacha e Loira Casada com Adelar Bertucci. Bueno, fique aí que eu tô chegando.

0: É isso aí, minha gente. Buena, agora são 4:13. Vocês curtiram Loira Casada aí com Adelar Bertucci. E agora vamos dar uma ida aqui na nossa direto da redação para nós ver essas informações.
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0: nós vamos falar com a Fabíola Altran sobre a nova regra do Pix que protege comerciante e pequenos empresários de golpe. Ô Milena, ô Fabíola, melhor dizendo, ô Fabíola, buenas, fala pra nós aí sobre essa regra.
2: Nova regra do Pix, que começou a valer esta semana, tem como objetivo evitar golpes. Com a mudança, passou de 30 para 80 dias o prazo para que uma pessoa conteste uma devolução feita pelo mecanismo especial de devolução. Essa ferramenta permite que a vítima resgate o dinheiro em casos de fraude, golpe ou erro. Significa que se a pessoa devolveu o valor e depois percebeu que foi uma armação, agora ela tem quase 3 vezes mais tempo para resolver a questão com o banco. O prazo que já existia no Pix valia para quem efetuava a transação e era vítima de golpe. Nesse caso, são contados 80 dias a partir do momento em que o dinheiro foi enviado. O novo prazo é para quem recebeu um Pix de forma legítima e teve o dinheiro devolvido depois, após uma contestação falsa realizada pela outra pessoa. Esse golpe tem sido aplicado principalmente em lojistas, prestadores de serviço e pequenos empresários. A pessoa entra em contato alegando que fez o Pix errado de valor mais alto e pede para devolverem a diferença ou valor cheio. O comerciante, no caso, acredita que vai corrigir um erro e o suposto cliente aciona o mecanismo especial de devolução. Se essa contestação for considerada procedente, o golpista acaba recebendo o valor 2 vezes. Na Rádio 2, Fabíola Altran.
0: Obrigado, Fabíola, obrigado pelas informações. Seguimos com os comerciais. Fiquem aí que eu já volto, gente buena.

0: Buenas, buenas, buenas. 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
0: Olha a hora, olha a hora, olha a hora certa. Agora são 4h21 da tarde, em Diada Buerana. A rádio mais ouvida, a rádio mais querida, a rádio do povo. Buenas, buenas, buenas, minha gente. Quinta-feira, véia, tá especial de primeira, né, tchê? É, quinta-feira, tempo bonito, céu aberto e aquele sol que parece aquecer até a alma do campeiro. Aqui no Sul Canta com o Padilhão, a Rádio Nevasca FM chega trazendo música gaúcha, tradição e aquele mate amargo que nunca falte no galpão. Aperte o volume e venha prosear com a gente. Pra vocês, Baitaca, Cordiona Véia, Liberdade Campeira, Carro de Boi.

0: Que marca baguala, né, Indiada? Agora são 4:30, 4:30, Bugio, que vamos tocar agora é Bugio do Rancho do Cordione e Lisandro Amaral. Tempos lindos.
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0: Alessandra Amaral, tempos lindos. E agora vamos pra previsão do tempo, falar com o Ronaldo Coutinho do Prado Tietê.
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0: O Ronaldo Coutinho do Prado, buenas tardes, Ronaldo. Fala pra nós aí da previsão do tempo. Diz como é que vai ficar esse tempo aí pro povo, Ronaldo. Fala pra nós.
2: Condições de tempo bom na nossa região por enquanto, né? Tivemos uma tarde aí variando de 19 a 22 graus de máxima. Agora cai. Amanhã a frente fria vai estar passando, mas ela é fraca. Não dá para descartar alguma chance de chuva, seja de manhã, final da manhã, ou mais provavelmente à tarde e noite, podendo passar sem, ou pancadas, dá um pancadão num canto e em vários outros não chove nada. E vai esfriando, ficando mais frio à noite. No sábado já faz frio de manhã, talvez abaixo de 4, 5 graus, não passa muito dos 15, 17, hora nublado, hora sol, a chance de chuva é praticamente nula, e esfria bastante à noite com geada. Domingo faz muito frio, já pode ficar negativo de manhã com congelamento ou geada, e geada bem forte à noite. É um domingo gelado, não passa muito dos 7, 9 graus a máxima, e a mínima à noite por volta de 3, 4 negativo. Geada bem severa no amanhecer de segunda, na faixa aí de 5 a 8 graus negativos, talvez até um pouco menos, nas baixadas de 2 a 4 negativos no alto, e à tarde, provavelmente, uns 14, 15 graus. Na terça, ainda tem geada e negativo nas baixadas. Quarta-feira, é bem pontual, podendo ter chuva à tarde e noite. E chuva na quinta. Outro frio forte chega final da próxima semana. Da Climaterra, Ronaldo Coutinho.
0: Valeu, Ronaldo. Obrigado pelas informações do tempo, amigo. Seguimos com os comerciais, certo, gente? Fiquem aí que eu já volto.
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0: Buenas, minha gente. 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
0: Olha a hora certa, agora são 4:45, 15 para as 5 da tarde, em Diada Buena. A rádio mais ouvida, mais querida, a rádio do povo brasileiro. As que tal? Buenas, buenas, buenas, minha gente. Tem coisa mais bonita do que uma quinta-feira de tempo bom? Um chimarrão cevado e uma marca bem gaúcha tocando no rádio. Pois então, meu amigo, minha amiga, Galdéria e Galdéria, deixe o Sul Canta fazer parte da tua tarde. Padilhão na voz e a tradição campeira no coração. É pela Rádio Nevasca FM. E agora vamos com poesia. Ô, meu amigo Paulinho Lima lá em Floripa, o André Wolff pediu Galo de Ria. Deixa que nós vamos rodar. Aqui é o seu Cinevan, mandou uma temer, né?
15: Boa tarde, amigo velho, Robson Padilha aqui, tia Cândida. Tô pedindo uma música, Bug do Mato. Quero oferecer pra uma grande amiga minha, prima, e a grande amiga, a Serli Muniz de Urupema. Do Serli Muniz de Urupema, do Uber de Urupema. Por atendida, agradeço que ela está aqui comigo, a Serli Muniz. Ô, Neve!
16: Eita!
15: Ô, Neve!
0: Oi, ai!
15: Eu tô ligando o Rauro, pode, que daqui a pouco ainda bota eu falar o que ainda.
0: Aí que eu me refiro, aí que eu me refiro. Um abraço, vamos que vamos, dele que delindiada. É nóis, é nóis.

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E como tu, sem paixão, em silêncio, ferro a ferro, caía sem dar um berro, de lança firme na mão. 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Deus te deu como ao gaúcho que jamais dobra o penacho, essa altivez de índio ou macho que ostentas já quando pinto. E a diferença que sinto é que o guasca, bem ou mal, só luta por um ideal e tu brigas por instinto. Por isso é que numa rinha eu contigo sofro junto, ao te ver quase defunto, de arrasto, quebrado e cego, como quem diz, não me entrego, sou galo, morro e não grito, cumprindo o fado maldito que desde a casca eu carrego. E ao te ver morrer peleando no teu destino cruel, sem dar nem pedir quartel, rude gaúcho emplumado, meio triste, encabulado, mil vezes me perguntei, por que é que não me bolhei para morrer no teu costado? Porque na rinha da vida já me bastava um empate, pois cheguei no arremate, batido, sem bico e torto, e só me resta o conforto, como a ti, galo de rinha, que se alguém dobrar-me a espinha, há de ser depois de morto.

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2: Olha a hora certa, agora são 5:06 da tarde em Jada. A rádio mais ouvida na cidade e também no interior da cidade. Tchê. Buenas, gauchada do meu pago. É, hoje o tempo tá lindaço, daqueles dias que dão vontade de encilhar um cavalo, pegar a estrada e sair sem rumo, sem, só sentindo o vento no rosto. Enquanto a estrada não vem, a gente viaja pelas músicas do Sul Canta com o Padilhão, levando o melhor da nossa querência pela Nevasca FM. De rádio ligado com a gente, meu amigo Caturrita, ou Caturras, como é que tá, Caturrita? Tá bem, um homem especial de primeira? É, vamos que vamos, né? Tio Aurélio Chaves, chegando no pé do eito, quanto mais foi esmarroçado, né, Tio Aurélio?
4: Meu amigo Padilhão, como é que tá líder, rapaz? Tudo certo? Ô, Padilhão, manda aí o cavalo tostado aí pra nós escutar, amigo, velho. Tamo na escuta da programação. Tudo certo por aí, forte abraço.
2: Beleza, beleza, vamos atracando nomás, deixa que nós atracamos o cavalo tostado pro amigo de rádio ligado lá em São José dos Ausentes, a Mary de Melo. Ô, Mary, a Mary de Melo aí com, aí fazendo aquelas guloseimas, aquelas fatias de bolo, né, Mary? Barbaridade, tia. É, Mary de Melo é expert nesse assunto, é chefe, é boleira, né, tia? Barbaridade. Ô, Ita, como é que tu tá, Ita? Tá bom, homem especial de primeira? Meu amigo Ita de rádio ligado também, escutando aí a programação da Rádio Nevasca FM. E a Mari de Mello pediu a marca Tô Bebendo Demais. Vamos tracar essa música, depois cavalo tostado pro tio Aurélio e trono de general com Paulinho Mocelin, Grupo Rodeio.

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22: Olha a hora certa, agora são 5h27 da tarde, Indiada. 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

Buenas. E já da quinta-feira, buenacha, céu limpo e coração faceiro. Que nunca nos falte um mate para compartilhar, um amigo para prosear e uma música gaúcha para escutar e para lembrar de onde a gente veio. É, fica por aqui, che. É o Sul Canta com Padilhão na Rádio Nevasca, mantendo acesa a chama da nossa tradição. Vamos com César Oliveira e Rogério Melo. Graças a Deus. É, manda sua mensagem e peça sua música, né? Francine lá do São Miguel do Caiamo. A Francine quer curtir também a marca Baile na Serra. E nós vamos rodar aí com o Porca Véia. Agora são 5:28. 5:28. Também pediram uma música aí, Garrão do Pampa, meu amigo José Lemos, o Zé das Barragens, rapaz. Ô Zé, eu não tenho essa, quem é que toca essa? Nasci no Garrão do Pampa, fala pra nós aí quem é que toca essa marca. Meu amigo Zé das Barragens de Rádio Ligado, Luiz Felipe Formiguinha. Ô Padilha, mandou a bem gaúcho pra mim, tô na estrada escutando teu programa, largando pro sítio, mas aí que eu me refiro, che, esse é bagual, é taura. Vamos atracando as marcas bem do estilo, bem campeiro e bem gauchesco. Pra você que tá no galpão agora, obrigado pela companhia. Aumenta o volume do rádio e seguimos tramadito no mais, com bandeira bem colorada aos ouvintes do Sul Canta-te.

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1: Vamos lá, minha gente, no direto da redação. É, vamos dar uma conversadinha, sabe com quem? Lá com Humberto Ferretti, diz ele que o preço do leite volta a subir no campo. Boa notícia aí pros produtores de leite. Humberto, dê essa notícia boa pros produtores de leite, hein?
2: O preço do leite no campo voltou a subir. Dados do CPE indicam que em julho o produtor recebeu em média R$ 2,87 por litro, alta de quase 5% na comparação com o mês anterior e com o mesmo período do ano passado. Entre os motivos está a demanda em alta. Os pesquisadores, porém, alertam para uma possível queda de preços nos próximos meses, consequência, por exemplo, do aumento da produção com o fim da entressafra e do aumento das importações. Da Rádio 2, Humberto Ferretti.
1: Obrigado, Humberto, pelas informações. Amigos, seguimos com os comerciais, gente.

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2: Olha a hora certa agora, olha a hora certa, minha gente, 5:46 da tarde. A rádio mais ouvida, tanto na cidade como no interior da cidade, tchê.
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2: Tu já pega? Eu vou falar?
18: Deixa aí, então.
2: Aham, pode deixar aí. Ô, barbaridade indiada, agora são 5:47, 5:47. E assim chega ao final de mais um Sul Canta nessa quinta-feira. Obrigado de coração pela companhia, pelo carinho e pela audiência. Que Deus abençoe cada família, cada peão, cada prenda que esteve conosco. Um grande abraço do Padinão e amanhã tem mais música e tradição, mais alegria aqui no Rádio Nevasca. Alô, tchê, tchê, tchê, tchê, tchê. É, Padilha, é uma lida galponeira, né, tchê? É uma lida, ô, Padilha. Padilha toca a Gisele Souza da Silva, o Padilha toca Amigo Velho com Ademar Pereira pro meu tio Arlindo, que esteve de aniversário no dia 30 lá pros fundos do São João. Alô, tio Arlindo, parabéns aí pelo seu aniversário, a sua sobrinha Gisele Souza tá mandando aí a música aí pro amigo, a música do Ademar Pereira, 40 anos, valorizando velhos amigos. Ô mãezinha, essa aqui vai pra senhora também, a mãezinha gosta bastante desta marca. Meu amigo Giovanni Souza Goulart, no Boqueirão, pediu Perfume de China, dizendo que vai escutar para depois ir aí no rastro do javali. Tio Paulo Afonso Silveira, tá ligado com a gente, meu amigo Paulo Afonso lá no Silveira, homem dos milho, rapaz. Ô, tio Paulo, como é que tá ali, tá bom? Tá especial de primeira? É, vamos que vamos no grito do Eraera. Ô, Zé das Barragens, pô, nós vamos baixar essa marca, se Deus quiser, Zé, tá bom? 5:48, vamos que vamos, indiada.

0: Aliás, quem marca a baguala, né, Indiada? Pena que não vai dar tocar ela inteira. Vamos pra previsão do tempo, depois seguimos com a oração da Ave Maria. Valeu, seu Cristiano. Obrigado, amigo Cristiano. Tá certo, gente. Vamos que vamos, e dele que dele, né, Padilhão?
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0: Ronaldo Coutinho do Prado, boa noite, Ronaldo, fala pra nós da previsão do tempo aí, Ronaldo, fala pra gente,
2: tchê. Boa noite, o tempo segue no geral com condições de tempo bom na nossa região por enquanto, né? Tivemos uma tarde aí variando de 19 a 22 graus de máxima, agora cai, amanhã a frente fria vai estar passando, mas ela é fraca. Não dá para descartar alguma chance de chuva, seja de manhã, final da manhã, ou mais provavelmente à tarde e noite, podendo passar sem, ou pancadas, dá um pancadão num canto e em vários outros não chove nada. E vai esfriando, ficando mais frio à noite. No sábado já faz frio de manhã, talvez abaixo de 4, 5 graus, não passa muito dos 15, 17, hora nublado, hora sol, a chance de chuva é praticamente nula, e esfria bastante à noite com geada. Domingo faz muito frio, já pode ficar negativo de manhã com congelamento ou geada, e geada bem forte à noite. É um domingo gelado, não passa muito dos 7, 9 graus a máxima, e a mínima à noite por volta de 3, 4 negativo. Geada bem severa no amanhecer de segunda, na faixa aí de 5 a 8 graus negativos, talvez até um pouco menos, nas baixadas de 2 a 4 negativos no alto, e à tarde provavelmente uns 14, 15 graus. Na terça ainda tem geada e negativo nas baixadas, quarta-feira é bem pontual, podendo ter chuva à tarde e noite, e chuva na quinta. Outro frio forte chega final da próxima semana. Da Climatera, Ronaldo Coutinho.
0: Valeu, Ronaldo. Obrigado pelas informações do tempo, amigo. 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
0: No Brasil, são 6 horas da tarde. A hora do Ângelo. A hora da oração da Ave Maria. Chega o entardecer e o dia se despede lentamente. O céu se cobre de cores suaves e o silêncio da tarde nos convida à paz. E é nesse instante que muitos corações, onde quer que estejam, se voltam todos para Maria. Maria, a mãe que acolhe. Maria, que conforta e nos acompanha no caminho das nossas vidas. E neste momento tão especial, deixamos de lado todas as nossas preocupações, deixamos de lado todos os ruídos e as correrias do dia, para abrirmos espaço para nossa fé, para abrirmos espaço para nossa gratidão, para abrirmos espaço para o silêncio da nossa alma. A hora da Ave Maria é mais do que uma tradição, é um abraço bem apertado no nosso coração. É tempo de confiar e de agradecer. É tempo de pedir proteção para a família, proteção para os lares e proteção para o mundo. Que Maria, com toda a doçura e todo aquele cuidado, abençoe cada casa, abençoe cada pessoa, abençoe cada caminhada, e que sua presença nos inspire a seguir com mais esperança, mais coragem e muito mais amor. Vamos todos nós juntos elevar essa prece tão simples, mas cheia de significado, tão simples, mas cheia de graça. Ave Maria, que és tão cheia de graça. Ave Maria de hoje vai para todas as almas que estão vagando pelos confins do purgatório. Ave Maria de hoje vai para todas as crianças do planeta Terra. Ave Maria de hoje vai para todos os doentes acamados dos leitos dos hospitais, acamados em casa e se resguardando e se recuperando da operação ou de alguma enfermidade. Ave Maria de hoje vai para você que está completando mais um ano de vida. Parabéns, hoje é o dia do teu aniversário. Ave Maria de hoje vai para você que parou com o que estava fazendo para oração da Ave Maria. Salve, salve, salve Maria! Padre Darcy.
3: Salve Maria, Robson Padilha. Salve Maria, meu irmão, minha irmã. Quem de nós já não ouviu os comentários que vivemos num tempo de muita ansiedade, de muito estresse, de muita inquietação e muitas vezes até doença na questão espiritual e mental? A pergunta que surge por detrás desse cenário não é apenas estatística, mas profundamente humana. Quando psiquiatras afirmam que uma grande parte das pessoas apresenta traços neuróticos, isso não significa necessariamente doença grave, mas um estado constante de tensão interior. A vida moderna, o tipo de existência acelerada, competitiva, muitas vezes vazia de sentido profundo. As pessoas correm muito, conquistam coisas, acumulam tarefas, mas frequentemente não sabem exatamente para quê. O motivo fundamental de tanta amargura, tristeza, descrença e frustração está em grande parte na distância entre o que o ser humano precisa para se sentir pleno e o modo como a sociedade moderna o faz viver. O ser humano precisa de significado, de pertencimento, de relações verdadeiras, de tempo para si mesmo, de esperança em algo maior que as pequenas lutas do cotidiano apresentam. No entanto, o que muitas vezes encontra é pressão constante, comparação social, insegurança econômica, excesso de informação, relações superficiais, a sensação de que nunca é suficiente, nunca se ganha o bastante, nunca se é bom o bastante, nunca se alcança o bastante. Além disso, há outro fator silencioso: a frustração das expectativas. A sociedade vende uma ideia de felicidade permanente, sucesso rápido, realização total, quando a realidade, inevitavelmente, mostra limites, imperfeições, dificuldades. Muitas pessoas sentem que fracassaram, quando na verdade apenas encontraram a condição normal da vida humana. Também existe um empobrecimento emocional e espiritual. Em muitos casos, valores como solidariedade, contemplação, comunidade e propósito foram substituídos pela aparência, pelo desempenho, sem um sentido mais profundo para sustentar a existência, as dificuldades comuns da vida e se tornarem pessoas felizes e não se sentirem pesadas demais. Por isso, querido irmão, querida irmã, não fique no periférico, busque o essencial, reconheça-se como criatura amada por Deus, ame aqueles que estão ao redor da tua vida, tua família, teus amigos, as pessoas que você encontra no dia a dia. Faça também sempre o que é necessário, tenha momentos de oração, momentos de descanso e de lazer. Vamos pedir por Nossa Senhora a proteção ao final deste dia. Oremos. Quando o sino da igreja tange ao longe a Ave Maria, é chegado o momento de recordar a oração que rezou o anjo, mensageiro de Deus, na saudação mais expressiva de todos os tempos. E a vossa bênção pedimos, Nossa Senhora, para que a vossa proteção nos afaste de todo mal. Querido irmão, querida irmã, se possível, reze comigo em voz alta. Ave Maria, cheia de graça, o Senhor é convosco. Bendita sois vós entre as mulheres e bendito é o fruto de vosso ventre, Jesus. Santa Maria, Mãe de Deus, rogai por nós, pecadores, agora e na hora de nossa morte. Amém. Que Deus abençoe a nossa vida, que nós não nos deixemos entrar nesta engrenagem deste mundo atual que nos tira o gosto, o sabor e o sentido da vida. Que nós sejamos abençoados e abençoadas em nome do Pai, do Filho e do Espírito Santo. Amém. A todos uma santa e abençoada noite. E fiquem com Deus.

0: 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Um ótimo início de noite para você que ligou o seu rádio agora. Começando a hora da corneta, que são as principais notícias das últimas 24 horas até às 19 horas aqui na programação da Hora da Corneta. 16 graus a temperatura, umidade relativa do ar em 61%. Hoje, dia do biólogo e dia do guarda civil. A Hora da Corneta, com notícias nacionais e internacionais, notícias de São Joaquim, região, cidades vizinhas, aqui na programação, com a apresentação de Cris Sotos e Robson Padilha. Câmara aprova fim da taxa das blusinhas, Ministério Público segue para o Senado. Justiça de São Paulo reverte decisão de Tarcísio de Freitas e impede demissão de delegado da Cunha. Governo critica início do veto à venda de carne brasileira para a União Europeia e cita possibilidade de medidas de reciprocidade. Mulher é resgatada de cárcere após pedir para a filha entregar bilhetes com nota de socorro. Lito Souza deixa o hospital e inicia cuidados paliativos em casa. Esses são os principais destaques desse primeiro bloco da Hora da Corneta. Câmara aprova fim das taxas das blusinhas. Depois de um acordo com o presidente, a Câmara dos Deputados aprovou nesta quinta-feira a medida provisória que acaba com a taxa das blusinhas. A aprovação se deu por votação simbólica. Agora, o Ministério Público segue para análise do plenário do Senado, onde pode ser votada ainda nesta quinta-feira. A medida acaba, né, com a chamada taxa das blusinhas, um imposto de importação de 20% sobre compras internacionais de até $50. Avaliação do impacto. Na quarta-feira, dia 2, a Comissão Mista para Análise do Ministério Público aprovou o texto com alterações. Então, a principal delas foi a inclusão de um mecanismo de avaliação nos impactos econômicos da isenção para os setores produtivos brasileiros como uma forma de mitigação. A primeira avaliação será após 3 meses, então depois, a cada 6 meses, a ideia é que, ao identificar o impacto econômico, a Fazenda estude uma forma, né, de mitigação para o setor produtivo brasileiro. Então será observado o impacto no emprego e também na renda e os efeitos na arrecadação federal, além da competitividade, no caso da indústria e do comércio varejista. Além da avaliação por parte da Fazenda, o Congresso vai reavaliar o fim da taxa a cada ano. Então, a partir de dados que a Fazenda disponibilizar até 30 de abril. A avaliação será feita obrigatoriamente para os seguintes setores: têxteis e vestuário, calçados, acessórios, brinquedos e cosméticos. E o fim da taxa. Com as novas regras, o ministro da Fazenda passou, né, a ter a competência para alterar as alíquotas do imposto de importação das remessas postais internacionais, inclusive, nesse caso, reduzindo a zero a tributação de compras de um valor, né, até $50. Já o ICMS, Imposto Estadual sobre Produtos e Serviços, continua a ser cobrado normalmente. Então, esse tributo é uma prerrogativa dos governos estaduais e da sua isenção, que depende da decisão de cada governador. Então, a medida vence, ou seja, deixa de valer em 8 de setembro. Para que o imposto não seja retomado, o texto precisa ser analisado pelo Congresso antes disso, né? Então, o objetivo realmente é finalizar a votação ainda nessa semana. Então, a previsão é de que essa votação no Senado ainda nesta quinta. Então, a medida da taxa das blusinhas foi destravada no Congresso por um acordo entre Lula e os presidentes da Câmara, Hugo Mota, e do Senado, né? Então, o Davi. E segundo informações, o fim da taxa tem apelo popular e, por isso, é um tema central que busca acabar, né, com essa taxa. E a Justiça de São Paulo concedeu nesta quinta-feira uma liminar que impede a formalização da publicação da decisão do governador de demitir da Polícia Civil o deputado conhecido como delegado da Cunha. Então, a ordem judicial foi concedida após a defesa do deputado pedir a reconsideração de uma decisão anterior que havia negado o pedido. E, segundo o desembargador, há risco de que a demissão fosse efetivada antes de uma análise mais aprofundada sobre o assunto. Além de se limitar, a decisão é monocrática, dada por apenas um juiz, ou seja, ainda deverá ser submetida ao órgão especial do tribunal. Os Ministérios das Relações Exteriores e da Agricultura divulgaram uma nota conjunta nesta quinta-feira, na qual criticaram a entrada em vigor do veto à venda de carne brasileira para a União Europeia, a UE, e afirmaram que o país reserva-se o direito de recorrer aos instrumentos cabíveis para assegurar condições equilibradas de comércio, inclusive as medidas de reciprocidade. Então, o texto acrescenta ainda que o governo brasileiro espera que o diálogo técnico em curso permita alcançar soluções célebre e objetiva, transparente e fundamentada em critérios científicos. Durante as reiteradas gestões e encontros realizados no período, as autoridades brasileiras manifestaram a sua indignação com a ausência de diálogo prévio à adoção de medida e o que não condiz com a profundidade da parceria estratégica entre Brasil e União Europeia. E insistiram em solução célere da questão, mediante, né, aprofundamento do intercâmbio técnico e também o fornecimento das informações adicionais solicitadas pela parte europeia, diz o texto. Segundo o governo brasileiro, os produtos pelo veto foram incluídos como beneficiários do acordo Mercosul-União Europeia, que passou a valer em maio deste ano. E diante disso, a leitura é de que há perda, sim, dos ganhos obtidos pelos instrumentos. Então, os produtos afetados pelas novas restrições foram objeto de cotas e reduções também tarifárias no âmbito do acordo Mercosul-União Europeia, diz a nota. Então, essa exclusão desses produtos do mercado europeu anula uma parte importante aí dos ganhos obtidos pelo Brasil nas negociações. Frustra, inclusive, as expectativas de direito e pode, caso não seja profundamente revertida, modificar o equilíbrio de concessões que permitiu essa conclusão exitosa das negociações do acordo, defende, né, o governo brasileiro. Lembrando que o veto, né, à carne brasileira pela União Europeia passou a valer nesta quinta. Então, o principal argumento é que os produtores do país descumprem as regras sobre o uso de antimicrobianos na pecuária. Então, essas substâncias são usadas para tratar infecções em animais, mas o bloco proíbe o seu uso como promotor de crescimento. 6:21, vamos para um breve intervalo comercial. Já já voltamos com a segunda parte da Hora da Corneta.
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11: Comunicado de falecimento. Tio Aleir Vieira de Melo comunica com profundo pesar o falecimento de Melissa Vieira de Melo. Sepultamento foi hoje às 10 horas da manhã no cemitério municipal de Indaial. Neste momento de profunda dor, familiares e amigos se despedem com carinho e gratidão por todos os momentos vividos e pelo legado de amor deixado. Nota de falecimento e convite para enterro. Irmão Aleir Vieira de Melo comunica com profundo pesar o falecimento de Felício Vieira de Melo. Velório hoje, a partir das 5 horas, na capela mortuária do cemitério municipal de Indaial. Sepultamento no cemitério municipal de Indaial amanhã, 11 horas.
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11: Olha a hora certa, agora são 6h28 da noite.

0: 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Estamos de volta com a edição desta quinta-feira da Hora da Corneta. Tempo bom em São Joaquim. Final de tarde bonito, Padilha?
1: Verdade, Cris.
0: Agora 6h29, inclusive, vamos com informações.
1: Muitas informações, né, Cris?
0: Ah, lembra daquela roupinha lá da Copa, Padilha?
1: Ah,
0: aquela roupinha do Brasil. Inclusive, você comprou uma Baby Look.
1: Não, Baby Look não comprei.
0: Pra você usar, pra torcer aí na Copa.
1: A Baby Look foi o docinho que comprou.
0: Agora você tem a oportunidade de usar. Sabe por quê?
1: Ah.
0: Porque 7 de setembro tá chegando. Gente,
1: verdade,
0: você,
1: Cris,
0: que teve aí as compras das suas blusinhas, da sua roupinha, do seu look.
1: E o Brasil não foi a tempo.
0: Copa, não chegou a usar, ou às vezes não chegou a tempo também. Também não deu tempo, porque o Brasil perdeu, então foi-se lasqueira. Então, agora tem 7 de setembro, gente. É uma boa oportunidade. Ó, fica aí a dica pra você usar o seu lookinho que você gastou dinheiro pra Copa do Mundo usar no dia 7. Inclusive, informações da Rádio 2.
2: Camisetas, bandeiras, acessórios verde e amarelos que sobraram da Copa do Mundo ainda estão ocupando espaço no estoque. O 7 de setembro pode ser uma oportunidade para colocar esses produtos novamente em circulação e recuperar parte do dinheiro investido. A gerente adjunta da Unidade de Relacionamento com o Cliente do Sebrae Nacional, Milva Capanema, afirma que o primeiro passo é mudar a forma como essa mercadoria é apresentada ao consumidor.
3: O primeiro passo é avaliar o que ainda faz sentido para o consumidor e criar uma comunicação que mude o contexto. Ele deixou de ser um item associado exclusivamente à Copa e pode ser apresentado como uma opção para celebrar a independência do Brasil? Se sim, esse é o caminho. Também é importante trabalhar com preços e condições comerciais que favoreçam a saída do estoque.
2: Além de descontos, o empreendedor pode montar combos e kits promocionais, reunindo produtos parados com outros de maior procura. Camisetas, bandeiras, acessórios também podem ganhar novos usos em festas, eventos esportivos ou em outras ocasiões ligadas às cores do Brasil. Mas estoque encalhado também deixa uma lição para as próximas datas comemorativas. Milva Capanema alerta que um aumento pontual nas vendas não significa que aquela procura vai continuar depois do evento.
3: O principal cuidado é não confundir uma demanda excepcional com uma demanda permanente. Grandes eventos e datas comemorativas podem gerar picos de consumo, mas é importante trabalhar com projeções mais conservadoras e evitar compras grandes volumes.

0: a mulher.
1: Os tribunais de contas dos estados estão trabalhando em conjunto em ações que possam fortalecer o combate à violência contra as mulheres. Em agosto, os órgãos lançaram a Rede Nacional de Controle Externo pela Proteção das Mulheres, Rede que Protege. Isto ocorreu no Tribunal de Contas do Estado do Rio de Janeiro durante o Seminário Nacional de Controle Externo voltado ao enfrentamento da violência contra a mulher. Como primeiras iniciativas, os tribunais foram convidados a indicar representantes para atuar na rede e para compartilhar as experiências já realizadas ou que estão em andamento. Uma das representantes do Tribunal de Contas do Estado do Rio Grande do Sul, TCRS, foi a auditora de controle externo Renata Agra Balbueno.
2: Foi feito um grande seminário que buscou fazer um diagnóstico inicial de quais eram os trabalhos feitos até então pelos tribunais de contas de todo o país no que tange à fiscalização das políticas públicas para mulheres. Então foi feito um primeiro encontro num seminário no Rio de Janeiro e está marcado para próximo encontro da Tricom ao final de novembro, um outro encontro onde se estabelecerá a o regramento dos grupos de trabalhos.
1: Renata Agra Balbueno explica também que serão 4 grupos de trabalho. Ela detalha a finalidade de cada um deles.
2: Vai trabalhar em prevenção primária e controle externo. O segundo grupo, na prevenção secundária e nas redes de proteção. O grupo 3, na prevenção terciária, reparação e acesso à justiça. E um quarto grupo, ações internas dos tribunais de contas. Então, o objetivo é reunir os esforços, porque nós todos trabalhamos de alguma forma nesse tema há um pouco tempo, é um tema ainda incipiente nas auditorias pelo Brasil fora, mas todos fizemos alguma coisa, né? Então, o objetivo é desenvolver trabalhos conjuntos, auditorias eventualmente conjuntas, conhecer o que cada um dos tribunais estão fazendo.
1: Ainda de acordo com o que destaca a auditora de controle externo do TCRS, os tribunais de contas têm um papel importante em identificar riscos e lacunas, fiscalizar políticas públicas e recursos, expedir recomendações, exigir planos de ação, monitorar a implementação, avaliar benefícios e compartilhar práticas e aprendizados. Além disso, conforme afirma Renata Agra Balbueno, os tribunais de contas são indutores de políticas públicas, já que a partir da fiscalização feita, os gestores são incentivados a desenvolverem boas práticas. Agência Rádio Web, produção e reportagem, Diego Brião.

Desde 2004, o Brasil tem buscado introduzir o biodiesel na matriz energética. Produzido a partir de óleos vegetais ou gorduras animais, os biocombustíveis são uma alternativa para reduzir a emissão de gases poluentes, diminuir a dependência do petróleo e impulsionar a economia no campo. Desde 2008, o percentual obrigatório do teor deste insumo no diesel e na gasolina passou de 2% B2 para 15% B15. Agora, um novo estudo avalia a viabilidade técnica de aumentar esse percentual para 20% ou 25%. Os estudos no país contam com a participação do Instituto Nacional de Tecnologia, o INT, vinculado ao Ministério da Ciência, Tecnologia e Inovação. A unidade participa do esforço conjunto com o Ministério de Minas e Energia para avaliar a viabilidade técnica das misturas. Os testes do Instituto vão analisar o desempenho de veículos pesados, acompanhando uma frota de ônibus em circulação. A pesquisa também avalia a compatibilidade de materiais, peças e componentes automotivos que entram em contato com os combustíveis, incluindo a E35, uma mistura formada por 35% de etanol e 65% de gasolina. Os estudos buscam verificar se as novas proporções podem ser utilizadas com segurança e sem prejuízos ao funcionamento. O trabalho integra a rede de pesquisa estruturada pelos ministérios e coordenada pelo Centro de Pesquisas e Análises Tecnológicas da Agência Nacional de Petróleo, Gás Natural e Biocombustíveis. A rede reúne diferentes instituições científicas e tecnológicas. Agência Rádio Web, produção e reportagem, Denise Coelho.

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1: Mas tá voando o tempo, né, Cris?
0: Tá voando com asas gigantes.
1: Hoje, novidades aí pra nossa cidade, São Joaquim, a Rádio Nevasca do Grupo ECC. Hoje teve aqui o nosso chefe, o dono da rádio, né?
0: Isso, o dono da rádio, Beto Amaral.
1: É. Falando que primeiro, como é que é esse da frente?
0: O painel de LED.
1: É o primeiro do grupo das rádios.
0: Compramos o painel. Né? Isso, compramos o painel de LED. Esse LED agora que está aqui em frente, né? A Nevasca FM agora nos pertence. Oh, glória.
1: Rádio Nevasca.
0: É isso aí. 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
1: 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Assim.
0: Fica ótimo, gente. 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Então, agora mais uma novidade, que é o nosso painel de LED, que o nosso chefe queridíssimo Beto Amaral adquiriu, o grupo SCC adquiriu, né, com a gerência da Liliane. E vem muita novidade pela frente.
1: Muitas novidades, né, Cris?
0: Muita coisa boa. Então, é só aguardar. Homem é preso suspeito de usar IA, inteligência artificial, para manipular imagens de abuso sexual infantil. A prisão é a primeira do tipo no Rio Grande do Sul. Então, um homem foi preso em flagrante nesta quinta-feira, suspeito de armazenar e compartilhar as imagens de abuso sexual infantil e juvenil e de usar inteligência artificial para manipular imagens reais das vítimas.
1: A Polícia Civil, ela afirma o seguinte, que foi a primeira prisão no estado pelo crime de manipulação de imagens por inteligência artificial para fins de abuso sexual infantil. A legislação que passou a criminalizar essa conduta por meio de uma atualização no estado da criança e do adolescente entrou em vigor aí o dia 7 de agosto deste ano. E segundo o delegado, o diretor da DECA, André Monciaro, foram encontrados mais de um terabyte, como é que é? Terabytes, né? Um terabyte de conteúdo relacionado ao abuso sexual infantil. E um terabyte é bastante, né?
0: Nossa
1: Senhora. Em computadores e HDs do homem. E o Instituto Geral de Perícias, o IGP, que participou da ação, ele calcula que havia cerca de 35.000 arquivados, ou 35.000 arquivos de abuso sexual em poder do mesmo.
0: Já pensou? Entre o material encontrado, segundo a polícia, havia imagens reais de crianças e adolescentes vítimas de abuso que foram manipuladas com o uso de inteligência artificial. Então ele pegava aquela imagem e por inteligência artificial manipulava aquela imagem para colocar outros tipos de abuso, explicou o Mociaro. E a tecnologia, segundo a Polícia Civil, permitia que uma única imagem fosse utilizada para produzir centenas de outros arquivos. Então, o delegado afirmou ainda que o suspeito utilizava ferramentas de inteligência artificial para produzir também cenas fictícias relacionadas ao abuso sexual infantil. A prisão ocorreu por volta das 7h15 em um apartamento na zona norte de Porto Alegre e após uma investigação do Núcleo de Operação Cibernéticas da Divisão de Criança e Adolescente, o DECA, do Rio Grande do Sul.
1: O homem de 37 anos, ele trabalha durante as madrugadas da manutenção de uma empresa de ônibus, chegou em casa no bairro Sarandi. E o mesmo foi surpreendido aí pela polícia durante o cumprimento do mandato de busca e apreensão. E o material de abuso sexual infantil foi encontrado no quarto dele, no apartamento que dividia com a mãe. E segundo a polícia, o preso mantinha a porta do quarto sempre trancada e a mãe desconhecia a prática do crime. Claro, não ia falar para a mãezinha dele, né?
0: A investigação agora tenta descobrir, né, se o suspeito também vendia o material de abuso sexual infantil. Informações do G1.com. Agora 6h43. Vamos para um breve intervalo comercial. Já já a última parte da Hora da Corneta.
1: Mas passou ligeiro, né?
0: Mais rapidão, né? Quinta-feira.
1: Deus, quinta-feira véia cuyuda.
0: Quinta-feira, sexta-feira já tá batendo na porta, meu povo.
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11: Olha a hora certa, agora são 10 para as 7 da noite.

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0: Estamos de volta. Reta final da Hora da Corneta, edição desta quinta-feira, início de setembro. Dia 3.
1: De setembro, né, Cris?
0: Padilha, inclusive, vai na próxima segunda-feira, né, Padilha? Vai lá representar a pátria. No dia 7 de setembro. Inclusive, 7 de setembro chegava nessa época, Padilha. Você gostava dessa época de escola?
1: Cris,
0: de
1: 7 de setembro? Parecia que a gente era um artista quando parava as marchas. É que daí
0: eu morria de vergonha.
1: A gente passava assim, pessoal olhando, assim, tu na marcha, e daí tu parava de marchar, tu andava, assim, parecia que eles estavam te olhando assim. Não, assim, a hora que você saía da marcha.
0: Sim,
1: você caminhava pelo meio das pessoas, daí tu se sentia assim importante.
0: Nossa, muito, né? Muito.
1: É legal, Cris. É legal.
0: E realmente as pessoas, elas saem de casa pra ver, né? Os alunos, as pessoas que estão ali desfilando, né? Pela nossa pátria. É muito bonito, né?
1: Que não
0: perca isso com o tempo, né? Porque é lindo de ver todo mundo, né? Nessa época, se preocupa com o tênis, com o cabelinho bem arrumadinho ali, os meninos com o cabelo cortadinho.
1: As mães da gente ficavam loucas porque tinha que arrumar os trajes, como é que é? A roupa
0: uniforme?
1: Uniforme, né? Uniforme, tá top, tu vê.
0: Chega nessa época, todo mundo se preocupa, né? Com essa questão, né? Os meninos, a gente sabe que tem muitos meninos.
1: A rádio vai marchar também no dia 7?
0: Vamos, com certeza.
1: Eu só sei que eu vou.
0: Eu
1: vou tocar no rebic.
0: Eu queria tocar. Eu sempre quis tocar e nunca.
1: Eu no Colégio Agrícola, eu toquei 3 anos na banda do Colégio Agrícola, eu era o repique.
0: Inclusive, meninos, meninas, às vezes, né? Os meninos, principalmente, às vezes querem cortar o cabelinho, não tem dinheiro. Mas passa um gelzinho, se não tem um gel, passa um cremezinho ali. O cabelo molhado já dá uma ajeitada, né?
1: Uma ajeitada.
0: Isso. Porque muitas vezes a gente sabe que a realidade de muitos é diferente, né?
1: Não é fácil.
0: Então, às vezes quer cortar o cabelinho, mas não vai ter aquele dinheiro, mas
1: Não é por não cortar o cabelo que tu não vai fazer bonito lá
0: com
1: no dia 7
0: de setembro. Com toda certeza, e você é lindo, maravilhoso, de qualquer maneira.
1: Obrigado, Cris. Pensei que tava falando pra mim.
0: Tô falando dos nossos ouvintes queridos que vão desfilar no dia 7 de setembro. Passa um gelzinho, pede pra alguém, né? Um gel pra passar no cabelo ou, se não tiver, né, pra quem pedir um dinheirinho pra cortar o seu cabelinho, vai ficar lindo aí no dia 7 de setembro.
1: Setembro chegou.
0: Setembro chegou e, como nós estávamos falando lá no início do programa, chegou aquela oportunidade de você usar o seu look, você que vai assistir aí os desfiles, você que vai fazer várias fotinhos pra postar nas suas redes sociais. Tá aí o motivo de você vestir os looks que você comprou pra Copa, como a gente falou no início.
1: É verdade.
0: Os looks, né? 6h54, últimas notícias por aqui. Tivemos, inclusive, a gente não tem as informações precisas, mas recebemos essa informação triste.
1: Muito triste, que se afogou um guri, não sabemos se é rapaz ou que o guri, sei que se afogou uma pessoa.
0: A gente não sabe
1: se
0: é criança ou se já é rapaz moço, né?
1: Lá no Boqueirão.
0: No Boqueirão, agora há pouco, né, Padilha? Não temos 100% as informações concretas para passar para vocês, mas já recebemos de fonte...
1: Segura, né?
0: Segura.
1: Tá nos grupos já, tá nos grupos de WhatsApp.
0: Que o rapazinho ou a criança, né, foi provavelmente um rapaz, né, Padilha?
1: Isso,
0: a gente não tem ainda, mas foi jogar a rede...
1: No açude, né?
0: E provavelmente caiu, né? Às vezes não sabia nadar, se afogou.
1: Às vezes se rolou na própria rede, né, Cris?
0: Também tem toda essa questão, né, Padilha? A água é uma coisa muito perigosa.
1: Como diz o meu pai e minha mãe, a água não tem cabelo, não tem onde você se segurar, né?
0: Isso é complicado, gente. Então, nossos sentimentos já antecipados para os familiares. lá do Boqueirão. Então recebemos essa notícia de última hora agora. Amanhã vamos trazer na íntegra aqui na programação da Hora da Corneta. 6:55.
1: Ô, Cris, será que a Fabiana Itamar que tá nos escutando?
0: Opa, guys, com certeza, né, Fábio? Aquele abraço pra você.
1: Abraço pra Fábio.
0: Nossa ouvinte querida, nos ouvindo aí nesse início de noite, né, Fabiane? Grande abraço pra você e toda a sua família.
1: Chegou a informação, 20 anos no máximo, tio rapaz.
0: Ah,
1: né? Rapaz,
0: então
1: rapaz,
0: é ótimo já, né? É, não era uma criança, era um rapaz mesmo, né? Um menino adulto já. O nosso sentimento aos familiares. E amanhã vamos trazer na íntegra, então, essa notícia. Agora é 6:56. Quinta-feira, final de semana chegando. E início de mês, né? Todo mundo tá esperando. Será se, que nem diz aquele meme, será se que é amanhã o nosso pagamento dos CLTs? Ou será se que é só segunda-feira, Padilha? Não, segunda não, terça.
1: Terça, né? Segunda é feriado.
0: Pois é.
1: Terça, quarta, quinta, sexta, sábado. O certo é sábado, né?
0: Nós fazendo o papel dos CLTs aí, pra repor, como que se diz? Representar os CLTs, né, Padilha?
1: Olha aí, Cris, uma notícia que pegou os pecuaristas de imediato.
0: Sério?
1: O embargo da União Europeia à carne e a produtos de origem animal do Brasil, olha aí.
0: Que entrou em vigor, né, nesta quinta-feira. Inclusive preocupa os representantes do setor, né, produtores ouvidos durante, inclusive,
1: a Expo Inter, né?
0: Lá no Rio Grande do Sul, uma das maiores feiras agropecuárias do Brasil, consideram que a medida pode afetar a imagem da carne brasileira no exterior, além de reduzir o mercado internacional. Diz que é um probleminha, entrou em vigor hoje isso daí, né?
1: E será por que que deu isso aí?
0: É complicado, Padilha.
1: Mas nós vamos estar procurando,
0: É por causa do... inclusive, a gente tinha matéria aqui é por causa de uns microbiano lá.
1: Ah, tá. É coisa de sanidade, então.
0: Isso,
1: né?
0: Sanidade, é.
1: O Bloco Europeu afirma que não há comprovação suficiente de que a produção brasileira esteja livre de medicamentos. Ah,
0: isso, tá. É por causa dos medicamentos.
1: Entendi.
0: Que são proibidos na carne, né?
1: Então
0: boi, né?
1: Medicamentos que é igual na maçã, tem produtos que você não pode aplicar, que é proibido em determinados países.
0: Sim.
1: E lá, de certo, eles têm uma tabela dos produtos que pode aplicar e produtos que não pode aplicar. E o problema disso é que às vezes tem produtor que aplica e não sabe.
0: É.
1: E tem produtor que sabe e aplica e é onde dá problema e grande.
0: É onde dá os problemas,
1: e
0: né?
1: Grande, né?
0: A União Europeia, infelizmente, nos pegou de surpresa, afirma o presidente executivo do Sindicato da Indústria de Carnes e Derivados no estado do Rio Grande do Sul, né? O Ronei Laus.
1: É, isso aí é a exigência de cada país e tem que levar a risco, né? Essas exigências. Você não pode aplicar um produto.
0: Lembrando que a União Europeia anunciou a medida em maio, né? Após excluir o Brasil da lista de países que cumprem as suas regras sobre o uso de antimicrobianos na pecuária. Então, essas substâncias, elas são usadas para tratar infecções em animais, mas o bloco proíbe o seu uso para estimular o crescimento.
1: Isso é uso de antimicrobianos.
0: Isso.
1: É produto pecuário que você utiliza para a sanidade do animal,
0: isso,
1: né?
0: Isso, para as infecções, né?
1: Ah, é complicado
0: tratar,
1: isso aí.
0: Né? Também proíbe o uso em animais de antimicrobianos reservados ao tratamento de seres humanos.
1: Deixa eu ver aqui, vou ver qual é os produtos aqui, quer ver?
0: É complicado, Padilha, porque lembrando que no ano passado o Brasil foi o segundo e maior exportador, né, de carne bovina para a União Europeia. Então as vendas ultrapassaram, né, 92 mil toneladas de produtos bovinos e movimentaram mais de 4,29 bilhões. E diante dessas dificuldades para exportação, os pecuaristas apostam no consumo interno e investimentos na produção para manter essa competitividade, né, Padilha?
1: Olha aqui, os produtos aí que a União Europeia proíbe e restringe fortemente o uso de várias substâncias para promover o crescimento, aumentar o ganho de peso do gado. É tudo produto para aumentar a carne, aumentar o ganho de peso. Claro, na verdade são produtos que é tipo modificadores que aplica, faz com que o animal aumente
0: o peso, né? Então gerou essa polêmica e entrou em vigor hoje, né? Inclusive foi pego muito pecuarista de surpresa,
1: são produtos usados para engordar o gado, né?
0: É
1: produto usado, então aí ó, então é produtos que a maioria dos produtores aplicam para o gado ganhar mais peso. Isso. Engordar mais rápido, e daí a União Europeia não aceita, né? Barbaridade. Não é fácil.
0: E vai gerar uma polêmica grande isso daí, né? Entrou em vigor hoje e foi feito lá em maio, né? Agora 7:01, fechando aqui a Hora da Corneta, edição desta quinta-feira, 3 de setembro. Continua com o Ronaldo Coutinho com a previsão do tempo.
1: Chama ele aí, Cris, chama ele que eu já...
0: já você volta com o
1: Já volto,
0: né?
1: já volto.
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3: Boa noite. O tempo segue no geral com condições de tempo bom na nossa região por enquanto, né? Tivemos uma tarde aí variando de 19 a 22 graus de máxima. Agora cai. Amanhã a frente fria vai estar passando, mas ela é fraca. Não dá para descartar alguma chance de chuva, seja de manhã, final da manhã ou mais provavelmente à tarde e noite, podendo passar sem ou pancadas. Dá um pancadão num canto e em vários outros não chove nada. E vai esfriando, ficando mais frio à noite. No sábado já faz frio de manhã, talvez abaixo de 4, 5 graus. Não passa muito dos 15, 17. Hora nublado, hora sol, a chance de chuva é praticamente nula. E esfria bastante à noite com geada. Domingo faz muito frio, já pode ficar negativo de manhã com congelamento ou geada, e geada bem forte à noite. É um domingo gelado, não passa muito dos 7, 9 graus a máxima, e a mínima à noite por volta de 3, 4 negativo. Geada bem severa no amanhecer de segunda, na faixa aí de 5 a 8 graus negativos, talvez até um pouco menos, nas baixadas de 2 a 4 negativos no alto, e à tarde provavelmente uns 14, 15 graus. Na terça ainda tem geada e negativo nas baixadas, quarta-feira é bem pontual, podendo ter chuva à tarde e noite, e chuva na quinta. Outro frio forte chega final da próxima semana. Da Climatera, Ronaldo Coutinho.
1: Valeu, Ronaldo Coutinho do Prado, obrigado pelas informações do tempo, amigo. Seguimos com Alma Campeira.
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1: Buenas, minha gente amiga, tá chegando, né? Tá chegando mais uma quinta-feira, Galdeira, mais uma noite de quinta-feira, e a Rádio Nevasca já se veste de bombacha, bota e alma campeira para trazer até você o melhor do nosso show. Eu sou o Padilhão e começa agora o Alma Campeira. Aperte o volume do rádio, prepara aquele chimarrão bem cevado e vem comigo, porque aqui tem música, tradição, causos e o sentimento verdadeiro do nosso povo gaúcho. É quinta-feira de campo, de mate e de coração. E eu quero mandar pra vocês, campeiro do Rio Grande, os Monarcas, mas antes disso, o tio William mandou uma mensagem pra gente agora, rapaz.
4: Boa tarde, né, mas que eu olhei do Faxinal Preto, mandar uma música pro meu vovô Vardir. Porca velha, lembrança.
1: Azar, bicho velho, deixa que nós tocamos, meu amigo Paulinho Lima lá em Floripa, de Rádio Ligado, um abraço, Paulinho, certo, gente buena, vamos que vamos e dele que dele.

0: Arrasou, Marcavel Baguala, né, tia? Agora seguimos, agora são 7:12, 7:12. É, meu amigo Mauro, rapaz, lá no painel de rádio ligado, um abraço, pediu no cabo do socador, e meu amigo Adailto Alves, lá do Bom Jardim, que é aquela, tô bebendo demais, certo? Olha a hora, são 7:12 da noite.
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21: 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Yeah. Buenas, buenas noites, amigos e amigas gaudérios e gaudérias de todas as querências. Temos chegando de novo, indiada. Temos chegando de novo. Temos aí na batida do sincero, tchê.
8: Que é o Adailta.
21: Aí, ó.
8: Bota uma música do Tchê Chaleiro aí.
21: Exato, cama do Tchê Chaleiro pro Adailta. Aí já é o tio Zé, homem.
9: Daí, Padilhão. Manja a música da Cadela Baia aqui pra nós. Temos aqui na Chapada Bonita, eu e o tio Nica. Mande aqui, temos escutando teu programa aí, Padilhão. Tudo de bom aí pra ti, tá?
21: Tá bueno, tá bueno. Pode deixar que nós já vamos rodar aí, Cadela Baia. Música velha bagual também, né, Cê? Ô, Padilhão, a Joyce Balduino. Opa, boa noite, Padilhão. Aqui é a Joyce do Campo Novo. Toca pra mim aquela do Luiz Marenco. Quando o verso vem pras casas. Opa, Joyce, pode deixar que vai ser a segunda marca que nós vamos rodar. Aí tá bueno, barbaridade. Vamos ver como é que tá chegando aqui as mensagens pra nós.
22: Boa noite, Robson. Aqui é o Otávio da Fazenda Rincão da Aroeira Painel. Eu queria pedir a música Eu Sou do Sul. Agradeço, tá? Tchau.
23: Boa noite, Robson. Eu sou a Helena. Eu quero pedir a música Lobisomem do Arvoredo. Tchau, muito obrigado.
21: Um abraço pra vocês dois aí, tá bueno? Mas aí que eu me refiro, né? Agora são 7:27, vamos que vamos, indiada.

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15: Olha a hora certa, agora são 7h46, minha gente. 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

Buenas, buenas noites, amigos e amigas, gaudérios e gaudérias de todas as querências. Temos chegando de novo no teu rancho para escancarar as cancelas do teu rádio. É, Padilhão, tem noite que a gente não precisa de muita coisa. Basta um galpão, um fogo de chão, uma cuia do chimarrão, uma boa música campeira, e nesse cenário é que o alma campeira encontra o seu lugar. E nessa quinta-feira, o Padilhão abre as porteiras da Rádio Levas, que deixa passar a tradição, a amizade e o orgulho de ser dessa terra, onde o homem honra a palavra e o cavalo conhece o seu caminho. Pepeu Gonçalves, eu sou da Serra. César Oliveira e Rogério Melo, não é por nada.

com muito orgulho que eu fiz estes versos galponeiros e entreguei com muito carinho para este meu irmão, para este cantor de fundamento da terra dos Marechais. E olha o embalo que vão essas cordeonas, mano, velho, ó. Luciano Maia e Nielsen Santos. Verdadeiros defensores da música de raiz da nossa.

0: tá legal, galera.
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2: As que marca véia desse tiro missioneiro, rapaz, mega rap do Guasca, ô Ronaldo Coutinho, manda ver a previsão do tempo. Boa noite, Ronaldo.
3: Boa noite. É, o tempo segue no geral com condições de tempo bom na nossa região por enquanto, né? Tivemos uma tarde aí variando de 19 a 22 graus de máxima, agora cai. Amanhã a frente fria vai estar passando, mas ela é fraca. Não dá para descartar alguma chance de chuva, seja de manhã, final da manhã, ou mais provavelmente à tarde e noite, podendo passar sem, ou pancadas, dá um pancadão num canto e em vários outros não chove nada. E vai esfriando, ficando mais frio à noite. No sábado já faz frio de manhã, talvez abaixo de 4, 5 graus, não passa muito dos 15, 17, hora nublado, hora sol, a chance de chuva é praticamente nula, e esfria bastante à noite com geada. Domingo faz muito frio, já pode ficar negativo de manhã com congelamento ou geada, e geada bem forte à noite. É um domingo gelado, não passa muito dos 7, 9 graus a máxima, e a mínima à noite por volta de 3, 4 negativo. Geada bem severa no amanhecer de segunda, na faixa aí de 5 a 8 graus negativos, talvez até um pouco menos, nas baixadas de 2 a 4 negativos no alto, e à tarde provavelmente uns 14, 15 graus. Na terça ainda tem geada e negativo nas baixadas, quarta-feira é bem pontual, podendo ter chuva à tarde e noite, e chuva na quinta. Outro frio forte chega final da próxima semana. Da Climatera, Ronaldo Coutinho.
2: Valeu, Ronaldo, obrigado pelas informações do tempo, amigo.

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9: Olha a hora certa, 8:05.

0: Buenas, buenas noites, amigos e amigas, gaudérios e gaudérias de todas as querências. Eita, noite buena da quinta-feira para quem gosta de poeira de rodeio, cheiro de cavalo, cavalo bem encilhado e conversa comprida ao redor do fogo. O lugar é aqui na Rádio Nevasca, no programa Uma Campeira com o Padre Neão. Tamo na lida, né, companheiros? Então ajeita a cadeira, prepara o chimarrão e deixa a música entrar pela porteira do teu coração. Porque a noite é nossa e o sentimento é bem gaúcho. Ô, tio Celso, temos chegando, né, tio? Tio Celso quer curtir a marca Que Linda é Minha Terra. Ô, tio Celso, velho. Tio Aurélio chegando por aqui também.
1: Fala, Padre Leão, tudo certo aí? A pedida agora é o Mouro Tapado aí, fazendo um favor. Estamos na escuta da programação. Show de bola. Não
0: estamos andando
1: baixo.
0: Azar, tio Aurélio, deixa que nós rodamos, né, tia? Deixa pra nós. A Maria, que é a música dos Matizes, no Chacoalho, eu não tenho com os Matizes, Maria, mas eu tenho ela com o Ricardo Berga, mas eu toco com o Ricardo Berga a música no Chacoalho do Pandeiro. Tá bueno, deixa que nós tocamos. Agora são 8:07, o que eu toco aqui, vocês escutam aí, Nevasca, que é a voz da comunidade.

0: desmando foi culpa do baio daquele entreveiro que eu vim enfesado tocando pandeiro.
1: Mas que é o charche?
2: Que coisa esse carro no baio, verga?
1: Um abraço do Carqueja.
3: Mas que coisa buena, né, Indiada? Quero mandar um forte abraço aí pra patroa do CTG Presília do Rio Grande, rapaz. É isso aí, a dona Adenair. É, tá de rádio ligado. Quero mandar um forte abraço pra ela, pro esposo dela. E 70 anos do CTG, hein? Barbaridade, tchê. Presília do Rio Grande, 70 anos. É, foi um dos mais antigos do estado do Rio Grande do Sul. Barbaridade, né? Isso aí é coisa buena por demais. Eu quero mandar uma música então pra vocês aí. Serranos, Serrano de Bom Jesus. Música especial de primeira. É, música gauchesca por demais. Nada mais, nada menos que a música dos filhos da casa, dos filhos de Bom Jesus, os Serranos. E para esse CTG de história, o qual fiz parte do CTG Presídio do Rio Grande. É isso aí. Dancei, declamei, as coisas buenas. Vários bailes, bailes da Prenda Jovem, bailes de rodeio, baile de Semana Farroupilha, baile de tropeirismo. Bom Jesus é um marco na história e parabéns aí a Adenair, aí por tá com as rédeas firmes na mão no CTG Presília do Rio Grande. Certo, gente? Serranos, Bom Jesus aí pra vocês.
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13: Olha a hora certa, agora são 8h25 da noite. Tchê! 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Buenas noites, amigos e amigas, gaudérios e gaudérias de todas as querências. Ser gaúcho é carregar no peito a história dos antepassados, respeitar a tradição e nunca esquecer de onde se veio. E saber que, mesmo longe do pago, o coração continua ouvindo o tropel dos cavalos e o som da gaita no galpão. Nesta quinta-feira, o Alma Campeira chega pela Rádio Nevasca com o Padilhão, levando para sua casa a essência do nosso chão e da nossa gente e também da nossa tradição. Mas que tal, é dos serranos, tio Celso, é dos serranos, né? Vamos com um gaúcho forte do Porca Véia, que vocês me dizem? É, minha gente, é nós. Na sequência vem mais música boa. Se você quiser pedir, aproveita, peça agora a sua música, porque ainda dá tempo de nós rodarmos, né? As músicas galponeiras, gaúchas, gauchescas. Tá bueno? Tá certo, então? Sem mais delongue, sem mais de prosa, damos sequência ao Alma Camperate.

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17: Olha a hora certa, agora são 8h44 da noite. A rádio do teu coração, a rádio dos melhores ouvintes e a rádio dos grandes fandangos. Buenas, buenas, buenas, indiada, abrimos as cancelas da última invernada musical do programa, uma campeira desta quinta-feira especial de primeira. Tá aqui nosso amigo Jorge, tá aqui com a gente, prosendo, né? Tem botando papo em dia, segunda-feira tá de aniversário, vai pro fandango, bicho, aí tá virado num guri novo. Ô Josi, tudo certo? A Josi do 13 de maio tá na escuta e ela pediu uma marca pra ela, pro maridão dela, o Edmar, e pra sua filha, a Suiane. E ela pediu uma dos filhos do Rio Grande e eu vou tocar pra vocês aí a dos filhos do Rio Grande, marca registrada dos filhos do Rio Grande, tá certo? José, Vou tocar essa marca pra vocês aí. Deixa eu ver como é que tá a lida por aqui. Opa, meu amigo Adilson, chapeador, rapaz. Ô, tio Adilson, catando os últimos peão, mas que espião bonito, rapaz. Olha aí, homem. Ah, olha aí, aí que eu me refiro. Dizer que foi um presente do amigo Bico, lá da Frigosã. Ah, um abraço para o amigo. É isso aí, assado, cozido, fazer uma paçoca em barbaridade. Vou deixar que eu vou mandar uma bem buena pro amigo que tá ligadaço com a gente no programa que leva a música gaúcha até o teu rancho. 8h46, vamos que vamos, indiada, é nóis.

0: Mas que marca baguala, né? Essa aí fizeram pra mim, né? Essa marca aí, tipo bonito e rural. Olha aí, ó, meu Alice, velho, como é que tá, menina?
1: Boa noite, Robson. Tudo certo?
0: Tudo bom, graças a Deus.
1: Que é a Alice de Bom Jesus.
0: Aham,
1: a filha do tio Dria.
0: Eu conheço. A filha do Zoinho, do Zoinho.
1: Toca a último tirão aí pra nós. Estamos na escuta aqui da Chapada. Quero oferecer pra toda a família Martins e pra toda a família Brás.
0: Ô Alice, eu só vou ficar te devendo a música, que daí já não dá mais tempo de tocar ela, tá? Mas o abraço eu mandei. Olha a hora que tu me mandou a mensagem, né, Alice? Você tem que mandar mais cedo pra me rodar tua música, porque nós já temos uma música que o Tato pediu aqui também. Nosso amigo Tato, velho, tá ligado com a gente. Oi, bicho velho. É, pediu perfume de Xira pra nós aqui. Boa noite. É, isso aí, é nóis. Tá bueno? Vamos que vamos, dele que dele, meus amigos. Então nós temos aqui Perfume de China e na sequência aí a marca Campeiros do Marcelo Oliveira. Aí quero mandar um abração pra essa gaúcha, Galdéria lá de Bom Jesus, Alice, filha do meu amigo tio Dria, rapaz. Aí que eu me refiro. 8h53, faltando 7 minutinhos pra acabar o programa de quinta-feira.
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0: Valeu, minha gente. Buena, obrigado pela parceria de todos vocês. E o programa chegou na reta final. Acabou o programa, né? Barbaridade. Como foi ligeiro hoje. Benção, mãezinha do meu coração. Benção, paizinha do meu coração. Te amo muito, minha mãe. Te amo muito, meu pai. Um abraço, um queijo, uma melancia, uma gelada de brinde a todos vocês. Gente, fui. Fica com Deus que eu vou com ele.
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2: Olá, boa noite.
3: Boa noite para você que nos acompanha em todo o país.
2: Quinta-feira, 3 de setembro de 2026.
3: Vamos aos destaques do dia.
2: Saúde das mulheres tem novas regras.
3: Sancionada a lei que assegura o direito de realizar avaliação médica completa pelo menos uma vez ao ano no SUS. Márcia Fernandes.
4: O objetivo é reforçar a prevenção e ajudar a identificar doenças e outros problemas de saúde o mais cedo possível.
2: Mais segurança no Pix.
3: Contestação de golpes fica mais fácil para o usuário. Nazi Brum.
5: O sistema vai facilitar a identificação do tipo de golpe e a vítima terá um campo disponível para descrever como ocorreu a situação.
2: Tá chegando o fim do prazo para escolher os livros didáticos que vão ser usados a partir do ano que vem.
3: Escolas públicas têm até 8 de setembro para definir as obras. Gabriela Noronha.
6: Os livros didáticos serão utilizados nos próximos 4 anos por estudantes e professores do primeiro ao quinto ano do ensino fundamental.
2: Hoje na apresentação da Voz do Brasil, eu, Mariana Jungmann e Luciano Seixas.
3: E acompanha a gente ao vivo, acesse radiogov.ebc.com.br ou o canal Gov na sua TV aberta.
2: A saúde das mulheres ganha novas regras no SUS.
3: Uma lei publicada nesta quinta-feira garante o direito a uma avaliação médica completa pelo menos uma vez por ano, com exames de rotina e ações de prevenção.
4: As mulheres vão ter direito a uma avaliação médica completa pelo SUS pelo menos uma vez por ano. A medida está prevista em uma lei publicada nesta quinta-feira no Diário Oficial da União. O objetivo é reforçar a prevenção e ajudar a identificar doenças e outros problemas de saúde o mais cedo possível. A avaliação deve incluir exames de rotina e de triagem, definidos de acordo com a idade e as principais doenças que atingem a população feminina. O atendimento também vai levar em conta